0: 21 horas, em ponto.
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3: Olá, chegando mais uma edição do Moment Love. Seja muito bem-vindo. Eu sou o Kleber Salles e hoje é quarta-feira, 4. Aliás, hoje é 5, né? 5 de agosto de 2026. As melhores músicas mais românticas você ouve agora no nosso Moment Love. Então, você que tá aí na correria do dia a dia, agora é hora de parar um pouco, de relaxar, né? E curtir as melhores canções, tá bom? Fique à vontade para sentir esta emoção junto conosco aqui no Moment Love. Começando o programa de hoje com o som de Gary Barlow, So Help Me Girl.

Rod McKinley, Alone, aqui no nosso Moment Love. As mais românticas você ouve na programação da sua quarta-feira. Vamos seguindo em frente com muito mais romantismo no seu rádio. Annie Griffin, Toby.

0: Um clássico da MPB, Guilherme Arantes, Meu Mundo e Nada Mais, fechando o primeiro bloco do Moment Love. Fique ligado, eu volto depois do intervalo com muito mais, hein?
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0: Todo o romantismo de Robin Williams. Sex It Up, no nosso Moment Love. Sucesso do ano de 2006. Tivemos antes também por aqui Redbone com Come and Get Your Love, no nosso Moment Love. Agora tem Caetano Veloso e David Burney, Você é Linda.
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0: Aí o som do Lobo, clássico dos anos 70, no Moment of Love, I'd Love You to Want Me. Fechando mais uma sequência. Daqui a pouco a gente volta com a nossa tradução de hoje com a Paulinha Esteves, no quadro Love in Words. É já já, hein? Depois do intervalo.
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3: As mais românticas você ouve no Moment Love. Agora é hora da nossa tradução com Paulinha Esteves. Celine Dion, The Power of Love.
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Bob Vinton no Moment of Love e Mar Lonely na programação da nossa quarta-feira. Estamos vivendo aí o meio da semana e com muito romantismo no seu rádio. E a gente chega com mais músicas, a gente continua, na verdade, com mais sucessos por aqui. Rubel e Ana Vitória, Partilhar.

Laura Pausini fechando muito bem a sequência. Incancelabile. E vi também Heart passando por aqui. E vamos para mais um intervalo. Já já eu volto com mais romantismo em forma de música.

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3: De volta no Moment Love, agora com o som de Kel Smith. Nossa conversa.

Marcos Viana, A Miragem, no nosso Moment Love. Mais um tema inesquecível de novela, tema da novela O Clone. Dizia no Ferro Embranato, outro tema de novela também que marcou época, né? Da novela Mulheres Apaixonadas. E agora tem High School Music Band, Nikita.

0: Fechando o nosso Moment Love desta quarta-feira com esse super clássico absoluto, Richard Marx, Right Here Waiting. Mais uma belíssima canção. Eu sou Kleber Salles, vou ficando por aqui e espero que nosso Moment Love de hoje tenha sido especial para você. E amanhã a gente se encontra na mesma frequência, hein? Grande abraço!
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5: 23 horas e 3 minutos.
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7: Maranhão em debate, Lemos TV para todo mundo ver, no mundo todo, e as manchetes do programa de hoje. Precandidatos de Codó com candidaturas aprovadas e outros ainda com pendências. É a manchete de número 1, a number 1. A manchete de número 2, polícia conclui inquérito de idoso que estuprou 3 irmãs em Caxias. A manchete de número 3, direção administrativa do HGM permanece em silêncio diante de denúncias gravíssimas divulgadas pela imprensa. A manchete de número 4, o Everton Rocha enfrenta inferno astral em plena campanha eleitoral. Com estas e outras, está no ar o programa Maranhão em Debate para você.
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Meus amigos, olha, eu vou começar o programa, na realidade já começamos o programa, mas eu quero começar com a política mesmo. O que está bombando é a política. O eleitorado do Maranhão, do Brasil, está preocupado, uns querendo uma coisa, outros querendo outras, um eleitor quer um candidato, outro quer outro candidato, mas candidatos aí tem muitos. E você vai poder se satisfazer de tantos candidatos que tem o Brasil. No Maranhão, nós vamos eleger 18 deputados estaduais, 18 deputados federais, estaduais são 42, vamos eleger 2 senadores e vamos eleger o governo com um vice, um governador com um vice. Tá bom assim? Tá de bom tamanho? Então você tem deputado aí para eleger à vontade, tá bom? Mas vamos ver agora quais são os candidatos que já oficializaram a candidatura ao governo do estado do Maranhão. Aí você acompanhando na tela aqui do programa Maranhão em Debate. Os candidatos, você já sabe, os candidatos lançados nas convenções. Nós temos o André Luiz, do Partido Missão, Felipe Camarão, do PT, Orleans Brandão, do MDB, Eduardo Braide, do PSD, Reginaldo Lima, do PCB, Roberto Rocha, do PRTB e Saulo Arcângeli, do PSTU. Então, são 6 candidatos. Aliás, não, são 6, são 7. São 7 candidatos que você vai votar para governador. Você vai poder votar em apenas um dos 7, viu? Quando você votar no candidato ao governador, você também está votando no candidato a vice. Então você já tem 7 candidatos para escolher entre os 7 e 1 para você votar. Não vá votar em branco, não. Anular o voto. Não tem nenhum candidato. Rapaz, candidato tem demais. É uma safra de candidatos. São muitos candidatos. E aí você vai poder votar. Vou repetir para você. Saulo Arcângeli, do PSTU, Roberto Rocha, do PRTB, Reginaldo Lima, do PCB, Eduardo Braide, do PSD, Orleans Brandão, do MDB, Felipe Camarão, do PT e André Luiz, do Missão. Tá de bom tamanho? Ou você quer mais candidatos? Se você quiser um candidato, ainda dá tempo, viu? Ainda dá tempo. São 7 candidatos querendo o Palácio dos Leões. E quem vai fazer com que eles cheguem lá, ou ele chegue lá, é você. É você, eleitor, dia 4 de outubro, se prepare, porque esses 7 homens, nenhuma mulher, estão querendo demais a cadeira do Carlos Brandão, viu? Você acompanhando tudo aqui na Rádio Lemos FM. 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Meus amigos, olha, já já você vai acompanhar o caso da mulher
que, segundo a polícia, ela matou a própria filha, uma nenezinha. E você vai acompanhar mais informações, o delegado falando, concedendo entrevista, você vai acompanhar tudo aqui no programa Maranhão em Debate. Mas eu quero mostrar para você como é que é a religião. A religião, ela está assim meio aqui, né? Não é assim? A religião está meio que moderninha, está moderninha demais. Olha só a religião, olha só como é que algumas denominações realizam cultos no interior dos templos ou do templo. Acompanhe aí.

0: eu lhe pergunto, será se Jesus aprova um tipo de coisa dessa aí? Será Jesus, na sinagoga, era desse jeito? Porque Jesus não era evangélico, Jesus não era cristão, ele era da religião do judaísmo. Será se Jesus entrar num negocinho desse aí, num pagode aí, será? O que você acha? Hein? Isso é religião do Brasil. O Brasil está exportando religião, meu irmão. Tenha cuidado, não é só porque você vai para uma igreja. Vê se a igreja está ensinando realmente o que tem que ser ensinado, extraído da palavra do Eterno. Tá bom? Mas, meus amigos, olha, um prefeito, ele se vestiu de mendigo para sentir na pele o que é uma pessoa que vive nas ruas. Acompanhe a reportagem.
1: Imagina só, o prefeito da cidade se disfarça de mendigo, passa 20 horas pedindo esmola, dormindo no frio, e nem a própria família reconhece ele. Isso não é filme, aconteceu de verdade em Criciúma, Santa Catarina. No dia 10 de julho, Vaguinho, o prefeito Wagner Espíndola, colocou peruca, barba falsa, maquiagem pesada e roupas sujas. Saiu sem ninguém saber e virou morador de rua. Em apenas 15 minutos, no semáforo pedindo esmola, já ganhou R$6. Uma criança de uns 10 anos trouxe café quente para ele no frio. Estranhos deram comida, gestos que o emocionaram. Andou quase 40 quilômetros, passou por pontos de tráfico no bairro Pinheirinho, viu o abandono e o vício de perto. O momento mais forte passou do lado da própria esposa e dos filhos, e ninguém reconheceu. Senti na pele o que é ser invisível, contou ele. De madrugada, dormiu na marquise da Igreja Santa Bárbara. Até que por volta de 0 horas e 30 minutos, a própria equipe de assistência social da prefeitura o abordou, achando que era morador de rua, ofereceu abrigo e aí ele se revelou. Vaguinho testou os serviços na pele e agora promete ações fortes, mais vagas de acolhimento, internação involuntária para dependentes e combate pesado ao tráfico. E aí, você aprova essa atitude do Vaguinho? Comente, curta, segue para mais histórias reais assim e compartilha para todo mundo ver.
0: Todo mundo ver aqui no programa Maranhão em Debate. Eu aprovo o Vaguinho aí, eu aprovo. Ele sentiu na pele como é que é a situação do morador de rua, no frio. Ele sentiu na pele. Agora, o problema dos prefeitos, dos deputados, dos senadores, é porque eles não sentem na pele o que é, como é que o povo passa, o que é que o povo sente. Tem deputado aí que quer estar postando o helicóptero, né? Mostrando, se deitando na rede, deitado na rede, dizendo que já tem R$13 mil, né? E eu não sei nem se ele vai ser candidato, não sei. Já nós vamos falar desse negócio bem aí, nós vamos falar. Então é bom que o prefeito vista a situação do povo, para ele entender. Ah, mas não, tem prefeito que não quer nem atender o povo no gabinete, na prefeitura. Não quer nem atender o povo, não quer se misturar com o povo. Outros pegam na mão do povo, quando chega em casa, se lava, se banha com álcool. Pois é. Aí eu dou a prova, esse Vaguinho, bem aí eu aprovo, viu? Porque ele viveu na pele, aí ele vai fazer as coisas do jeito que o povo está precisando. Palmas! Palmas para o Vaguinho, merece nossas palmas. Agora, meus amigos, o Everton Rocha é senador da República e ele está vivendo um inferno astral. Em plena concretização de sua candidatura como candidato ao Senado da República, ele já passou aí quase 8 anos e ele quer voltar como senador representando o povo do Maranhão. Mas olha só essa reportagem, essa matéria, essa reportagem que saiu do nosso senador, o Everton Rocha. Entendeu? Eu acho que ele está com os dias contados. A verdade é, se o povo do Maranhão for um povo criterioso, se o eleitorado do Maranhão for aquele eleitor que não gosta de molecais, não gosta de corrupção, não gosta de roubalheira, não gosta de safadeza, tem muitos candidatos aí ao Senado que não vão nem começar direito. Mas acompanha a matéria.
2: É uma pessoa que Eu aprendi a admirar. Todos vocês aqui aprenderam a admirar pela coragem, pela honestidade, pela sua história em frente à segurança pública. Alguém já foi promotor de justiça, chefe de Ministério Público do seu estado. Alguém que enfrentou e defendeu os nossos aposentados na CPI do INSS. Alguém que pediu a prisão do Lulinha porque tinha culpa no cartório. Que alguém que representa o Nordeste de fato, que vai levar prosperidade para o Nordeste, vai levar saúde para o Nordeste, vai levar infraestrutura para o Nordeste. Vai ser o maior programa de dignidade que o Nordeste já viu.
0: Tudo, Flávio Bolsonaro. E, produção, dá para a gente deixar para mais tarde ou a gente já vem com essa matéria aí do Everton Rocha? Né? Uma matéria que até a Globo veiculou no Jornal Nacional, no JN. Né? Dá para aparecer agora? Então vamos lá. A gente ouve uma trocazinha da matéria, que a gente quer pedir desculpa disso aqui aos nossos internautas, mas a matéria agora vai para o ar. Isso acontece até na CNN. Quanto mais aqui na Lemos TV. Acompanhe a matéria agora.
3: E olha, outra notícia de agora de manhã. Polícia Federal está fazendo mais uma operação dentro daquela investigação dos descontos ilegais nas aposentadorias do INSS. Entre os alvos de buscas hoje estão parentes do senador Everton Rocha, do PDT do Maranhão. Vamos direto lá para Brasília, que a Isabela Camargo tem as informações aqui para a gente dessa operação. Oi, Isabela, bom dia.
4: Oi, Ana Paula, bom dia para você. Boa terça-feira a todos que nos acompanham. Nesta nova etapa da Operação Sem Desconto, os investigadores estão apurando mais detalhes de um suposto esquema de lavagem do dinheiro que foi descontado de forma ilegal de aposentados e pensionistas. Os agentes estão cumprindo 18 mandados de busca e apreensão aqui no Distrito Federal e no Maranhão. A esposa, a filha e duas irmãs do senador Everton Rocha, do PDT, são alvo da investigação de hoje. O senador já é investigado desde dezembro do ano passado, quando também foi alvo de mandado de busca de uma etapa deflagrada pela Polícia Federal. Agora, os investigadores encontraram indícios de movimentação financeira considerada atípica, utilizando, por exemplo, pessoas interpostas, contas de terceiro, pessoas jurídicas e até uma movimentação em dinheiro vivo, o que, segundo a Polícia Federal, pode indicar uma tentativa de ocultar o valor que foi desviado e o verdadeiro destinatário desses recursos. Durante o cumprimento desses mandados, nesta manhã de terça-feira, a polícia encontrou em endereços dinheiro vivo e uma máquina de contar esse dinheiro. A operação de hoje foi autorizada pelo ministro André Mendonça, do Supremo Tribunal Federal, que é o relator desse caso da Operação Sem Desconto lá na Suprema Corte. Vale destacar ainda que a Operação Sem Desconto foi deflagrada pela primeira vez em abril do ano passado, quando a Polícia Federal e a Controladoria Geral da União desmontaram o esquema de descontos ilegais que eram feitos nas aposentadorias e também nos valores que pensionistas recebem. A expectativa da investigação é que esse recurso que foi descontado por anos pode ultrapassar do valor de 6 bilhões e 300 milhões de reais. Ana Paula.
0: Tá aí, meus amigos, você acompanhando como é que é a política brasileira, como é que funciona nos bastidores. De repente estoura um lava-jato, estoura o negócio aí do careca do INSS com Lulinha e Companhia Limitada. É desse jeito. E o senador Everton Rocha está envolvido. A polícia está no encalce do senador. Que vergonha para o Maranhão, para o povo do Brasil. É uma vergonha. Sinceramente, eu fico enojado de ver essas coisas acontecendo, principalmente com os nossos representantes aqui do Maranhão. Era para aparecer o pessoal da Bahia, pessoal do Piauí, Ciro Nogueira, essa turma toda lá do Sul. Mas aqui do Maranhão não era para ter nenhum. Aí nós estamos passando vergonha com o nosso senador Everton Rocha. Verdade é essa. 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Meus amigos, nós vamos para um rápido intervalo comercial e na volta a gente vem com o quadro Personalidades, não é? Aqui do dia, entrevistando personalidades. Será quem é que vai ser entrevistado hoje? Pois é, você vai acompanhar já já aqui no programa Maranhão em Debate, depois do nosso break. Voltamos já.
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0: 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Mas meus amigos e minhas amigas aqui da Rádio Lemos FM, você que está acompanhando aqui na Rádio Lemos FM. Olha, a direção administrativa do HGM permanece em silêncio diante de denúncias gravíssimas divulgadas pela imprensa. O que está acontecendo com a nossa diretora, que é uma excelente mulher? O que está acontecendo? Olha, a direção do administrativa do Hospital Geral Municipal de Codó continua sem se manifestar sobre denúncias gravíssimas que vêm sendo divulgadas pela imprensa envolvendo a unidade de saúde do município. Nos últimos meses, diferentes denúncias chegaram ao conhecimento da imprensa por meio de pacientes, familiares e outras fontes. Entre elas, relatos de pacientes aguardando transferências, reclamações relacionadas ao atendimento e outras situações envolvendo o funcionamento do Hospital HGM. Mesmo com a repercussão desses caos, a direção administrativa do HGM permanece em silêncio, sem apresentar esclarecimentos sobre os fatos divulgados. Eu gostaria que a coisa fosse assim mais, fazer aquele intercâmbio, né, com a imprensa, com a população. Aconteceu lá um fato, a imprensa divulgou, pode não ser verdade. A pessoa está querendo uma transferência e não tem, tem que fazer um curativo, o hospital não tem curativo, não tem remédio. Que a diretora fosse para as redes sociais, aqui para a Lemos TV, e mostrasse, olha, a imprensa divulgou assim, mas não é, é assim, assim, assado. Seria bom, né? Mas aí permanece em silêncio e minha avó dizia um ditado bem interessante. Ela disse o seguinte: que quando a gente cala, a gente consente. Ou seja, a gente está concordando com o que a imprensa está falando. E a gente gostaria de ter aqui em Codó, era exatamente um hospital municipal que funcionasse de acordo com as necessidades, com as demandas do município. É assim que a gente queria. Mas, sinceramente, cada dia que passa, a saúde Codó, se for receber um selo, eu não sei qual selo que recebe. Porque são denúncias em cima de denúncias. E aí tem a saúde do município, tem um diretor, que no caso é a Rossana, é a diretora do hospital, tem o secretário de saúde e tem o prefeito. Esses três teriam que falar. E não estão falando nada, absolutamente nada. E como é que está a saúde? É eles que têm que dizer. A imprensa vai lá, a pessoa que vai lá, o paciente denuncia, aí eles se manifestam, nota, de qualquer forma, para dizer como é que está realmente a situação do hospital HGM de Codó. É uma vergonha a saúde do município de Codó. Mas olha, vamos para o nosso quadro entrevistando personalidades. Quem será o entrevistado de hoje? Acompanhe. Lemos TV para todo mundo ver. Estou aqui com meu grande amigo, parceiro, companheiro, cara legal da gente, das antigas. É meu amigo Pádua. Já moramos bem pertinho ali na rua, rua Senador Acha, com a rua 21 de Abril, né? E agora nós vamos bater um papo aqui no nosso quadro entrevistando personalidades. Você é uma personalidade e eu quero lhe perguntar o seguinte, para começar, por que que você saiu lá da rua Senador Acha? O que foi que aconteceu? Você mudou. 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

0: Alô, você, todo mundo ligado aqui na sua Lemos TV para todo mundo ver. Olha, deu um probleminha aqui na entrevista com o nosso amigo, mas nós vamos contornar a situação e amanhã, o dia é quarta-feira, amanhã é quinta, amanhã a gente roda a entrevista com o nosso amigo, né? Você vai ver amanhã a entrevista, nós gravamos com ele lá e amanhã a gente roda, tá bom? Pode ter certeza que amanhã a gente roda a entrevista no quadro Entrevistando Personalidades aqui no programa Maranhão em Debate. Mas, meus amigos, vamos para o bloco da Espoliça. 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Mas, meus amigos, vamos para o nosso bloco da Espoliça. Aqui você vai ter o encontro com o submundo do crime. As informações é aqui no seu programa Maranhão em Debate. Pois é, olha, um homem estuprou 3 irmãs menores em Caxias. Produção, põe aí a polícia concluiu o inquérito de idoso que estuprou 3 irmãs. Está aí as costas do rapaz, né? Nós não podemos mostrar à frente, mas é o seguinte, a matéria é o seguinte. Olha, a Polícia Civil do Maranhão concluiu e encaminhou à justiça o inquérito que investiga um homem de 60 anos preso preventivamente desde a semana passada, acusado de praticar importunação sexual e estupro de vulnerável contra 3 irmãs em Caxias. Você já pensou? Cara desse é para estar na cadeia mesmo. Já era para estar na cadeia. As apurações começaram no dia 29 de junho, após a denúncia da família da primeira vítima. Rapaz, ele foi catando, é? Uma irmã aqui, a outra ali, a outra colar. Meu senhor. No decorrer do trabalho da Delegacia Especial da Mulher, os investigados descobriram que o suspeito também violentou as irmãs da denunciante. Então, a menina que denunciou terminou levando a outras 2 irmãs que ele também tinha estuprado. Arubu. Por atuar diretamente com o público infantil, a polícia considera possível a existência de outras vítimas e orienta que novas denúncias sejam feitas diretamente na delegacia do município. Então, pode ter mais gente. Pelo menos o inquérito que foi construído pela Polícia Civil aponta que ele estuprou 3 irmãs. E aí, pode ter mais meninas que ele estuprou. Meu irmão, tá rodado. Esse aí tá rodado, bem rodado. Olha, o homem é preso, não é? Homem é preso. Vamos lá, cadê o homem que foi preso? Cadê o homem que foi preso? É? Cadê o homem que foi preso? Homem foi preso. Vamos ver se a gente encontra a matéria aqui rapidão para você. Foi preso após invadir casa da ex-companheira e ameaçá-la com a faca. Rapaz, mas é muita violência. Os caras chegam, pensam que são dono do mundo, aí chegam e aí vão daquele jeito, ameaçando com faca, com bala, com pau e por aí vai. Olha, um homem foi preso em flagrante por violência doméstica na tarde da última segunda-feira em Cindelândia, após invadir a casa da ex-companheira e ameaçá-la com uma faca, segundo a Polícia Militar. A PM informou que foi acionada durante rondas após receber uma denúncia de que o suspeito havia entrado na residência da vítima. O homem, identificado como Erismar da Silva dos Santos, estaria armado com uma faca, dizendo: sai, senão te corto, senão eu te mato. Ainda segundo a polícia, a mulher conseguiu fugir e pediu ajuda aos vizinhos enquanto o suspeito procurava ela nas proximidades da casa para furá-la com a faca. Paz. Ô situação. Após localizar a vítima, os policiais encontraram o suspeito, que teria tentado fugir, mas foi preso próximo ao imóvel. A faca não foi encontrada com ele. A polícia suspeita que o objeto tenha sido descartado durante a tentativa de fuga. Jogou no mato para lá e pronto, pensando que a polícia ia, né, engolir. A polícia não engoliu, não. Engoliu de jeito nenhum. Mas não engoliu mesmo. Meu irmão, eita. Eles não pensam em cadeia na hora, não pensam em justiça, eles não pensam em nada. Só pensam em matar. Olha, em apenas 18 dias, PM de Timbiras apreendeu 12 armas brancas, facões, eu chamaria falcão, não é falcão, não é. É facões, né? Meu irmão, e aí, minha irmãzinha, e a polícia recuperou 5 motos roubadas, só em Timbiras. Eu não sei se você já acompanhou um vídeo, mas tem um vídeo, eu acredito que aquele vídeo não é em Timbiras. É facão, menino. Tem mais de 200 pessoas, cada um com um facão no meio da rua, chega a sair faísca de fogo. Os caras com facão. Aí tá dizendo lá, Timbiras, a cidade do facão. Mas no passado foi. Olha, o 17º Batalhão de Polícia Militar apresentou o balanço oficial das ações ostensivas e de fiscalização promovidas no período de 17 de julho a 3 de agosto no município de Timbiras. O relatório destaca o combate à criminalidade e a apreensão de materiais ilícitos na região. Uma cidade pequena, Timbiras é cidade pequena, pacata ainda, e tem essas coisas. Olha, durante as incursões policiais, as equipes apreenderam uma arma de fogo, 12 armas brancas. As ações de combate ao roubo e furto de veículos resultaram na recuperação de 5 motocicletas. Ó, não é 4, não, é 5. 5 motocicletas e um aparelho celular. Ah, mas Codó tem muito crime, mas também o tamanho da cidade. Timbiras é pequenininha e a violência lá está grande. Olha, além disso, 5 motocicletas foram apreendidas e encaminhadas ao Detran devido as irregularidades administrativas de trânsito. A PM reforça que o intensificamento do policiamento ostensivo busca garantir maior tranquilidade à população e combater a criminalidade na cidade. Tenente Janilson, acho que é tenente, receba meu abraço, você está com a gente. Meus amigos, olha, reportagem sobre a suspeita de matar a própria filha de 1 ano e 6 meses. Acompanhe aqui. Olha, acompanhe a matéria.
1: De acordo com as informações da Polícia Civil, o caso aconteceu no início da tarde dessa segunda-feira na cidade de Bela Vista. O delegado Elson Ramos, do 2º DP, disse que tomou conhecimento do crime através da Polícia Militar e do Conselho Tutelar da cidade. Após o início das investigações, a Polícia Civil tomou conhecimento que a principal suspeita de cometer o crime era a própria mãe, identificada por Losiran Teles da Silva, de 18 anos. No fim da tarde dessa segunda-feira, a criança, que recebeu uma pancada muito forte na cabeça e tinha marcas no pescoço, não resistiu aos ferimentos e morreu ainda na ambulância.
2: A gente estava ainda terminando o plantão, né, quando a gente recebeu a informação que havia uma criança no hospital que apresentava indícios de estrangulamento e deu uma pancada forte na cabeça. A criança de apenas 1 ano e meio tinha dado entrada aqui no hospital municipal Tomás Martins. E quando a gente estava já saindo para se deslocar, a PM, né, a Polícia Militar, os policiais militares do município de Bela Vista chegaram na delegacia, acompanhado dessa senhora, né, informando, e também do Conselho Tutelar, informando que ela tinha sido conduzida por ter sido suspeita de agredir a própria filha. E eu vi que ela se tratava do mesmo caso. De imediato a gente foi verificar a situação, e aqui nessa já tinha sido encaminhada para São Luís, mas posteriormente, como é do conhecimento de todos, acabou falecendo no caminho e retornando. E a gente conversa na entrevista com a senhora, mãe da criança, acabamos por entender que ela que teria praticado o crime, por estar se contradizendo, por falta de evidência de ter sido uma terceira pessoa, e pela própria maneira como ela se comportou durante toda a situação, inclusive tentando, né, manipular o local do crime, né, para que não parecesse que tinha sido cometido aquilo. E, diante das evidências, ela foi autuada em flagrante.
1: O caso que comoveu toda a região do Vale do Pindaré aconteceu aqui no município de Bela Vista, a cerca de 20 quilômetros de Santa Inês. E está sendo investigado pelo 2º DP aqui no município de Santa Inês. De acordo com o delegado Elson Ramos, o crime está sendo tratado como feminicídio. A mãe, de apenas 18 anos, na manhã dessa terça-feira, foi fazer o exame de corpo de delito no Hospital Municipal de Santa Inês. Na saída, nós conseguimos uma entrevista exclusiva com a mãe da criança, de apenas 1 ano e meio. Ela diz que não matou a própria filha e diz que suspeita que alguém tenha entrado na residência para cometer o crime. O que aconteceu lá em Bela Vista?
3: Eu não boto nem o mesmo que eu não.
4: Como é que essa criança caiu?
3: Não foi que eu botei ela, não.
4: O que aconteceu? Fala pra gente.
3: Assim, eu tava dormindo, aí eu acordei. Ela tava dentro da rede, eu tirei ela dentro da rede, ela tava chorando pra beber leite, eu dei leite pra ela. Aí eu acordei, foi, dou uma mamada pequenininha, tem uma pequenininha que ela mama, tem ela, tem 7 meses. Eu dou leite pra que ela anda, a Giovana. Vou pra ela, ela tava lá dentro do quarto, tava pra ela, menina, ela tava no chão. Eu fechei a janela tava tudo fechada.
4: E como ela se machucou?
3: Não sei como que ela machucou, não. Porra, a menina tava no chão, desmaiada.
4: Mas tem marcas que você possa ter utilizado, alguma ferramenta? Você não fez nada?
3: Nada.
4: Você não sabe como ela morreu?
3: Não. A pra ela tava no chão. A outra janela lá, que eu acordei, as portas estavam tudo fechadas. E a janela pra outra janela tava aberta.
4: O que você acha que aconteceu?
3: Não aconteceu, não, senhor. Não sei de nada, não, eu.
4: Alguém entrou lá, você acha isso?
3: Ah, acho que a gente tem estranho lá dentro de casa. Acho que a gente tem estranho lá de casa.
4: Você acha que alguém estranho entrou lá?
3: A gente entra lá, a porta aberta, a janela.
4: E quem deixou a janela aberta?
3: Não foi eu não, que eu fechei a janela, as portas tudo, eu fechei.
4: E agora? Você sabe o que vai acontecer? Você está respondendo por ter feito mal a ela. Você fez algum mal a ela?
3: Não. Não fez mal com minha filha, eu.
4: Quando você viu ela no chão, qual foi a tua reação?
3: Eu peguei ela e entreguei pra Fernanda pra ela ir pro hospital. Ela tava desmaiada.
4: Você veio pro hospital com ela?
3: Não, foi a menina.
4: Por que você ficou em casa?
3: Porque eu cuidar outra menina que eu tenho. A casa não pode ficar só.
4: Você mandou ela vir pro hospital com outra pessoa e depois a polícia foi lá te buscar?
3: Foi.
4: Você se arrepende do que você fez?
3: Não, eu matei ela, não. Me forquei ela também, não.
4: Você se arrepende disso?
3: Uhum. Arrepende? Arrepende, mandou matar minha filha, não tem coragem não.
4: Arrependida?
3: É.
1: O delegado Elson Ramos diz que impressiona a frieza da suspeita diante do crime bárbaro contra uma criança de apenas 1 ano e meio de idade.
2: Ela vai ser encaminhada para a unidade prisional aqui de São Luís, acredito que seja transferida para São Luís. Tem que ter um cuidado redobrado também com a segurança dela, que as presas são um crime que causa bastante revolta, até mesmo entre as presas e as internas, né? Então é isso, é fazer esse procedimento de finalizar o flagrante, comunicar à justiça, aguardar a decisão da justiça, mas também ouvindo possíveis testemunhas, vizinhos, o próprio pai da criança que deve estar retornando hoje, segundo informações, para que a gente possa finalizar esse inquérito.
1: A frieza dela, o senhor com toda a experiência de anos de como delegado, a frieza dela chama atenção?
2: Exatamente, a todo momento, assim, até mesmo quando ela soube da morte da criança, se manteve assim um pouco tranquila, né? Como mesmo eu fui informado agora, somente agora, que ela está começando a manifestar algum sentimento, talvez até porque ela está sentindo, né, tenha passado a noite presa, mas não manifestamente por estar arrependida, porque até agora ela não manifestou isso. E é isso, ela nega, mas é o que tudo indica, todos os indícios, todas as circunstâncias levam a crer que ela foi a autora do crime.
0: A palavra do delegado, é o delegado dizendo que, pela experiência que ele tem, ela é a autora do crime. Mas vamos ver o que, que vai dizer o inquérito policial, se realmente foi ela ou não, porque vai ter uma perícia, toda uma investigação, e aí nós vamos saber, você vai acompanhar aqui no programa Maranhão em Debate. Mas olha, ainda naquela região, polícia prende mulher suspeita de tentar matar a mãe e a filha lá em Santa Inês. Você já pensou? A mãe e a filha, ela queria matar as duas. Mas tem mais. Aqui no bloco da Expolícia, você acompanha dois homens reagem a cumprimento de mandado e morre em troca de tiros com a PM no Maranhão. Acompanhe aí a foto aí. Você, olha aí, ó, olha só você acompanhando aqui no programa Maranhão em Debate. Olha, dois homens morreram após uma troca de tiros com a polícia durante um cumprimento de mandado de busca e apreensão e de recaptura na tarde da última terça-feira em Pedreiras. Segundo a Polícia Militar do Maranhão, os dois suspeitos atiraram contra a equipe durante a ação. Quer dizer, eles reagiram, a polícia chegou, quando a polícia chegou já foi recebida com balas. Após investigação, os policiais foram até uma residência localizada no bairro Goiabal, onde estavam os alvos da operação. Durante um cerco ao imóvel, os suspeitos foram identificados e receberam ordem para se entregar. Segundo a PM, os dois homens fugiram pelos fundos da residência com armas de fogo e teriam disparado contra a equipe. Os policiais revidaram e atingiram os dois homens, que ficaram feridos no local. Eles foram socorridos e encaminhados ao Hospital Geral de Pedreiras, onde os óbitos foram confirmados pelo médico plantonista. Então, eles aí já foram para o colo! Já foi para o colo! O CPF já foi riscado, já foi apagado. Pronto, estão rodados. Olha, o Bloco das Polícias vai ficando por aqui e volta em uma outra edição do programa Maranhão em Debate, aqui na Lemos TV. E você acompanhando aqui na Rádio Lemos FM. 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Meus amigos, vamos falar de política? Novamente, vamos lá? Olha, pré-candidatos que poderão ser candidatos. Alguns já estão já com a documentação bem encaminhada, a homologação da candidatura, já teve a aprovação do partido, com a documentação bem encaminhada, a homologação da candidatura, já teve a

é Alba Rejane. Tem até um vídeo aí, não é, da convenção do Partido Novo, da Alba Rejane. Vamos acompanhar aqui no programa Maranhão Debate. Acompanhe aí.

0: Thelma Rejane, hoje candidata oficialmente, representando a cidade de Codó para todo o Maranhão. Quero dizer para vocês que essa é uma missão para milhares de pessoas. Essa não é a missão minha, é uma opção para que todo o Maranhão possa ver que é possível sim fazer uma nova política, uma política de transformação. Transformação essa que começa com Laésio Bonfim, Braide, Júnior Vieira e Alba Rejane.
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2: Tá aí, outro nome de Codó é Nonato Sampaio. Nonato Sampaio também pré-candidato a deputado federal. E o outro, a federal também, é Dr. José Francisco. Então, um vídeo aí, vamos ver aí como é que foi a convenção do partido e o início. É porque falaram aí que Zé Francisco não seria candidato, não seria candidato nos blogs aí, mas parece que deu certo. Vamos lá, vamos acompanhar aí o momento da festa, do início desta jornada para o ex-prefeito Dr. José Francisco. Acompanhe.
3: Deu um trabalhozinho para ele. Ele era prefeito de Codó. E aí eu era oposição a ele. Uma vida é boa. Mas a gente sempre se respeitou muito, eu e o Zé Francisco. Quero dizer, Zé Francisco, que te agradeço, não só por estar aqui, tá? Tu tinha tudo para estar em outro palanque. Tu tinha tudo para estar em outro partido. Mas você ficou a bandeira aqui no União. Eu quero te agradecer de verdade por acreditar em mim. Em mim como presidente. Em mim como lutador de fazer a boa política. Para quem não sabe, um dos primeiros a me ligar quando eu fui escolhido para ser candidato, pré-candidato a senador, foi o Zé Francisco. O Pedro, que eu não sei se está aqui, foi um dos primeiros a dizer, meu candidato a senador. Tu não sabe, Pedro, a importância daquela tua mensagem para mim naquele momento. Aquela mensagem de que eu disse assim, rapaz, eu tive pouco contato com eles. E eles estão aqui do meu lado, ficando a bandeira. Eu ainda fui oposição a ele no mandato claro dele, né? Então, assim, isso representou muito para mim. Acredito que a gente vai fazer um trabalho em Codó que vai superar as expectativas muito. E eu já soube porque ele está beliscando já nos municípios do lado. Manda ele ficar em Codó, rapaz. Zé, obrigado, obrigado de verdade. Para finalizar, pessoal, está todo mundo cansado. E o espaço aqui é um pouquinho quente. Né? Mas eu tenho certeza que... Ah, Zé, é o 44.
2: Tá aí, meus amigos, o momento em que o doutor José Francisco aparece aí com a sua candidatura ratificada. Não sabemos se vai ter problema até o final da campanha. Pelo menos, nós estamos vendo aí que parece que deu certo a candidatura de doutor José Francisco. Nonato Sampaio, como eu já falei, não enviou nada para nós mostrar aqui como é que foi a convenção do seu partido, mas também é pré-candidato a federal. E no campo dos pré-candidatos a estadual de Codó, nós temos Yuri Correia, que também eu pedi para enviar para cá alguma coisa. É, mantive contato aqui com a Jordânia, mas até agora não chegou. Se enviar, a gente roda amanhã. Alguma coisa aí desse momento, né, da candidatura de Yuri Correia. Tem mais aqui o Najib, que me parece que o Najib não vai sair, não. Porque até agora eu não vi falar nada sobre a candidatura homologada, candidatura festejada de Francisco Najib. Mas se realmente for confirmada,

0: Porque ele tem uma pendência aí no TCU, viu? Mas se for confirmada, os seus correligionários, cabos eleitorais, assessoria do deputado, envie para cá para a gente divulgar, viu? Divulgar. E tem também o doutor Cláudio. Doutor Cláudio também não enviou para nós aqui o momento da homologação de sua candidatura. Nós vamos ficar acompanhando para que a gente possa divulgar para os nossos internautas como é que está esse momento, né? Esse momento não é tenso, mas um momento de alegria para os pré e candidatos a deputado federal e estadual, oriundos, filhos da terra aqui de Codó, né? Nós vamos acompanhar tudo e você acompanha tudo aqui no programa Maranhão em Debate. Meus amigos, eu não sei se dá para a gente ver aí o nosso cantor. Dá tempo ainda? Será se dá tempo ou não? Se não dá tempo, deixa para amanhã, né? Mas vamos ver o Braide aí, o Braide que oficializa a sua candidatura. Braide, agora candidato lá em São Luís. Vamos ver a festa aí também, a festa aí da candidatura de Eduardo Braide ao governo do Estado do Maranhão. Acompanhe.
1: Primeiro compromisso, baixar o imposto do Estado. Maranhão cobra hoje o maior ICMS do Brasil. E nós vamos baixar o imposto para poder gerar mais empregos, atrair novas empresas, para que a gente não veja mais tantos maranhenses saindo daqui, se arriscando em viagens de ônibus, para poder trabalhar em outros estados. Outra situação, está um choque de gestão na saúde. Nós vamos tirar os políticos de dentro dos hospitais regionais do Maranhão a partir de janeiro do ano que vem. Quem tem que estar dentro do hospital é médico, enfermeiro, profissional de saúde. Hoje no Maranhão, infelizmente, alguém para conseguir um leito ou uma cirurgia tem que falar com algum deputado, com algum político, senão não consegue. Outra situação, ajeitar de imediato, iniciar a recuperação das estradas do Maranhão. Eu tenho rodado todo o Maranhão. E sei a situação que está a estrada que vai de Fortaleza dos Nogueiros até Formosa da Serra Negra. A estrada que vai de Pedro do Rosário até a cidade de Viana. Enfim, as nossas MAs e as nossas BRs também. Mas no mais, dizer que esse compromisso que foi firmado aqui, a nossa vice Elane Carneiro, que é de Imperatriz, o nosso senador Fufuca, o nosso senador Laércio, com apoio de todos esses prefeitos, mas acima de tudo, do povo do Maranhão, vai dar uma resposta no dia 4 de outubro, que aqui no Maranhão, quem vai decidir os rumos...

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1: 0 hora e 2 minutos.

Jesus é apresentado de diversas formas em toda a Bíblia. De forma mais específica, no Evangelho de Marcos, ele é apontado como um servo. Do capítulo de número 1 ao capítulo de número 7, curas, libertações, o mar se acalmando, uma amostra do poder dele. No capítulo 8, surge uma pergunta interessante. Jesus se direciona aos seus discípulos e diz: quem os homens dizem que eu sou? Só que essa não é a questão mais marcante desse diálogo. Agora Jesus vira para os discípulos e diz: e vocês? Quem vocês dizem que eu sou? O que Jesus está dizendo é: tudo bem. Se para eles eu sou somente aquele que cura, tudo bem. Se para eles eu sou somente aquele que acalma a tempestade, tudo bem. Se para eles eu sou somente aquele que multiplica a comida, tudo bem.

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1: As notícias mais curiosas do mundo você ouve aqui no Acredite Se Quiser, minha gente. Olha essa aqui. Prefeitura desmente boatos e nega a organização de campeonato de farmar aura. Ai, ai, ai. Tá dando o que falar esse negócio de farmar aura, né, gente? Isso aí eu acho que vai passar. Essa moda vai passar logo, viu? Mas enfim, a prefeitura de Irati, no Paraná, desmentiu a divulgação de um suposto campeonato de farmar aura, esclarecendo que o evento é falso e que a imagem compartilhada nas redes sociais utiliza indevidamente o nome e a identidade visual do município. A administração reforçou que a competição não faz parte do calendário oficial e orientou a população a verificar a origem das informações antes de compartilhá-las. A expressão farmar aura surgiu na internet a partir da união de uma gíria dos games, que significa acumular experiência, com o termo aura, usado para representar carisma e atitude, tornando-se um meme popular entre os jovens nas redes sociais, né? Tá certo. São os farmadores de opinião, não, os farmadores de aura. Eu sou Kleber Salles e volto daqui a pouco, viu? Aqui no nosso Acredite Se Quiser desta quarta.
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1: De volta aqui no Acredite Se Quiser. Você sabia que as mulheres não podem ter filhos em Fernando de Noronha, né? É, rapaz, e uma mulher deu à luz, mesmo assim, viu? Mesmo com norma que proíbe partos lá em Fernando de Noronha. Um bebê nasceu de forma inesperada em Fernando de Noronha, mobilizando a equipe do Hospital São Lucas. A mãe procurou atendimento com dores. Inicialmente negou a gravidez, mas exames confirmaram uma gestação de 41 semanas. Como o parto já estava avançado, não houve tempo para transferi-la ao Recife e o nascimento ocorreu na própria unidade de saúde. Mãe e filho passam bem e o recém-nascido foi levado de UTI aérea para a capital pernambucana, onde fará exames de rotina. Desde 2004, partos são evitados em Noronha por falta de maternidade e UTI neonatal, e as gestantes são orientadas a seguir para o continente antes do fim da gravidez. É por esse motivo, né? Que coisa, hein, rapaz? Eu sou Kleber Salles e esse foi o nosso Acredite Se Quiser.
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0: Duas horas.
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2: Quarta-feira maravilhosa. E que bom que você tá aí. Sabe por quê? Retro Hits está no ar.

0: vem chegando mais uma do meu tempo que eu era jovem, menino. 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
2: E aí, tá curtindo o programa? Coisa boa, hein? Sempre um prazer em falar com você, Retro Hits.
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2: E as músicas que você gosta, está aqui, Retro Hits, chegando mais um sucesso pra você.
3: Essa aí é pra matar saudade, lá naquele tempo, Retro Hits.

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1: E é claro, né? Os hits que marcaram época estão por aqui no Retro Hits.
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1: Obrigado pela carona, pela sintonia. Vamos juntos e chegando pra você mais um sucesso.
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Bom, pessoal, Retro Hits vai ficando por aí. Obrigado por todo o carinho, pela sua audiência maravilhosa. Aqui é a turma que gosta da boa música. Então, muito obrigado a você pela sua audiência sensacional. Novamente, né, uma ótima quarta-feira. E amanhã estaremos por aqui com aquela seleção para você. Tchau, tchau. Muito obrigado.

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4: Chegando por aqui mais um Conexão Sertaneja. Eu mesmo, seu amigo Jorginho Amaral. Quarta-feira gostosa, meio de semana. A partir de agora, as melhores músicas sertanejas, em especial pra você aí do outro lado, viu? Chega mais pertinho, aumenta o volume, que o Conexão tá no ar.
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1: Uma salva de palmas, meu amigo Gustavo Lima.
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3: Conexão na sua rádio preferida é assim, só música boa, né, gente? Não saia daí que já já tem mais.
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3: Seguindo, eu mesmo, seu amigo Jorginho Amaral no Conexão Sertaneja. Bora de mais música!
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1: Ah, daqui a pouco tem mais, hein, gente? Não saia daí que o Conexão volta já.
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1: Já voltei no nosso Conexão com muito mais músicas para você. Bora de Conexão Sertaneja!
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1: É o Conexão Sertaneja no ar, com muita moda gostosa e muita música boa pra você. Daqui a pouquinho tem mais, não saia daí, é rapidão.
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1: Já voltando por aqui no Conexão Sertaneja, de muita música sertaneja pra você no nosso Conexão. É só sucesso, turma!
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1: Ah, daqui a pouquinho eu volto com muito mais música pra você no nosso Conexão Sertaneja.
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1: Já voltando por aqui, Conexão Sertaneja. E com muito mais moda, muito mais alegria, aqui na sua rádio preferida, solta o som.
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1: Gente, não saia daí que daqui a pouquinho tem muito mais pra você aqui no Conexão.
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1: Já voltando, eu mesmo, seu amigão Jorginho Amaral, continuando aqui no Conexão Sertanejo, já na sua rádio preferida, e tem mais sucesso.
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0: Coisa linda.
1: Esse sonho só é possível graças a cada um de vocês, viu? Obrigado de verdade.
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3: Finalizando por aqui mais um Conexão Sertaneja. Obrigado, viu? A você que curtiu até agora, acompanhou, cantou, fez a festa com a Conexão. Grande beijo, um grande abraço. Vem aí mais um campeão de audiência.

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1: 5 horas e 2 minutos.

Jesus é apresentado de diversas formas em toda a Bíblia. De forma mais específica, no Evangelho de Marcos, ele é apontado como um servo. Do capítulo de número 1 ao capítulo de número 7, curas, libertações, o mar se acalmando, uma mostra do poder dele. No capítulo 8, surge uma pergunta interessante. Jesus se direciona aos seus discípulos e diz: quem os homens dizem que eu sou? Só que essa não é a questão mais marcante desse diálogo. Agora Jesus vira para os discípulos e diz: e vocês? Quem vocês dizem que eu sou? O que Jesus está dizendo é: tudo bem. Se para eles eu sou somente aquele que cura, tudo bem. Se para eles eu sou somente aquele que acalma a tempestade, tudo bem. Se para eles eu sou somente aquele que multiplica a comida, tudo bem.

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1: Chegou o momento de alimentar sua fé. Assim diz a Bíblia. Lâmpada para os meus pés é a tua palavra, e luz para o meu caminho. Salmo 119, verso 105. Em breve, mais uma palavra direto do coração de Deus.
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1: Acredite Se Quiser, chegando nesta quinta-feira, 6 de agosto de 2026. E olha essa, gente. Diarreia explosiva atinge mulher que comeu alface na lua de mel. Que é isso, hein? O que seria uma lua de mel inesquecível acabou se transformando em um grande susto para uma turista americana. Após comer um sanduíche com alface durante uma visita ao Parque Nacional de Yellowstone, ela desenvolveu uma forte diarreia, cólicas e dores abdominais. Exames confirmaram infecção por Cyclospora caneteiensis, parasita causador da ciclosporíase, doença transmitida principalmente por água e alimentos contaminados como verduras e frutas cruas. Apesar do desconforto, a mulher decidiu seguir a viagem ao lado do marido. Especialistas alertam que sem tratamento a infecção pode durar semanas, mas costuma ter boa recuperação quando diagnosticada e tratada precocemente. Ah, meu Deus do céu, que coisa chata, né, rapaz? Eita, nós, viu? Eu sou o Kleber Salles e este foi o nosso Acredite Se Quiser por aqui.
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1: Mais um Acredite Se Quiser nesta quinta-feira. E olha só, essa aqui é uma notícia até bonitinha, rapaz. Bebê sorri ao ouvir a voz do pai durante exame de ultrassom em grávida brasileira no Canadá. Olha que doido, rapaz. Futuros pais viveram um momento muito especial durante uma consulta recente para realização de ultrassom e a cena viralizou. A brasileira Lia Oliveira e o marido Andrew, que vive em Ontário, no Canadá, ficaram maravilhados com a reação da filha no conforto do útero. Bom dia, feliz sábado, disse Andrew com carinho em inglês, enquanto beijava a barriga da sua companheira. Está com fome? Completou ele. Ele então se afastou da barriga de Oliveira para olhar para as outras pessoas na sala, quando algo surpreendente aconteceu. Na tela do ultrassom, a bebê pareceu sorrir em resposta à voz do pai, contou reportagem na People. Fiquei completamente tomada pela emoção e comecei imediatamente a chorar de alegria, afirmou Lia. O vídeo registrando o sorriso da bebê viralizou no Instagram e já foi visto mais de 53 milhões de vezes. Legal, hein? Olha só, rapaz. É, pode ser mesmo, né? Já pensou? Eu sou Kleber Salles e esse foi o nosso quadro Acredite Se Quiser nesta quinta-feira.
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5: 7:03.
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7: Maranhão em debate, Lemos TV para todo mundo ver, no mundo todo, e as manchetes do programa de hoje. Pré-candidatos de Codó com candidaturas aprovadas e outros ainda com pendências. É a manchete de número 1, a number 1. A manchete de número 2, polícia conclui inquérito de idoso que estuprou 3 irmãs em Caxias. A manchete de número 3, direção administrativa do HGM permanece em silêncio diante de denúncias gravíssimas divulgadas pela imprensa. A manchete de número 4, o Everton Rocha enfrenta inferno astral em plena campanha eleitoral. Com estas e outras, está no ar o programa Maranhão em Debate para você.
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Meus amigos, olha, eu vou começar o programa, na realidade já começamos o programa, mas eu quero começar com a política mesmo. O que está bombando é a política. O eleitorado do Maranhão, do Brasil, está preocupado, uns querendo uma coisa, outros querendo outras, um eleitor quer um candidato, outro quer outro candidato, mas candidatos aí tem muitos. E você vai poder se satisfazer de tantos candidatos que tem o Brasil. No Maranhão, nós vamos eleger 18 deputados estaduais, 18 deputados federais, estaduais são 42, vamos eleger 2 senadores e vamos eleger o governo com um vice, um governador com um vice. Tá bom assim? Tá de bom tamanho? Então você tem deputado aí para eleger à vontade, tá bom? Mas vamos ver agora quais são os candidatos que já oficializaram a candidatura ao governo do estado do Maranhão. Aí você acompanhando na tela aqui do programa Maranhão em Debate. Os candidatos, você já sabe, os candidatos lançados nas convenções. Nós temos o André Luiz, do Partido Missão, Felipe Camarão, do PT, Orleans Brandão, do MDB, Eduardo Braide, do PSD, Reginaldo Lima, do PCB, Roberto Rocha, do PRTB e Saulo Arcângeli, do PSTU. Então, são 6 candidatos. Aliás, não, são 6, são 7. São 7 candidatos que você vai votar para governador. Você vai poder votar em apenas um dos 7, viu? Quando você votar no candidato ao governador, você também está votando no candidato a vice. Então você já tem 7 candidatos para escolher entre os 7 e 1 para você votar. Não vá votar em branco, não. Anular o voto. Não tem nenhum candidato. Rapaz, candidato tem demais. É uma safra de candidatos. São muitos candidatos. E aí você vai poder votar. Vou repetir para você. Saulo Arcângeli, do PSTU, Roberto Rocha, do PRTB, Reginaldo Lima, do PCB, Eduardo Braide, do PSD, Orleans Brandão, do MDB, Felipe Camarão, do PT e André Luiz, do Missão. Tá de bom tamanho? Ou você quer mais candidatos? Se você quiser um candidato, ainda dá tempo, viu? Ainda dá tempo. São 7 candidatos querendo o Palácio dos Leões. E quem vai fazer com que eles cheguem lá, ou ele chegue lá, é você. É você, eleitor, dia 4 de outubro, se prepare, porque esses 7 homens, nenhuma mulher, estão querendo demais a cadeira do Carlos Brandão, viu? Você acompanhando tudo aqui na Rádio Lemos FM. 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Meus amigos, olha, já já você vai acompanhar o caso da mulher
que, segundo a polícia, ela matou a própria filha, uma nenezinha. E você vai acompanhar mais informações, o delegado falando, concedendo entrevista, você vai acompanhar tudo aqui no programa Maranhão em Debate. Mas eu quero mostrar para você como é que é a religião. A religião, ela está assim meio aqui, né? Não é assim? A religião está meio que moderninha, está moderninha demais. Olha só a religião, olha só como é que algumas denominações realizam cultos no interior dos templos, ou do templo. Acompanhe aí.

0: eu lhe pergunto, será se Jesus aprova um tipo de coisa dessa aí? Será Jesus, na sinagoga, era desse jeito? Porque Jesus não era evangélico, Jesus não era cristão, ele era da religião do judaísmo. Será se Jesus entrar num negocinho desse aí, num pagode aí, será? O que você acha? Hein? O que você acha? Isso é religião do Brasil. O Brasil está exportando religião, meu irmão. Tenha cuidado, não é só porque você vai para uma igreja. Vê se a igreja está ensinando realmente o que tem que ser ensinado, extraído da palavra do Eterno. Tá bom? Mas, meus amigos, olha, um prefeito, ele se vestiu de mendigo para sentir na pele o que é uma pessoa que vive nas ruas. Acompanhe a reportagem.
1: Imagina só, o prefeito da cidade se disfarça de mendigo, passa 20 horas pedindo esmola, dormindo no frio, e nem a própria família reconhece ele. Isso não é filme, aconteceu de verdade em Criciúma, Santa Catarina. No dia 10 de julho, Vaguinho, o prefeito Wagner Espíndola, colocou peruca, barba falsa, maquiagem pesada e roupas sujas. Saiu sem ninguém saber e virou morador de rua. Em apenas 15 minutos, no semáforo pedindo esmola, já ganhou R$6. Uma criança de uns 10 anos trouxe café quente para ele no frio. Estranhos deram comida, gestos que o emocionaram. Andou quase 40 quilômetros, passou por pontos de tráfico no bairro Pinheirinho, viu o abandono e o vício de perto. O momento mais forte passou do lado da própria esposa e dos filhos, e ninguém reconheceu. Senti na pele o que é ser invisível, contou ele. De madrugada, dormiu na marquise da Igreja Santa Bárbara. Até que por volta de 0 horas e 30 minutos, a própria equipe de assistência social da prefeitura o abordou, achando que era morador de rua, ofereceu abrigo e aí ele se revelou. Vaguinho testou os serviços na pele e agora promete ações fortes, mais vagas de acolhimento, internação involuntária para dependentes e combate pesado ao tráfico. E aí, você aprova essa atitude do Vaguinho? Comente, curta, segue para mais histórias reais assim e compartilha para todo mundo ver.
0: Todo mundo ver aqui no programa Maranhão em Debate. Eu aprovo o Vaguinho aí, eu aprovo. Ele sentiu na pele como é que é a situação do morador de rua, no frio. Ele sentiu na pele. Agora, o problema dos prefeitos, dos deputados, dos senadores, é porque eles não sentem na pele o que é, como é que o povo passa, o que é que o povo sente. Tem deputado aí que quer estar postando o helicóptero, né? Mostrando, se deitando na rede, deitado na rede, dizendo que já tem R$13 mil, né? E eu não sei nem se ele vai ser candidato, não sei. Já nós vamos falar desse negócio bem aí, nós vamos falar. Então é bom que o prefeito vista a situação do povo, para ele entender. Ah, mas não, tem prefeito que não quer nem atender o povo no gabinete, na prefeitura. Não quer nem atender o povo, não quer se misturar com o povo. Outros pegam na mão do povo, quando chega em casa, se lava, se banha com álcool. Pois é. Aí eu aprovo esse Vaguinho, bem aí eu aprovo, viu? Porque ele viveu na pele, aí ele vai fazer as coisas do jeito que o povo está precisando. Palmas! Palmas para o Vaguinho, merece nossas palmas. Agora, meus amigos, o Everton Rocha é senador da República e ele está vivendo um inferno astral. Em plena concretização de sua candidatura como candidato ao Senado da República, ele já passou aí quase 8 anos e ele quer voltar como senador, representando o povo do Maranhão. Mas olha só essa reportagem, essa matéria, essa reportagem que saiu do nosso senador, o Everton Rocha. Entendeu? Eu acho que ele está com os dias contados. A verdade é, se o povo do Maranhão for um povo criterioso, se o eleitorado do Maranhão for aquele eleitor que não gosta de molecagem, não gosta de corrupção, não gosta de roubalheira, não gosta de safadeza, tem muitos candidatos aí ao Senado que não vão nem começar direito, mas acompanha a matéria.
2: É uma pessoa que Eu aprendi a admirar. Todos vocês aqui aprenderam a admirar pela coragem, pela honestidade, pela sua história em frente à segurança pública. Alguém já foi promotor de justiça, chefe de Ministério Público do seu estado. Alguém que enfrentou e defendeu os nossos aposentados na CPI do INSS. Alguém que pediu a prisão do Lulinha porque tinha culpa no cartório. Que alguém que representa o Nordeste de fato, que vai levar prosperidade para o Nordeste, vai levar saúde para o Nordeste, vai levar infraestrutura para o Nordeste. Vai ser o maior programa de dignidade que o Nordeste já viu.
0: Tudo, Flávio Bolsonaro. E, produção, dá para a gente deixar para mais tarde ou a gente já vem com essa matéria aí do Everton Rocha? Né? Uma matéria que até a Globo veiculou no Jornal Nacional, no JN. Né? Dá para aparecer agora? Então vamos lá. A gente ouve uma trocazinha da matéria, que a gente quer pedir desculpa disso aqui aos nossos internautas, mas a matéria agora vai para o ar. Isso acontece até na CNN. Quanto mais aqui na Lemos TV. Acompanhe a matéria agora.
3: E olha, outra notícia de agora de manhã. Polícia Federal está fazendo mais uma operação dentro daquela investigação dos descontos ilegais nas aposentadorias do INSS. Entre os alvos de buscas hoje estão parentes do senador Everton Rocha, do PDT do Maranhão. Vamos direto lá para Brasília, que a Isabela Camargo tem as informações aqui para a gente dessa operação. Oi, Isabela, bom dia.
4: Oi, Ana Paula, bom dia para você. Boa terça-feira a todos que nos acompanham. Nesta nova etapa da Operação Sem Desconto, os investigadores estão apurando mais detalhes de um suposto esquema de lavagem do dinheiro que foi descontado de forma ilegal de aposentados e pensionistas. Os agentes estão cumprindo 18 mandados de busca e apreensão aqui no Distrito Federal e no Maranhão. A esposa, a filha e duas irmãs do senador Everton Rocha, do PDT, são alvo da investigação de hoje. O senador já é investigado desde dezembro do ano passado, quando também foi alvo de mandado de busca de uma etapa deflagrada pela Polícia Federal. Agora, os investigadores encontraram indícios de movimentação financeira considerada atípica, utilizando, por exemplo, pessoas interpostas, contas de terceiro, pessoas jurídicas e até uma movimentação em dinheiro vivo, o que, segundo a Polícia Federal, pode indicar uma tentativa de ocultar o valor que foi desviado e o verdadeiro destinatário desses recursos. Durante o cumprimento desses mandados, nesta manhã de terça-feira, a polícia encontrou em endereços dinheiro vivo e uma máquina de contar esse dinheiro. A operação de hoje foi autorizada pelo ministro André Mendonça, do Supremo Tribunal Federal, que é o relator desse caso da Operação Sem Desconto lá na Suprema Corte. Vale destacar ainda que a Operação Sem Desconto foi deflagrada pela primeira vez em abril do ano passado, quando a Polícia Federal e a Controladoria Geral da União desmontaram o esquema de descontos ilegais que eram feitos nas aposentadorias e também nos valores que pensionistas recebem. A expectativa da investigação é que esse recurso que foi descontado por anos pode ultrapassar do valor de 6 bilhões e 300 milhões de reais. Ana Paula.
0: Tá aí, meus amigos, você acompanhando como é que é a política brasileira, como é que funciona nos bastidores. De repente estoura o Lava Jato, estoura o negócio aí do careca do INSS com o Lulinha e Companhia Limitada. É desse jeito. E o senador Everton Rocha está envolvido, a polícia está no encalce do senador. Que vergonha para o Maranhão, para o povo do Brasil. É uma vergonha. Sinceramente, eu fico enojado de ver essas coisas acontecendo, principalmente com os nossos representantes aqui do Maranhão. Era para aparecer o pessoal da Bahia, pessoal do Piauí, Ciro Nogueira, essa turma toda lá do Sul. Mas aqui do Maranhão não era para ter nenhum. Aí nós estamos passando vergonha com o nosso senador Everton Rocha. Verdade é essa. 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Meus amigos, nós vamos para um rápido intervalo comercial e na volta a gente vem com o quadro Personalidades, não é? Aqui do dia, entrevistando personalidades. Será quem é que vai ser entrevistado hoje? Pois é, você vai acompanhar já já aqui no programa Maranhão em Debate, depois do nosso break. Voltamos já.
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0: 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Mas meus amigos e minhas amigas aqui da Rádio Lemos FM, você que está acompanhando aqui na Rádio Lemos FM. Olha, a direção administrativa do HGM permanece em silêncio diante de denúncias gravíssimas divulgadas pela imprensa. O que está acontecendo com a nossa diretora, que é uma excelente mulher? Olha, a direção do administrativa do Hospital Geral Municipal de Codó continua sem se manifestar sobre denúncias gravíssimas que vêm sendo divulgadas pela imprensa envolvendo a unidade de saúde do município. Nos últimos meses, diferentes denúncias chegaram ao conhecimento da imprensa por meio de pacientes, familiares e outras fontes. Entre elas, relatos de pacientes aguardando transferências, reclamações relacionadas ao atendimento e outras situações envolvendo o funcionamento do Hospital HGM. Mesmo com a repercussão desses caos, a direção administrativa do HGM permanece em silêncio, sem apresentar esclarecimentos sobre os fatos divulgados. Eu gostaria que a coisa fosse assim mais, fazer aquele intercâmbio, né, com a imprensa, com a população. Aconteceu lá um fato, a imprensa divulgou, pode não ser verdade. A pessoa está querendo uma transferência e não tem, tem que fazer um curativo, o hospital não tem curativo, não tem remédio. Que a diretora fosse para as redes sociais, aqui para a Lemos TV, e mostrasse, olha, a imprensa divulgou assim, mas não é, é assim, assim, assado. Seria bom, né? Mas aí permanece em silêncio e minha avó dizia um ditado bem interessante. Ela disse o seguinte, que quando a gente cala, a gente consente. Ou seja, a gente está concordando com o que a imprensa está falando. E a gente gostaria de ter aqui em Codó, era exatamente um hospital municipal que funcionasse de acordo com as necessidades, com as demandas do município. É assim que a gente queria. Mas, sinceramente, cada dia que passa, a saúde Codó, se for receber um selo, eu não sei qual selo que recebe. Porque são denúncias em cima de denúncias. E aí tem a saúde do município, tem um diretor, que no caso é a Rossana, é a diretora do hospital, tem o secretário de saúde e tem o prefeito. Esses três teriam que falar. E não estão falando nada, absolutamente nada. E como é que está a saúde? É eles que têm que dizer. A empresa vai lá, a pessoa que vai lá, o paciente denuncia, aí eles se manifestam, nota, de qualquer forma, para dizer como é que está realmente a situação do hospital HGM de Codó. É uma vergonha a saúde do município de Codó. Mas olha, vamos para o nosso quadro entrevistando personalidades. Quem será o entrevistado de hoje? Acompanhe. Lemos TV para todo mundo ver. Estou aqui com meu grande amigo, parceiro, companheiro, cara legal da gente, das antigas. É meu amigo Pádua. Já moramos bem pertinho ali na rua... Rua Senador Acha, com a Rua 21 de Abril, né? E agora nós vamos bater um papo aqui no nosso quadro entrevistando personalidades. Você é uma personalidade e eu quero lhe perguntar o seguinte, para começar, por que que você saiu lá da Rua Senador Acha? O que foi que aconteceu? Você mudou. 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

0: Alô, você, todo mundo ligado aqui na sua Lemos TV para todo mundo ver. Olha, deu um probleminha aqui na entrevista com o nosso amigo, mas nós vamos contornar a situação e amanhã, o dia é quarta-feira, amanhã é quinta, amanhã a gente roda a entrevista com o nosso amigo, né? Você vai ver amanhã a entrevista, nós gravamos com ele lá e amanhã a gente roda, tá bom? Pode ter certeza que amanhã a gente roda a entrevista no quadro Entrevistando Personalidades aqui no programa Maranhão em Debate. Mas, meus amigos, vamos para o bloco da Espoliça. 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Mas, meus amigos, vamos para o nosso bloco da Espoliça. Aqui você vai ter um encontro com o submundo do crime. As informações é aqui no seu programa Maranhão em Debate. Pois é, olha, um homem estuprou 3 irmãs menores em Caxias. Produção, põe aí a polícia concluiu o inquérito de idoso que estuprou 3 irmãs. Está aí as costas do rapaz, né? Nós não podemos mostrar à frente, mas é o seguinte, a matéria é o seguinte, olha, a Polícia Civil do Maranhão concluiu e encaminhou à justiça o inquérito que investiga um homem de 60 anos preso preventivamente desde a semana passada, acusado de praticar importunação sexual e estupro de vulnerável contra 3 irmãs em Caxias. Você já pensou? Cara desse é para estar na cadeia mesmo. Já era para estar na cadeia. As apurações começaram no dia 29 de junho, após a denúncia da família da primeira vítima. Rapaz, ele foi catando, é? Uma irmã aqui, a outra ali, a outra acolá. Meu senhor. No decorrer do trabalho da Delegacia Especial da Mulher, os investigados descobriram que o suspeito também violentou as irmãs da denunciante. Então, a menina que denunciou terminou levando a outras 2 irmãs que ele também tinha estuprado. Arubu. Por atuar diretamente com o público infantil, a polícia considera possível a existência de outras vítimas e orienta que novas denúncias sejam feitas diretamente na delegacia do município. Então, pode ter mais gente. Pelo menos o inquérito que foi construído pela Polícia Civil aponta que ele estuprou 3 irmãs. E aí, pode ter mais meninas que ele estuprou. Meu irmão, tá rodado. Esse aí tá rodado, bem rodado. Olha, o homem é preso, não é? Homem é preso. Vamos lá, cadê o homem que foi preso? Cadê o homem que foi preso? É? Cadê o homem que foi preso? Homem foi preso. Vamos ver se a gente encontra a matéria aqui rapidão para você. Foi preso após invadir casa da ex-companheira e ameaçá-la com a faca. Rapaz, mas é muita violência. Os caras chegam, pensam que são dono do mundo, aí chegam e aí vão daquele jeito, ameaçando com faca, com bala, com pau e por aí vai. Olha, um homem foi preso em flagrante por violência doméstica na tarde da última segunda-feira em Cindelândia, após invadir a casa da ex-companheira e ameaçá-la com uma faca, segundo a polícia militar. A PM informou que foi acionada durante rondas após receber uma denúncia de que o suspeito havia entrado na residência da vítima. O homem, identificado como Erismar da Silva dos Santos, estaria armado com uma faca, dizendo: sai, senão te corto, senão eu te mato. Ainda segundo a polícia, a mulher conseguiu fugir e pediu ajuda aos vizinhos enquanto o suspeito procurava ela nas proximidades da casa para furá-la com a faca. Paz. Ô situação. Após localizar a vítima, os policiais encontraram o suspeito, que teria tentado fugir, mas foi preso próximo ao imóvel. A faca não foi encontrada com ele. A polícia suspeita que o objeto tenha sido descartado durante a tentativa de fuga. Jogou no mato para lá e pronto, pensando que a polícia ia, né, engolir. A polícia não engoliu, não. Engoliu de jeito nenhum. Mas não engoliu mesmo. Meu irmão, eita. Eles não pensam em cadeia na hora, não pensam em justiça, eles não pensam em nada. Só pensam em matar. Olha, há apenas 18 dias, PM de Timbiras apreendeu 12 armas brancas, facões, eu chamaria falcão, não é falcão, não é. É facões, né? Meu irmão, e aí, minha irmãzinha, e a polícia recuperou 5 motos roubadas, só em Timbiras. Eu não sei se você já acompanhou um vídeo, mas tem um vídeo, eu acredito que aquele vídeo não é em Timbiras. É facão, menino. Tem mais de 200 pessoas, cada um com um facão no meio da rua, chega a sair faísca de fogo, os caras com facão. Aí tá dizendo lá, Timbiras, a cidade do facão. Mas no passado foi. Olha, o 17º Batalhão de Polícia Militar apresentou o balanço oficial das ações ostensivas e de fiscalização promovidas no período de 17 de julho a 3 de agosto no município de Timbiras. O relatório destaca o combate à criminalidade e a apreensão de materiais ilícitos na região. Uma cidade pequena, Timbiras é cidade pequena, pacata ainda, e tem essas coisas. Olha, durante as incursões policiais, as equipes apreenderam uma arma de fogo, 12 armas brancas. As ações de combate ao roubo e furto de veículos resultaram na recuperação de 5 motocicletas. Ó, não é 4, não, é 5. 5 motocicletas e um aparelho celular. Ah, mas Codó tem muito crime, mas também o tamanho da cidade. Timbiras é pequenininha e a violência lá está grande. Olha, além disso, 5 motocicletas foram apreendidas e encaminhadas ao Detran devido às irregularidades administrativas de trânsito. A PM reforça que o intensificamento do policiamento ostensivo busca garantir maior tranquilidade à população e combater a criminalidade na cidade. Tenente Genilson, acho que é tenente, receba meu abraço, você está com a gente. Meus amigos, olha, reportagem sobre a suspeita de matar a própria filha de 1 ano e 6 meses. Acompanhe aqui. Olha, acompanhe a matéria.
1: De acordo com as informações da Polícia Civil, o caso aconteceu no início da tarde dessa segunda-feira na cidade de Bela Vista. O delegado Elson Ramos, do 2º DP, disse que tomou conhecimento do crime através da Polícia Militar e do Conselho Tutelar da cidade. Após o início das investigações, a Polícia Civil tomou conhecimento que a principal suspeita de cometer o crime era a própria mãe, identificada por Losirã Teles da Silva, de 18 anos. No fim da tarde dessa segunda-feira, a criança, que recebeu uma pancada muito forte na cabeça e tinha marcas no pescoço, não resistiu aos ferimentos e morreu ainda na ambulância.
2: A gente estava ainda terminando o plantão, né? Quando a gente recebeu a informação que havia uma criança no hospital que apresentava indícios de estrangulamento e deu uma pancada forte na cabeça. A criança de apenas 1 ano e meio tinha dado entrada aqui no hospital municipal Tomás Martins. E quando a gente estava já saindo para se deslocar, a PM, né, a Polícia Militar, os policiais militares do município de Bela Vista chegaram na delegacia, acompanhados dessa senhora, né, informando, e também do Conselho Tutelar, informando que ela tinha sido conduzida por ter sido suspeita de agredir a própria filha. E eu vi que ela se tratava do mesmo caso. De imediato a gente foi verificar a situação, e aqui nessa já tinha sido encaminhada para São Luís, mas posteriormente, como é do conhecimento de todos, acabou falecendo no caminho e retornando. E a gente conversa na entrevista com a senhora, mãe da criança, acabamos por entender que ela que teria praticado o crime, por estar se contradizendo por falta de evidência de ter sido uma terceira pessoa e pela própria maneira como ela se comportou durante toda a situação, inclusive tentando, né, manipular o local do crime, né, para que não parecesse que tinha sido cometido aquilo. E, diante das evidências, ela foi autuada em flagrante.
1: O caso que comoveu toda a região do Vale do Pindaré aconteceu aqui no município de Bela Vista, a cerca de 20 quilômetros de Santa Inês. E está sendo investigado pelo 2º DP aqui do município de Santa Inês. De acordo com o delegado Elson Ramos, o crime está sendo tratado como feminicídio. A mãe, de apenas 18 anos, na manhã dessa terça-feira, foi fazer o exame de corpo de delito no Hospital Municipal de Santa Inês. Na saída, nós conseguimos uma entrevista exclusiva com a mãe da criança, de apenas 1 ano e meio. Ela diz que não matou a própria filha e diz que suspeita que alguém tenha entrado na residência para cometer o crime. O que aconteceu lá em Bela Vista?
3: Eu não boto nem o mesmo que eu não.
4: Como é que essa criança caiu?
3: Não foi que eu botei ela, não.
4: O que que aconteceu? Fala pra gente.
3: Assim, eu tava dormindo, aí eu acordei. Ela tava dentro da rede, eu tirei ela dentro da rede, ela tava chorando pra beber leite, eu dei leite pra ela. Aí eu acordei, foi, dou a mamada no pequenininho, tem uma pequenininha que ela mama, então ela tem 7 meses. Eu dou leite pra que ela anda, a Giovana, vou pra ela, ela tava lá dentro do quarto, tava pra ela, menina, ela tava no chão. Eu fechei a janela tava tudo fechada.
4: E como ela se machucou?
3: Não sei como que ela machucou, não, porque a menina tava no chão, desmaiada.
4: Mas tem marcas que você possa ter utilizado, alguma ferramenta, você não fez nada?
3: Nada.
4: Você não sabe como ela morreu?
3: Não. A bela tava no chão. A outra janela lá, que eu acordei, as portas estavam tudo fechadas. E a janela pra outra janela tava aberta.
4: O que você acha que aconteceu?
3: Não aconteceu não, senhor. Não sei de nada não, eu.
4: Alguém entrou lá, você acha isso?
3: Ah, acho que aí tem um estranho lá dentro de casa. Acho que a gente tem estranho lá de casa.
4: Você acha que alguém estranho entrou lá?
3: A gente entra lá, a porta aberta, a janela.
4: E quem deixou a janela aberta?
3: Não foi eu não, que eu fechei a janela, as portas tudo, eu fechei.
4: E agora? Você sabe o que vai acontecer? Você está respondendo por ter feito mal a ela. Você fez algum mal a ela?
3: Não. Nunca não fez mal com minha filha, eu.
4: Quando você viu ela no chão, qual foi a tua reação?
3: Eu peguei ela e entreguei pra Fernanda pra ela ir pro hospital. Ela tava desmaiada.
4: Você veio pro hospital com ela?
3: Não, foi a menina.
4: Por que você ficou em casa?
3: Porque eu cuidar outra menina que eu tenho. A casa não pode ficar só.
4: Você mandou ela vir pro hospital com outra pessoa e depois a polícia foi lá te buscar?
3: Foi.
4: Você se arrepende do que você fez?
3: Não, eu matei ela não. Me forquei ela também, não.
4: Você se arrepende disso?
3: Não.
4: Arrepende?
3: Arrepende, mano. Eu matei minha filha, não tem coragem, não.
4: Arrependida?
3: É.
1: O delegado Elson Ramos diz que impressiona a frieza da suspeita diante do crime bárbaro contra uma criança de apenas 1 ano e meio de idade.
2: Ela vai ser encaminhada para a unidade prisional aqui de São Luís, acredito que seja transferida para São Luís. Tem que ter um cuidado redobrado também com a segurança dela, que as presas são um crime que causa bastante revolta, até mesmo entre as presas e as internas, né? Então é isso, é fazer esse procedimento de finalizar o flagrante, comunicar à justiça, aguardar a decisão da justiça, mas também ouvindo possíveis testemunhas, vizinhos, o próprio pai da criança que deve estar retornando hoje, segundo informações, para que a gente possa finalizar esse inquérito.
1: A frieza dela, o senhor com toda a experiência de anos como delegado, a frieza dela chama atenção?
2: Exatamente, a todo momento, assim, até mesmo quando ela soube da morte da criança, se manteve assim um pouco tranquila, né? Como mesmo eu fui informado agora, somente agora, que ela está começando a manifestar algum sentimento, talvez até porque ela está sentindo, né, tenha passado a noite presa, mas não manifestamente por estar arrependida, porque até agora ela não manifestou isso. E é isso, ela nega, mas o que tudo indica, todos os indícios, toda a circunstância leva a crer que ela foi a autora do crime.
0: A palavra do delegado, é o delegado dizendo que, pela experiência que ele tem, ela é a autora do crime. Mas vamos ver o que, que vai dizer o inquérito policial, se realmente foi ela ou não, porque vai ter uma perícia, toda uma investigação, e aí nós vamos saber, você vai acompanhar aqui no programa Maranhão em Debate. Mas olha, ainda naquela região, polícia prende mulher suspeita de tentar matar a mãe e a filha lá em Santa Inês. Você já pensou? A mãe e a filha, ela queria matar as duas. Mas tem mais. Aqui no bloco da Expolícia, você acompanha dois homens reagem a cumprimento de mandado e morrem em troca de tiros com a PM no Maranhão. Acompanhe aí a foto aí. Você, olha aí, ó, olha só você acompanhando aqui no programa Maranhão em Debate. Olha, dois homens morreram após uma troca de tiros com a polícia durante um cumprimento de mandado de busca e apreensão e de recaptura na tarde da última terça-feira em Pedreiras. Segundo a Polícia Militar do Maranhão, os dois suspeitos atiraram contra a equipe durante a ação. Quer dizer, eles reagiram, a polícia chegou, quando a polícia chegou já foi recebida com balas. Após investigação, os policiais foram até uma residência localizada no bairro Goiabal, onde estavam os alvos da operação. Durante um cerco ao imóvel, os suspeitos foram identificados e receberam ordem para se entregar. Segundo a PM, os dois homens fugiram pelos fundos da residência com armas de fogo e teriam disparado contra a equipe. Os policiais revidaram e atingiram os dois homens, que ficaram feridos no local. Eles foram socorridos e encaminhados ao Hospital Geral de Pedreiras, onde os óbitos foram confirmados pelo médico plantonista. Então, eles aí já foram para o colo! Já foi para o colo! O CPF já foi riscado, já foi apagado. Pronto, estão rodados. Olha, o Bloco das Polícias vai ficando por aqui e volta em uma outra edição do programa Maranhão em Debate, aqui na Lemos TV. E você acompanhando aqui na Rádio Lemos FM. 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Meus amigos, vamos falar de política? Novamente, vamos lá? Olha, pré-candidatos que poderão ser candidatos. Alguns já estão já com a documentação bem encaminhada, a homologação da candidatura, já teve a aprovação do partido e agora vão partir para o Tribunal Regional Eleitoral do Maranhão, em São Luís, para registrar suas candidaturas. É de praxe, né? De todas as eleições. E aí, em Codó, nós temos vários pré-candidatos e nós já temos aqui, ó, Pedro Belo, que confirmou para nós que é candidato a deputado federal, Pedro Belo. A outra que também está confirmada é Alba Rejane. Tem até um vídeo aí, né, da convenção do Partido Novo da Alba Rejane. Vamos acompanhar aqui no programa Maranhão em Debate. Acompanhe aí.

0: candidata oficialmente representando a cidade de Codó para todo o Maranhão. Quero dizer para vocês que essa é uma missão para milhares de pessoas. Essa não é a missão minha, é uma opção para que todo o Maranhão possa ver que é possível sim fazer uma nova política, uma política de transformação. 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
2: Tá aí, outro nome de Codó é Nonato Sampaio. Mas Nonato Sampaio também pré-candidato a deputado federal. E o outro, a federal também, é Dr. José Francisco. Então, vídeo aí, vamos ver aí como é que foi a convenção do partido e o início, né? Porque falaram aí que José Francisco não seria candidato, não seria candidato nos blogs aí, mas parece que deu certo. Vamos lá, vamos acompanhar aí o momento da festa, do início desta jornada para o ex-prefeito Dr. José Francisco. Acompanhe.
3: Deu um trabalhozinho para ele. Ele era prefeito de Codó. E aí eu era oposição a ele. Uma vida é boa. Mas a gente sempre se respeitou muito, eu e o Zé Francisco. Quero dizer, Zé Francisco, que te agradeço, não só por estar aqui, tá? Tu tinha tudo para estar em outro palanque. Tu tinha tudo para estar em outro partido. Mas você ficou a bandeira aqui no União. Eu quero te agradecer de verdade por acreditar em mim. Em mim como presidente. Em mim como lutador de fazer a boa política. Para quem não sabe, um dos primeiros a me ligar quando eu fui escolhido para ser candidato, pré-candidato a senador foi o Zé Francisco. O Pedro, que eu não sei se está aqui, foi um dos primeiros a dizer, meu candidato a senador. Tu não sabe, Pedro, a importância daquela tua mensagem para mim naquele momento. Aquela mensagem de que eu disse assim, rapaz, eu tive pouco contato com eles. E eles estão aqui do meu lado, ficando a bandeira. Eu ainda fui oposição a ele no mandado claro dele, né? Então, assim, isso representou muito para mim. Acredito que a gente vai fazer um trabalho em Codó que vai superar as expectativas muito. E eu já soube que ele está beliscando já nos municípios do lado. Manda ele ficar em Codó, rapaz. Zé, obrigado, obrigado de verdade. Para finalizar, pessoal, está todo mundo cansado. E o espaço aqui é um pouquinho quente. Né? Mas eu tenho certeza que... Ah, Zé, é o 44...
2: Tá aí, meus amigos, o momento em que o doutor José Francisco aparece aí com a sua candidatura ratificada. Não sabemos se vai ter problema até o final da campanha. Pelo menos nós estamos vendo aí que parece que deu certo a candidatura de doutor José Francisco. Nonato Sampaio, como eu já falei, não enviou nada para nós mostrar aqui como é que foi a convenção do seu partido, mas também é pré-candidato. Nada para nós mostrar aqui como é que foi a convenção do seu partido.

0: Tem mais aqui o Najib, que me parece que o Najib não vai sair, não. Porque até agora eu não vi falar nada sobre a candidatura homologada, a candidatura festejada de Francisco Najib. Mas se realmente for confirmada, porque ele tem uma pendência aí no TCU, viu? Mas se for confirmada, os seus correligionários, cabos eleitorais, assessoria do deputado, envie para cá para a gente divulgar, viu? Divulgar. E tem também o doutor Cláudio. Doutor Cláudio também não enviou para nós aqui o momento da homologação de sua candidatura. Nós vamos ficar acompanhando para que a gente possa divulgar para os nossos internautas como é que está esse momento, né? Esse momento não é tenso, mas um momento de alegria para os pré e candidatos a deputado federal e estadual, oriundos, filhos da terra aqui de Codó, né? Nós vamos acompanhar tudo e você acompanha tudo aqui no programa Maranhão em Debate. Meus amigos, eu não sei se dá para a gente ver aí o nosso cantor. Dá tempo ainda? Será se dá tempo ou não? Se não dá tempo, deixa para amanhã, né? Mas vamos ver o Braide aí, o Braide que oficializa a sua candidatura. Braide, agora candidato lá em São Luís. Vamos ver a festa aí também, a festa aí da candidatura de Eduardo Braide ao governo do Estado do Maranhão. Acompanhe.
1: Primeiro compromisso, baixar o imposto do Estado. O Maranhão cobra hoje o maior ICMS do Brasil. E nós vamos baixar o imposto para poder gerar mais empregos, atrair novas empresas, para que a gente não veja mais tantos maranhenses saindo daqui, se arriscando em viagens de ônibus, para poder trabalhar em outros estados. Outra situação, está um choque de gestão na saúde. Nós vamos tirar os políticos de dentro dos hospitais regionais do Maranhão a partir de janeiro do ano que vem. Quem tem que estar dentro do hospital é médico, enfermeiro, profissional de saúde. Hoje no Maranhão, infelizmente, alguém para conseguir um leito ou uma cirurgia tem que falar com algum deputado, com algum político, senão não consegue. Outra situação, ajeitar de imediato e iniciar a recuperação das estradas do Maranhão. Eu tenho rodado todo o Maranhão e sei a situação que está a estrada que vai de Fortaleza dos Nogueiros até Formosa da Serra Negra, a estrada que vai de Pedro do Rosário até a cidade de Viana, enfim, as nossas MAs e as nossas BRs também. Mas no mais, dizer que esse compromisso que foi firmado aqui, a nossa vice Elane Carneiro, que é de Imperatriz, o nosso senador Fufuca, o nosso senador Laércio, com apoio de todos esses prefeitos, mas acima de tudo, do povo do Maranhão, vai dar uma resposta no dia 4 de outubro. Que aqui no Maranhão, quem vai decidir os rumos...

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1: 8 horas e 2 minutos.
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0: Previsão do tempo para quinta-feira, 6 de agosto de 2026. Região Centro-Oeste. Em Goiânia, Goiás, o dia vai ser de céu encoberto. Os termômetros registram mínima de 18 e máxima de 32 graus. A umidade relativa do ar gira em torno de 50 a 20%. Pontes e Lacerda, Mato Grosso. Comemora mais um ano de fundação com céu claro. A temperatura mínima é de 20 e a máxima 37 graus. A umidade relativa do ar é de 80 a 20%. Região Nordeste. Fortaleza, Ceará, vai ter uma quinta-feira predominantemente de céu nublado. A temperatura marca mínima de 24 e máxima de 31 graus. A umidade relativa do ar vai de 80 a 50%. Boa Nova, Bahia. Sopra velinhas diante de um céu com muitas nuvens, mas não deve chover. A temperatura mínima é de 17 e a máxima de 28 graus. A umidade do ar vai de 100 a 50%. Região Norte. Em Manaus, Amazonas, a quinta-feira vai ser de céu encoberto, mas sem previsão de chuva. A temperatura mínima é de 26 e a máxima de 35 graus. A umidade do ar é de 80 a 36%. Porto Velho, Rondônia, tem previsão de céu encoberto. A temperatura mínima é de 24 e a máxima de 35 graus. A umidade relativa do ar é de 80 a 25%. Região Sudeste. Em São Paulo, capital paulista, a previsão é de céu encoberto. Os termômetros registram mínima de 19 e máxima de 28 graus. A umidade relativa do ar vai de 80 a 30%. Conceição dos Ouros, Minas Gerais, comemora aniversário nesta quinta-feira sob céu encoberto. A temperatura mínima é de 16 e a máxima 27 graus. A umidade relativa do ar é de 60 a 30%. Região Sul. Em Florianópolis, Santa Catarina, quinta-feira vai ser de céu encoberto com previsão de chuvisco à noite. Os termômetros registram mínima de 18 e máxima de 28 graus. A umidade relativa do ar oscila entre 90% e 60%. Em Porto Lucena, Rio Grande do Sul, a comemoração de aniversário vai ser com céu encoberto, mas pode chover à noite. Os termômetros registram mínima de 14 e máxima de 25 graus. A umidade relativa do ar fica entre 100% e 75%. Você ouviu a previsão do tempo para esta quinta-feira, 6 de agosto de 2026, com informações do IBGE Cidades e do Instituto Nacional de Meteorologia, INMET.
1: O portal da ONU, com dados sobre mais de 12 milhões de africanos escravizados e enviados para o continente americano, ganhou uma versão em português. Essa versão oficial do Programa de Divulgação sobre o Comércio Transatlântico de Pessoas Escravizadas e a Escravidão. A iniciativa é para ampliar o acesso a conteúdo sobre a resistência e o legado das populações africanas e afrodescendentes. O programa foi estabelecido há quase duas décadas por meio de resolução da Assembleia Geral da ONU. Segundo a Unesco, aproximadamente 12 milhões e meio de africanos foram mandados à força para as Américas entre os séculos 16 e 19. Desses, 5 milhões vieram para o Brasil. O Programa das Nações Unidas lançou outras iniciativas de memória, como a Arca do Retorno, um memorial instalado na sede da organização em Nova York. E entre as datas mais importantes está o 25 de março, Dia Internacional em Memória das Vítimas da Escravidão e do Comércio Transatlântico de Pessoas Escravizadas. pessoas. O novo portal, disponível no site das Nações Unidas, tem também vídeos, imagens, recursos educativos e relatórios técnicos sobre direitos humanos e justiça histórica. A plataforma serve tanto para pesquisadores quanto para o público em geral.
2: O governo brasileiro reagiu à decisão dos Estados Unidos de revogar o visto da embaixadora do Brasil em Washington, Maria Luísa Ribeiro Viotti. Em nota divulgada nesta terça-feira, o Brasil repudiou a decisão e afirmou que as justificativas apresentadas pelo governo dos Estados Unidos são falsas. Ao cancelar o visto da embaixadora do Brasil em Washington, a Casa Branca argumentou que o Planalto não concedeu aprovação diplomática formal ao embaixador indicado pelo governo de Donald Trump e negou vistos a diplomatas norte-americanos. Em resposta, o Itamaraty afirmou que a concessão de agrimã é confidencial e o nome designado deveria vir a público somente após a concessão da anuência. Além disso, apontou que o governo dos Estados Unidos anunciou publicamente o nome de seu candidato antes de apresentar o pedido formal de agrimã ao governo brasileiro. No texto, o governo brasileiro afirmou que segue estritamente o direito internacional, apontou que não há regra na Convenção de Viena estipulando prazo para aprovação diplomática e que o pedido norte-americano ainda se encontra em análise. Quanto aos dois funcionários do governo norte-americano que tiveram seus vistos de entrada no Brasil negados, o Itamaraty disse que eles planejavam viajar ao país para colocar em dúvida a integridade do sistema eleitoral brasileiro, em tentativa inaceitável de interferir no processo político nacional. Em nota, o Ministério das Relações Exteriores também lembra que estão em vigor as sanções individuais sobre autoridades brasileiras, com o cancelamento de vistos para os Estados Unidos. Para o governo do Brasil, medidas tomadas com base em alegação infundada de perseguição política ao ex-presidente Jair Bolsonaro. Para o Brasil, a decisão tomada nesta terça-feira pela Casa Branca não é fato isolado, mas faz parte de uma escalada deliberada de medidas hostis ao país, motivadas por razões ideológicas incompatíveis com uma parceria bilateral que sempre foi pautada pelo respeito mútuo. O texto concluiu afirmando que o governo brasileiro se opõe à lógica de confrontação e reitera a defesa do diálogo e da negociação em todas as suas relações internacionais.
3: 4 em cada 10 empresas industriais projetam aumentar a dívida bancária nos próximos 3 meses. É o que mostra uma pesquisa da Confederação Nacional da Indústria, a CNI. A expectativa é influenciada pelos juros altos e pela necessidade de financiar despesas do dia a dia, como compra de matérias-primas, pagamento de salários e tributos. Para a analista de políticas e indústria da CNI, Maria Virgínia Colusso, apesar de 3 cortes de juros realizados em 2026, a taxa Selic, atualmente em 14,25% ao ano, permanece em nível elevado, continua pressionando a atividade industrial.
4: Uma boa parte dessas empresas que estão esperando ter que buscar mais crédito, também estão esperando ter que fazer essa operação, ter que tomar esse crédito a um custo ainda mais elevado. Então isso mostra pra gente justamente uma maior pressão, não só sobre o caixa das empresas, mas também uma maior pressão para que elas consigam honrar os seus compromissos financeiros e operacionais. Esse cenário de maior pressão financeira, ele tende a se refletir também no endividamento e na rentabilidade das empresas.
3: Segundo o levantamento, 53% das empresas consultadas acreditam que precisarão aumentar a busca por crédito para financiar contas a pagar. A estratégia é utilizada para cumprir compromissos com fornecedores, pagar tributos e outras despesas operacionais. Além disso, 38% dos empresários esperam contratar esses recursos a juros mais altos. A pesquisa também revela uma percepção predominantemente negativa dos empresários em relação à rentabilidade no curto prazo. mais da metade dos entrevistados prevê redução da margem de lucro líquida nos próximos 3 meses. Maria Virgínia Colosso avalia que esse cenário leva os empresários a projetarem encolhimento da rentabilidade.
4: Então, além delas nos mostrarem que elas estão esperando um maior endividamento, quase 58% delas também nos mostrou que elas estão esperando um achatamento da sua rentabilidade. Elas estão imaginando, então, uma compressão na sua margem financeira. E isso pode se refletir nos próprios preços de vendas.
3: Diante desse cenário, 37% das empresas pretendem aumentar os preços de venda nos próximos 3 meses, enquanto 51% esperam mantê-los estáveis. O levantamento completo está disponível na aba Publicações do site portaldaindustria.com.br.
5: A capital ucraniana, Kiev, foi novamente alvo de ataques russos, que resultaram na morte de pelo menos 17 pessoas e causaram danos significativos a armazéns. A escalada da violência na região continua a preocupar a comunidade internacional. As forças de segurança e equipes de resgate atuam nos locais atingidos, enquanto a Ucrânia e seus aliados condenam veementemente as ações. A situação humanitária na cidade permanece crítica, com apelos por um cessar-fogo imediato.
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3: Estamos de volta com o Jornal Conexão Notícias. Agora tem as informações do esporte.
4: O Arsenal chegou a um acordo com o Newcastle para contratar o volante brasileiro Bruno Guimarães, encerrando uma negociação que se arrastava por mais de um mês. Os clubes já haviam alinhado os principais termos da transferência na semana anterior e finalizaram os últimos detalhes, como a forma de pagamento e os bônus. O negócio gira em torno de 75 milhões de libras, cerca de 518 milhões de reais, e o jogador deve realizar exames médicos antes do anúncio oficial. Aos 28 anos, Bruno deixa o Newcastle após se consolidar como capitão e um dos principais nomes da equipe inglesa. O Arsenal aposta no brasileiro como peça-chave para fortalecer o meio-campo na temporada, em que defenderá o título da Premier League e buscará a conquista da Liga dos Campeões. A expectativa é que ele assine contrato de longa duração e seja integrado ao elenco comandado por Mikel Arteta nos próximos dias.
5: O RB Leipzig reintegrou o atacante marfinense Yann Jomandei aos treinamentos da equipe principal após o jogador se recuperar de uma infecção. A decisão acontece em meio às negociações avançadas com o Real Madrid, que tenta concluir a contratação da joia de 19 anos. Apesar da expectativa por um desfecho rápido, o clube alemão optou por manter o atleta integrado ao elenco, enquanto o acordo não é oficializado. O Real Madrid segue confiante na conclusão da transferência, que pode ultrapassar 130 milhões de euros, tornando Diomandei a contratação mais cara da história do clube espanhol. O atacante é visto como uma das maiores promessas do futebol europeu, e a negociação depende apenas dos últimos detalhes para ser anunciada oficializada.
6: O Flamengo avançou nas negociações para contratar o atacante Luiz Henrique, do Zenit, da Rússia, após esfriar as conversas por Thiago Almada. A proposta rubro-negra é de 30 milhões de euros, cerca de 178 milhões de reais, com mais 5 milhões de euros, aproximadamente 29 milhões de reais, em bônus por metas. O jogador já deu sinal positivo para a transferência e, caso o negócio seja concluído, terá o maior salário do atual elenco rubro-negro. A diretoria do Flamengo trata Luiz Henrique como prioridade nesta janela de transferências e busca finalizar o acordo rapidamente para inscrevê-lo nas competições da temporada. Revelado pelo Fluminense e com passagem de destaque pelo Botafogo antes de seguir para o futebol russo, o atacante disputou a última Copa do Mundo pela seleção brasileira e é visto como um reforço de peso para elevar o nível ofensivo da equipe.
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8: Um estudo do Observatório Nacional da Indústria, da Confederação Nacional da Indústria, a CNI, identificou 16 perfis profissionais que devem ganhar relevância até 2035, diante do avanço da transição para uma economia de baixo carbono. O levantamento mostra que a transformação da indústria vai além da adoção de novas tecnologias. O processo exige profissionais com conhecimentos técnicos atualizados, capacidade de inovação e competências em sustentabilidade, além de habilidades para desenvolver soluções voltadas à descarbonização, economia circular, digitalização e adaptação às mudanças climáticas. Segundo o especialista em política e indústria da CNI, Marcelo Pio, embora a oferta de cursos no país tenha avançado em áreas como energias renováveis e gestão ESG, ainda existem lacunas em áreas emergentes e estratégicas para a economia verde. Entre elas estão inteligência artificial aplicada à sustentabilidade, rastreabilidade ambiental, gestão de riscos climáticos, armazenamento de energia, hidrogênio de baixo carbono, mercados de carbono e economia circular.
9: Esse estudo, nós aplicamos um modelo que o Observatório já utiliza há mais de 20 anos, que é o modelo de prospectiva industrial, para identificar exatamente a necessidade e as demandas que esse processo de transição verde, que o Brasil já tem passado, identificaria em termos de demandas para a formação profissional. E dessas competências surgiram os novos profissionais. Então, profissionais que ao longo desses próximos 5 e 10 anos, se a mega tendência à transição verde avançar rapidamente, a indústria vai precisar ter.
8: As 16 profissões identificadas pelo estudo são gestor de descarbonização corporativa, especialista em economia circular e valorização de recursos, analista de dados para sustentabilidade, especialista em cadeias de suprimentos sustentáveis, gestor de riscos climáticos e resiliência, especialista em tecnologias para transição energética, gestor de hidrogênio verde e combustíveis de baixo carbono, especialista em IA para sustentabilidade, arquiteto de sistemas de rastreabilidade ambiental, especialista em finanças verdes e investimentos sustentáveis, gestor de transformação verde organizacional, especialista em materiais sustentáveis e química verde, especialista em eficiência energética industrial, engenheiro de soluções de armazenamento de energia, consultor ESG e de sustentabilidade, e educador e facilitador para a cultura de sustentabilidade. A identificação dos perfis deve subsidiar o Senai na atualização do portfólio de cursos para atender às novas demandas do setor.
10: Começa na próxima segunda-feira o prazo de entrega da Declaração do Imposto sobre a Propriedade Territorial Rural, o ITR 2026. Para este ano, uma novidade estabelecida pela Receita Federal chama a atenção. Os proprietários, pessoas físicas e empresas com imóveis que tenham área superior a 100 hectares devem realizar o envio de forma online. Para fazer o envio, o contribuinte deve acessar o portal de serviços da Receita na plataforma gov.br. Somente usuários com perfil prata ou ouro podem realizar o procedimento. O programa tradicional, instalado no computador, continua disponível para produtores rurais, pessoas físicas com área de até 100 hectares. Preenchimentos realizados de forma errada podem ser cancelados pelo fisco. Isso significa que a Receita Federal vai considerar as declarações feitas em desconformidade como se não tivessem sido entregues, o que pode gerar multa de 1% ao mês sobre o total do imposto devido, com um mínimo de R$ 50,00. André Aidar, advogado e doutor em agronegócio pela Universidade Federal de Goiás, orienta a reunir todos os dados e prestar contas o quanto antes.
11: Erros ou omissões podem levar à necessidade de retificação e, em situações mais graves, à abertura de procedimento fiscal para revisão das informações que forem declaradas, né? Por isso é muito mais seguro investir um tempo aí na conferência da declaração antes da transmissão.
10: A documentação do ITR 2026 é dividida em dois grupos: identificação e posse da terra. Produtores rurais, pessoas físicas, devem apresentar seu CPF, RG e comprovante de residência atualizado, enquanto das companhias é exigido o cartão do CNPJ e o contrato social. Já referente ao imóvel, são necessários diversos comprovantes, como o número do imóvel na Receita Federal, o cadastro ambiental rural e o valor da terra nua. Maria Fernanda Message, advogada e especialista em direito ambiental, dá dicas para uma declaração devidamente preenchida.
12: Super importante que o contribuinte ele faça a conferência da área total, das áreas que se excluem do imposto, então APP, reserva legal, servidão ambiental. Importante essa conferência e a correta utilização do valor da terra nua divulgado pelo município. O contribuinte ele precisa analisar aonde que se encaixa essa área, se é uma área de preservação, se é uma área com aptidão boa, fazer esse cálculo e lançar isso no imposto.
10: Caso o contribuinte identifique algum erro após a entrega, pode apresentar uma declaração retificadora até antes da análise por parte da Receita Federal. O imposto apurado pode ser pago em até 4 parcelas, respeitado o valor mínimo de R$ 50,00. O envio das declarações deve ser feito até o dia 30 de setembro.
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3: Conexão Notícias fica por aqui. Voltaremos na próxima edição.
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2: 8:29. 8:29.

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0: As notícias do esporte em destaque para você. Sejam bem-vindos.
2: Sejam bem-vindos. Olá para você. Sejam muito bem-vindos ao Central do Esporte. Aqui o esporte é do começo ao fim. Notícias do seu time do coração, contratações e muito mais a partir de agora. Vem comigo.
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3: Após se recuperar da lesão muscular sofrida durante a Copa do Mundo, Lucas Paquetá voltou a ser opção para o técnico Leonardo Jardim e deve reforçar o Flamengo na partida contra o Vitória, pelo Campeonato Brasileiro. O meia abriu mão de parte das férias para acelerar a recuperação e chega em um momento importante, ampliando as alternativas do treinador para o meio-campo e o ataque. Desde que retornou ao Flamengo no início da temporada, Paquetá ainda não conseguiu ter uma sequência por causa dos problemas físicos. Agora recuperado, o jogador espera deixar as lesões para trás e retomar o protagonismo no time rubro-negro, que busca voltar a vencer no Brasileirão e ganhar força para a sequência das competições.
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4: O brasileiro João Fonseca estreou com vitória no Masters 1000 de Montreal ao derrotar o grego Stefanos Tsitsipas, ex-número 3 do mundo, por 2-7-0, com parciais de 7-6, 3 e 7-5. Em uma partida equilibrada, o jovem de 19 anos mostrou personalidade nos momentos decisivos, venceu o tie-break do primeiro set e confirmou a classificação após 1 hora e 50 minutos de jogo. Com o resultado, João garantiu vaga na terceira rodada do torneio e manteve o bom retrospecto diante de Tsitsipas, a quem já havia derrotado na Copa Davis. O próximo desafio do brasileiro será contra o norueguês Casper Ruud, atual número 14 do ranking mundial, em busca de uma vaga nas oitavas de final do Masters 1000 de Montreal.
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5: O Cruzeiro anunciou oficialmente a contratação do atacante Wesley, ex-Corinthians, que pertence ao Al Nassr da Arábia Saudita. O jogador de 21 anos chega por empréstimo de uma temporada, com opção de compra ao fim do vínculo, e se torna o quinto reforço da Raposa na janela de transferências do meio do ano. Revelado pelo Corinthians, Wesley estava emprestado à Real Sociedad antes de acertar seu retorno ao futebol brasileiro. O Cruzeiro apostou na contratação após as lesões de Gabriel Peck e Luiz Sinisterra, buscando reforçar o setor ofensivo para a sequência da temporada. A expectativa é que o atacante seja integrado ao elenco nos próximos dias e fique à disposição da comissão técnica após a regularização da documentação.
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6: O Santos venceu o Remo por 1-0 no Mangueirão e garantiu a classificação para as quartas de final da Copa do Brasil. Após o empate sem gols no jogo de ida, o Peixe precisava de uma vitória simples e conseguiu o resultado com um gol de Rony aos 29 minutos do segundo tempo, após assistência de Neymar, que entrou na etapa final. O Remo ainda teve o zagueiro Marlon expulso, o que dificultou a reação da equipe paraense. Com a vaga assegurada, o Santos segue vivo na disputa pelo título da Copa do Brasil e agora aguarda o sorteio para conhecer seu adversário nas quartas de final. A equipe comandada por Cuca controlou a maior parte da partida e aproveitou a superioridade numérica para construir a vitória, enquanto o Remo se despediu da competição após fazer uma campanha competitiva diante do clube paulista.
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7: O atacante Mohamed Salah desembarcou na Turquia para finalizar sua transferência ao Trabzonspor e foi recebido com uma grande festa por centenas de torcedores no aeroporto. Antes mesmo do anúncio oficial, o egípcio apareceu vestindo a camisa do clube, com o número 61 nas costas, em referência à província de Trabzon, e gravou um vídeo para a torcida dizendo: "Trabzon, vocês estão prontos? Vejo vocês em breve." Livre no mercado após encerrar uma trajetória de 9 temporadas no Liverpool, Salah passará por exames médicos antes de assinar contrato e ser oficialmente apresentado. A contratação é considerada uma das maiores da história do futebol turco, e o Trabzonspor aposta no astro egípcio para liderar a equipe na disputa do campeonato turco e dos playoffs da Liga Europa.
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8: O Atlético Mineiro garantiu vaga nas quartas de final da Copa do Brasil pelo terceiro ano consecutivo ao vencer o Juventude por 1-0, no Alfredo Jaconi, com um gol de Alan Minda nos acréscimos da partida. Além da classificação, o Galo assegurou uma premiação de R$4 milhões, elevando para R$9 milhões o total recebido na competição até o momento. A presença entre os 8 melhores mantém o Atlético vivo na briga pelo tricampeonato da Copa do Brasil e reforça a importância financeira do torneio para o clube. A equipe não ficava fora das quartas de final desde 2023 e agora aguarda o sorteio para conhecer o próximo adversário na competição.
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2: Fique ligado, voltamos já depois do intervalo.
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2: Estamos de volta com o Central do Esporte.
11: A FIA confirmou que o GP do Bahrein na Malásia será disputado durante o dia, encerrando as dúvidas sobre a possibilidade de uma corrida noturna. A etapa, remarcada para o circuito de Sepang após o cancelamento da prova original no Bahrein devido aos conflitos no Oriente Médio, acontecerá às 15 horas no horário local, 4 da manhã de domingo no horário de Brasília. A definição ocorreu porque o circuito malaio não possui a estrutura de iluminação necessária para receber uma corrida noturna de Fórmula 1. A prova será realizada em 4 de outubro e marcará o retorno da Fórmula 1 a Sepang pela primeira vez desde 2017. A etapa passa a integrar o calendário entre os GPs do Azerbaijão e de Singapura, mantendo oficialmente o nome de GP do Bahrein na Malásia. A FIA também divulgou os horários oficiais dos treinos e da classificação para as 12 etapas restantes da temporada 2026.
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12: O Arsenal chegou a um acordo com o Newcastle para contratar o volante brasileiro Bruno Guimarães, encerrando uma negociação que se arrastava por mais de um mês. Os clubes já haviam alinhado os principais termos da transferência na semana anterior e finalizaram os últimos detalhes, como a forma de pagamento e os bônus. O negócio gira em torno de 75 milhões de libras, cerca de R$518 milhões, e o jogador deve realizar exames médicos antes do anúncio oficial. Aos 28 anos, Bruno deixa o Newcastle após se consolidar como capitão e um dos principais nomes da equipe inglesa. O Arsenal aposta no brasileiro como peça-chave para fortalecer o meio-campo na temporada, em que defenderá o título da Premier League e buscará a conquista da Liga dos Campeões. A expectativa é que ele assine contrato de longa duração e seja integrado ao elenco comandado por Mikel Arteta nos próximos dias.
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13: O RB Leipzig reintegrou o atacante marfinense Yan Jomandei aos treinamentos da equipe principal
14: após o jogador se recuperar de uma infecção. A decisão acontece em meio às negociações avançadas com o Real Madrid, que tenta concluir a contratação da joia de 19 anos. Apesar da expectativa por um desfecho rápido, o clube alemão optou por manter o atleta integrado ao elenco, enquanto o acordo não é oficializado. O Real Madrid segue confiante na conclusão da transferência, que pode ultrapassar 130 milhões de euros, tornando Diomandé a contratação mais cara da história do clube espanhol. O atacante é visto como uma das maiores promessas do futebol europeu, e a negociação depende apenas dos últimos detalhes para ser anunciada oficializada.
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14: O Flamengo avançou nas negociações para contratar o atacante Luiz Henrique, do Zenit, da Rússia, após esfriar as conversas por Thiago Almada. A proposta rubro-negra é de 30 milhões de euros, cerca de 178 milhões de reais, com mais 5 milhões de euros, aproximadamente 29 milhões de reais, em bônus por metas. O jogador já deu sinal positivo para a transferência e, caso o negócio seja concluído, terá o maior salário do atual elenco rubro-negro. A diretoria do Flamengo trata Luiz Henrique como prioridade nesta janela de transferências e busca finalizar o acordo rapidamente para inscrevê-lo nas competições da temporada. Revelado pelo Fluminense e com passagem de destaque pelo Botafogo antes de seguir para o futebol russo, o atacante disputou a última Copa do Mundo pela seleção brasileira e é visto como um reforço de peso para elevar o nível ofensivo da equipe.
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15: E com o objetivo de seguir crescendo na Fórmula 1, a Ferrari deu início a uma maratona de contratações. Com a expectativa de 5 novos nomes, 2 já chegaram a Maranello, ambos para a área de chassi. O GP da Hungria, que encerrou a primeira metade da temporada, dando início à pausa de 3 semanas, revelou as falhas de uma equipe que ainda não está pronta para vencer com regularidade. A Ferrari não fez anúncios sobre as novas contratações, mas foram os 2 técnicos que chegaram a Maranello que fizeram questão de oficializar sua entrada na escuderia.
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15: E as bolas de basquete são facilmente reconhecidas por sua cor laranja brilhante e suas linhas pretas. No entanto, você já se perguntou por que essa cor específica foi escolhida? Vamos descobrir isso agora. A cor laranja das bolas de basquete não foi escolhida por acaso. Ela é brilhante para que possa ser facilmente identificada pelos jogadores e espectadores, especialmente em condições de baixa iluminação. Além disso, o laranja foi escolhido por causa de sua alta visibilidade, tornando a bola mais fácil de ser acompanhada durante o jogo. As linhas pretas que contornam a bola também são importantes. Elas não são apenas estéticas, mas têm uma utilidade prática. As linhas são feitas de um composto de borracha mais rígido do que o restante da bola, tornando-a mais durável e contribuindo para manter sua forma arredondada.
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15: E Lucas Paquetá celebrou o retorno ao Flamengo após se recuperar de lesão na coxa esquerda que aconteceu na Copa do Mundo. O meia analisou o momento do time rubro-negro, que vem de empates com São Paulo no Maracanã e Internacional fora de casa, e busca se reencontrar para voltar a encostar no Palmeiras, líder do Campeonato Brasileiro. O camisa 20 lembrou, por exemplo, que o elenco teve retorno de muitos jogadores que estiveram no Mundial com as respectivas seleções. Foram 9 ao todo, entre brasileiros, uruguaios, colombiano e equatoriano, e a comissão técnica do Fla teve de buscar um período em que eles estiveram sob trabalhos diferentes.
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16: Com essas a gente encerra mais uma edição do Central do Esporte. Na próxima tem mais.
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19: Olá, eu sou Tatiane Chagas e venho trazendo mais uma super dica importante para você poder se alimentar melhor.
20: fazer as refeições em local calmo. Lembre-se de ficar longe da televisão e mastigar bem os alimentos. Uma boa mastigação estimula o centro da saciedade e assim é possível satisfazer-se com menores quantidades de comida.
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24: 8 horas e 45 minutos.

0: Estamos chegando com o Jornal é Notícia. A partir de agora, tem informação no seu rádio. Sejam bem-vindos.
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2: O Exército de Israel anunciou que realizou uma série de ataques aéreos no sul do Líbano. A ação militar foi uma resposta ao que Israel classificou como uma violação flagrante do cessar-fogo por parte do grupo terrorista Hezbollah. Os bombardeios resultaram em um morto e 11 feridos, conforme reportado pela mídia estatal libanesa. O comunicado israelense foi divulgado pouco após as 10 horas no horário de Brasília, indicando que os ataques ainda estavam em andamento.
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2: O presidente Luiz Inácio Lula da Silva classificou como irresponsável e irrefletida a decisão dos Estados Unidos de revogar o visto da embaixadora do Brasil em Washington, Maria Luísa Ribeiro Viotti. A revogação do visto ocorre em meio a tensões diplomáticas, com o governo brasileiro acusando os Estados Unidos de interferência eleitoral. Segundo os Estados Unidos, o visto da embaixadora será reestabelecido caso a situação seja resolvida.
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3: Cerca de 50 milhões de pessoas estão em risco de enfrentar fome aguda até o final do próximo ano, devido à intensificação do fenômeno climático El Niño. O alerta foi emitido pela Organização das Nações Unidas. Um estudo do Programa Alimentar Mundial das Nações Unidas indica que o El Niño deve agravar significativamente a insegurança alimentar nos países mais vulneráveis do mundo até 2027, exigindo esforços urgentes de preparação.
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4: Uma operação conjunta da Polícia Civil do Distrito Federal, Ministério da Justiça e Segurança Pública, ABIN, e polícias civis de 5 estados apura a atuação de um grupo suspeito de planejar ações violentas durante o período eleitoral de 2026. A Operação Rede Interrompida cumpriu mandados de busca e apreensão em Santa Catarina, Paraná, São Paulo, Pernambuco e Rio Grande do Sul. Os suspeitos discutiam invasão de prédios públicos, recrutamento e fabricação de explosivos.
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5: Os presidentes do Tribunal Superior Eleitoral e do Senado Federal uniram forças para reforçar a confiança no processo eleitoral do país. A iniciativa busca assegurar a transparência e a integridade das eleições 2026, destacando a importância da participação cidadã e da solidez do sistema de votação eletrônico. Essa defesa conjunta ocorre em meio a uma exposição no Senado Federal, que detalha a evolução do sistema eletrônico de votação, desde a urna eletrônica até a totalização dos votos. A mostra, que integra a Semana Nacional do Sistema Eletrônico de Votação, visa educar e tranquilizar a população sobre a segurança e a confiabilidade das eleições.
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6: O cenário político nacional ganhou um novo contorno com o anúncio de Alfredo Gaspar, do PL, como candidato a vice-presidente na chapa de Flávio Bolsonaro para disputa ao Palácio do Planalto. A chapa, considerada puro sangue do Partido Liberal, busca fortalecer a pauta de combate à criminalidade na campanha eleitoral. Alfredo Gaspar, que já atuou como promotor de justiça e secretário de segurança de Alagoas, foi eleito deputado federal em 2022 e migrou para o PL em 2026. Sua indicação visa também estruturar um palanque competitivo no Nordeste, região estratégica para as eleições 2026.
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7: As relações entre Estados Unidos e Irã continuam tensas, com divergências significativas nas negociações em curso. O cenário atual aponta para um impasse em questões-chave, mantendo a atenção global sobre os desdobramentos diplomáticos entre as duas nações. Analistas internacionais observam de perto os próximos passos, enquanto a comunidade global aguarda por avanços que possam desescalar as tensões na região. A complexidade das negociações exige cautela e estratégias diplomáticas apuradas.
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8: A Polícia Federal cumpriu na manhã desta quarta-feira um mandado de busca e apreensão durante a Operação Tutis Liberos contra um investigado por suspeita de armazenar e compartilhar imagens de exploração sexual infantil em São João de Meriti, na Baixada Fluminense. Segundo a PF, a investigação teve início após o recebimento de notícias-crime que apontavam a comercialização de material de abuso sexual contra crianças e adolescentes por meio de aplicativos de mensagens e plataformas digitais. Durante as buscas, os policiais encontraram em um celular utilizado pelo investigado imagens de abuso sexual infantil, o que resultou também em sua prisão em flagrante. O preso, que não teve a identidade divulgada, foi encaminhado ao sistema prisional, onde permanecerá à disposição da justiça. Ele responderá por armazenar, vender e compartilhar material com conteúdo de abuso sexual infantil. O nome da operação é uma expressão em latim que significa crianças seguras ou filhos protegidos, em referência à missão institucional de proteção de crianças e adolescentes contra a exploração infantil.
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9: Estudantes que se candidataram para o segundo semestre no programa Universidade para Todos já podem conferir o resultado da segunda chamada. A lista com os pré-selecionados está disponível no portal Acesso Único ao Ensino Superior. Todos os pré-selecionados têm até o dia 14 de agosto para apresentar a documentação exigida à instituição de ensino de interesse, comprovando as informações prestadas no momento da inscrição. Vale lembrar que, se não houver comprovação ou o prazo não for respeitado, o candidato será eliminado. Quem ainda não foi chamado terá uma nova oportunidade por meio da lista de espera. Para participar, é preciso manifestar interesse entre os dias 26 e 27 de agosto. O resultado dessa etapa deve ser divulgado no dia 1º de setembro. E os pré-selecionados terão até o dia 14 do mesmo mês para comprovar os dados informados na inscrição. O ProUni é o programa que oferta bolsas de estudo aos estudantes que desejam ingressar no ensino superior em instituições privadas. As bolsas podem ser integrais, cobrindo todo o valor das mensalidades, ou parciais, arcando com 50% do valor do curso. Ao todo, foram ofertadas mais de 470 mil bolsas de estudo em 380 cursos de graduação, distribuídas entre ampla concorrência e cotas em 879 instituições. Quase metade delas é integral. Para mais informações sobre o ProUni, acesse o site do Ministério da Educação. Sob supervisão de Daniel Ito.
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10: 20 anos atrás, a promulgação da Lei Maria da Penha marcou um avanço histórico no combate à violência contra a mulher no Brasil, consolidando-se como o principal mecanismo jurídico de proteção das vítimas e de responsabilização dos agressores. A legislação recebeu esse nome em homenagem à biofarmacêutica cearense Maria da Penha Maia Fernandes, que transformou uma história de sofrimento em símbolo de resistência e luta por justiça. Em 1983, Maria da Penha sobreviveu a duas tentativas de assassinato cometidas pelo então marido. Na primeira, foi baleada enquanto dormia e ficou paraplégica. Meses depois, sofreu uma nova tentativa de morte, desta vez por eletrocução. Mesmo diante da gravidade dos crimes, a punição do agressor demorou anos para acontecer. Cansada da lentidão da justiça brasileira, Maria da Penha levou o caso à Comissão Interamericana de Direitos Humanos, órgão ligado à Organização dos Estados Americanos. Em 2001, o Brasil foi responsabilizado por negligência e omissão no enfrentamento da violência doméstica. Representantes de diferentes ministérios elaboraram a proposta que daria origem à lei. O texto foi encaminhado ao Congresso Nacional pela Presidência da República e começou a tramitar na Câmara dos Deputados em dezembro de 2004. Em 7 de agosto de 2006, a proposta foi sancionada pelo presidente Luiz Inácio Lula da Silva. A lei entrou em vigor em setembro daquele ano. Mais do que combater os efeitos, é importante detectar os primeiros sinais antes do escalonamento da violência. Como avalia a presidente da Comissão Nacional de Combate à Violência Doméstica da OAB, Tami Fortunato.
11: Então, o abuso, ele normalmente não começa com uma agressão mais grave. Ele começa com um controle disfarçado de um cuidado, um ciúme apresentado como um amor e isolamento, né, como uma proteção. Então, é preciso ficar atenta aos sinais. E um recado aqui que eu deixo para as mulheres que hoje estão em situação de violência doméstica é que, em absoluto, ela não tem culpa nenhuma pela violência que ela está sofrendo.
10: A Lei Maria da Penha considera a violência doméstica uma violação dos direitos humanos e criou mecanismos inéditos de amparo às vítimas. Entre eles estão as medidas protetivas de urgência para afastar o agressor e garantir atendimento especializado por meio dos juizados de violência doméstica e familiar contra a mulher.
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12: 4 em cada 10 empresas industriais projetam aumentar a dívida bancária nos próximos 3 meses. É o que mostra uma pesquisa da Confederação Nacional da Indústria, a CNI. A expectativa é influenciada pelos juros altos e pela necessidade de financiar despesas do dia a dia, como compra de matérias-primas, pagamento de salários e tributos. Para a analista de políticas e indústria da CNI, Maria Virgínia Colusso, apesar de 3 cortes de juros realizados em 2026, a taxa Selic, atualmente em 14,25% ao ano, permanece em nível elevado, continua pressionando a atividade industrial.
13: Uma boa parte dessas empresas...
12: 14,25% ao ano, permanece em nível elevado, continua pressionando a atividade industrial.

0: financiar contas a pagar. A estratégia é utilizada para cumprir compromissos com fornecedores, pagar tributos e outras despesas operacionais. Além disso, 38% dos empresários esperam contratar esses recursos a juros mais altos. A pesquisa também revela uma percepção predominantemente negativa dos empresários em relação à rentabilidade no curto prazo. Mais da metade dos entrevistados prevê redução da margem de lucro líquida nos próximos 3 meses. Maria Virgínia Colusso avalia que esse cenário leva os empresários a projetarem encolhimento da rentabilidade.
1: Então, além delas nos mostrarem que elas estão esperando um maior endividamento, quase 58% delas também nos mostrou que elas estão esperando um achatamento da sua rentabilidade. Elas estão imaginando, então, uma compressão na sua margem financeira. E isso pode se refletir nos próprios preços de vendas.
0: Diante desse cenário, 37% das empresas pretendem aumentar os preços de venda nos próximos 3 meses, enquanto 51% esperam mantê-los estáveis. O levantamento completo está disponível na aba Publicações do site portaldaindustria.com.br.
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0: A capital ucraniana, Kiev, foi novamente alvo de ataques russos, que resultaram na morte de pelo menos 17 pessoas e causaram danos significativos a armazéns. A escalada da violência na região continua a preocupar a comunidade internacional. As forças de segurança e equipes de resgate atuam nos locais atingidos, enquanto a Ucrânia e seus aliados condenam veementemente as ações. A situação humanitária na cidade permanece crítica, com apelos por um cessar-fogo imediato.
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0: O governo brasileiro anunciou a redução de sua presença diplomática na Argentina. A medida ocorre após novos ataques do presidente argentino Javier Milei ao presidente Luiz Inácio Lula da Silva, que foi chamado de ladrão por Milei em diversas ocasiões. Esta é a primeira vez na história recente que uma ação diplomática de tal magnitude acontece entre os dois países vizinhos. Um porta-voz do Ministério das Relações

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5: 9:03.
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7: Maranhão em debate, Lemos TV para todo mundo ver, no mundo todo, e as manchetes do programa de hoje. Pré-candidatos de Codó com candidaturas aprovadas e outros ainda com pendências. É a manchete de número 1, a number 1. A manchete de número 2, polícia conclui inquérito de idoso que estuprou 3 irmãs em Caxias. A manchete de número 3, direção administrativa do HGM permanece em silêncio diante de denúncias gravíssimas divulgadas pela imprensa. A manchete de número 4, o Everton Rocha enfrenta inferno astral em plena campanha eleitoral. Com estas e outras, está no ar o programa Maranhão em Debate para você.
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Meus amigos, olha, eu vou começar o programa, na realidade já começamos o programa, mas eu quero começar com a política mesmo. O que está bombando é a política. O eleitorado do Maranhão, do Brasil, está preocupado, uns querendo uma coisa, outros querendo outras, um eleitor quer um candidato, outro quer outro candidato, mas candidatos aí tem muitos. E você vai poder se satisfazer de tantos candidatos que tem o Brasil. No Maranhão, nós vamos eleger 18 deputados estaduais, 18 deputados federais, estaduais são 42, vamos eleger 2 senadores e vamos eleger o governo com um vice, um governador com um vice. Tá bom assim? Tá de bom tamanho? Então você tem deputado aí para eleger à vontade, tá bom? Mas vamos ver agora quais são os candidatos que já oficializaram a candidatura ao governo do estado do Maranhão. Aí você acompanhando na tela aqui do programa Maranhão em Debate. Os candidatos, você já sabe, os candidatos lançados nas convenções. Nós temos o André Luiz, do Partido Missão, Felipe Camarão, do PT, Orleans Brandão, do MDB, Eduardo Braide, do PSD, Reginaldo Lima, do PCB, Roberto Rocha, do PRTB e Saulo Arcângeli, do PSTU. Então, são 6 candidatos. Aliás, não, são 6, são 7. São 7 candidatos que você vai votar para governador. Você vai poder votar em apenas um dos 7, viu? Quando você votar no candidato ao governador, você também está votando no candidato a vice. Então você já tem 7 candidatos para escolher entre os 7 e 1 para você votar. Não vá votar em branco, não. Anular o voto. Não tem nenhum candidato. Rapaz, candidato tem demais. É uma safra de candidatos. São muitos candidatos. E aí você vai poder votar. Vou repetir para você. Saulo Arcângeli, do PSTU, Roberto Rocha, do PRTB, Reginaldo Lima, do PCB, Eduardo Braide, do PSD, Orleans Brandão, do MDB, Felipe Camarão, do PT e André Luiz, do Missão. Tá de bom tamanho? Ou você quer mais candidatos? Se você quiser um candidato, ainda dá tempo, viu? Ainda dá tempo. São 7 candidatos querendo o Palácio dos Leões. E quem vai fazer com que eles cheguem lá, ou ele chegue lá, é você. É você, eleitor, dia 4 de outubro, se prepare, porque esses 7 homens, nenhuma mulher, estão querendo demais a cadeira do Carlos Brandão, viu? Você acompanhando tudo aqui na Rádio Lemos FM. 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Meus amigos, olha, já já você vai acompanhar o caso da mulher
que, segundo a polícia, ela matou a própria filha, uma nenenzinha. E você vai acompanhar mais informações, o delegado falando, concedendo entrevista, você vai acompanhar tudo aqui no programa Maranhão em Debate. Mas eu quero mostrar para você como é que é a religião. A religião, ela está assim meio aqui, né? Não é assim? A religião está meio que moderninha, está moderninha demais. Olha só a religião, olha só como é que algumas denominações realizam cultos no interior dos templos, ou do templo. Acompanhe aí.

0: eu lhe pergunto, será se Jesus aprova um tipo de coisa dessa aí? Será Jesus, na sinagoga, era desse jeito? Porque Jesus não era evangélico, Jesus não era cristão, ele era da religião do judaísmo. Será se Jesus entrar num negocinho desse aí, no pagode aí, será? O que você acha? Hein? Isso é religião do Brasil. O Brasil está exportando religião, meu irmão. Tenha cuidado, não é só porque você vai para uma igreja. Vê se a igreja está ensinando realmente o que tem que ser ensinado, extraído da palavra do Eterno. Tá bom? Mas, meus amigos, olha, um prefeito, ele se vestiu de mendigo para sentir na pele o que é uma pessoa que vive nas ruas. Acompanhe a reportagem.
1: Imagina só, o prefeito da cidade se disfarça de mendigo, passa 20 horas pedindo esmola, dormindo no frio, e nem a própria família reconhece ele. Isso não é filme, aconteceu de verdade em Criciúma, Santa Catarina. No dia 10 de julho, Vaguinho, o prefeito Wagner Espíndola, colocou peruca, barba falsa, maquiagem pesada e roupas sujas. Saiu sem ninguém saber e virou morador de rua. Em apenas 15 minutos, no semáforo pedindo esmola, já ganhou R$6. Uma criança de uns 10 anos trouxe café quente para ele no frio. Estranhos deram comida, gestos que o emocionaram. Andou quase 40 quilômetros, passou por pontos de tráfico no bairro Pinheirinho, viu o abandono e o vício de perto. O momento mais forte passou do lado da própria esposa e dos filhos, e ninguém reconheceu. Senti na pele o que é ser invisível, contou ele. De madrugada, dormiu na marquise da Igreja Santa Bárbara. Até que por volta de 0 horas e 30 minutos, a própria equipe de assistência social da prefeitura o abordou, achando que era morador de rua, ofereceu abrigo e aí ele se revelou. Vaguinho testou os serviços na pele e agora promete ações fortes, mais vagas de acolhimento, internação involuntária para dependentes e combate pesado ao tráfico. E aí, você aprova essa atitude do Vaguinho? Comente, curta, segue para mais histórias reais assim e compartilha para todo mundo ver.
0: Todo mundo ver aqui no programa Maranhão em Debate. Eu aprovo o Vaguinho aí, eu aprovo. Ele sentiu na pele como é que é a situação do morador de rua, no frio. Ele sentiu na pele. Agora, o problema dos prefeitos, dos deputados, dos senadores, é porque eles não sentem na pele o que é, como é que o povo passa, o que é que o povo sente. Tem deputado aí que quer estar postando o helicóptero, né? Mostrando, se deitando na rede, deitado na rede, dizendo que já tem R$13 mil, né? E eu não sei nem se ele vai ser candidato, não sei. Já nós vamos falar desse negócio bem aí, nós vamos falar. Então é bom que o prefeito vista a situação do povo, para ele entender. Ah, mas não, tem prefeito que não quer nem atender o povo no gabinete, na prefeitura. Não quer nem atender o povo, não quer se misturar com o povo. Outros pegam na mão do povo quando chega em casa e se lava, se banha com álcool. Pois é. Aí eu aprovo esse Vaguinho, bem aí eu aprovo, viu? Porque ele viveu na pele, aí ele vai fazer as coisas do jeito que o povo está precisando. Palmas! Palmas para o Vaguinho, merece nossas palmas. Agora, meus amigos, o Everton Rocha é senador da República e ele está vivendo um inferno astral. Em plena concretização de sua candidatura como candidato ao Senado da República, ele já passou aí quase 8 anos e ele quer voltar como senador, representando o povo do Maranhão. Mas olha só essa reportagem, essa matéria, essa reportagem que saiu do nosso senador, o Everton Rocha. Viu? Eu acho que ele está com os dias contados. A verdade é, se o povo do Maranhão for um povo criterioso, se o eleitorado do Maranhão for aquele eleitor que não gosta de molecagem, não gosta de corrupção, não gosta de roubalheira, não gosta de safadeza, tem muitos candidatos aí ao Senado que não vão nem começar direito. Mas acompanha a matéria.
2: É uma pessoa que Eu aprendi a admirar. Todos vocês aqui aprenderam a admirar pela coragem, pela honestidade, pela sua história em frente à segurança pública. Alguém já foi promotor de justiça, chefe de Ministério Público do seu estado. Alguém que enfrentou e defendeu os nossos aposentados na CPI do INSS. Alguém que pediu a prisão do Lulinha porque tinha culpa no cartório. Que alguém que representa o Nordeste de fato, que vai levar prosperidade para o Nordeste, vai levar saúde para o Nordeste, vai levar infraestrutura para o Nordeste. Vai ser o maior programa de dignidade que o Nordeste já viu.
0: Tudo, Flávio Bolsonaro. E, produção, dá para a gente deixar para mais tarde ou a gente já vem com essa matéria aí do Everton Rocha? Né? Uma matéria que até a Globo veiculou no Jornal Nacional, no JN. Né? É, dá para aparecer agora? Então vamos lá. A gente ouve uma trocazinha da matéria, que a gente quer pedir desculpa disso aqui aos nossos internautas, mas a matéria agora vai para o ar. Isso acontece até na CNN. Quanto mais aqui na Lemos TV. Acompanhe a matéria agora.
3: E olha, outra notícia de agora de manhã. Polícia Federal está fazendo mais uma operação dentro daquela investigação dos descontos ilegais nas aposentadorias do INSS. Entre os alvos de buscas hoje estão parentes do senador Everton Rocha, do PDT do Maranhão. Vamos direto lá para Brasília, que a Isabela Camargo tem as informações aqui para a gente dessa operação. Oi, Isabela, bom dia.
4: Oi, Ana Paula, bom dia para você. Boa terça-feira a todos que nos acompanham. Nesta nova etapa da Operação Sem Desconto, os investigadores estão apurando mais detalhes de um suposto esquema de lavagem do dinheiro que foi descontado de forma ilegal de aposentados e pensionistas. Os agentes estão cumprindo 18 mandados de busca e apreensão aqui no Distrito Federal e no Maranhão. A esposa, a filha e duas irmãs do senador Everton Rocha, do PDT, são alvo da investigação de hoje. O senador já é investigado desde dezembro do ano passado, quando também foi alvo de mandado de busca de uma etapa deflagrada pela Polícia Federal. Agora, os investigadores encontraram indícios de movimentação financeira considerada atípica, utilizando, por exemplo, pessoas interpostas, contas de terceiro, pessoas jurídicas e até uma movimentação em dinheiro vivo, o que, segundo a Polícia Federal, pode indicar uma tentativa de ocultar o valor que foi desviado e o verdadeiro destinatário desses recursos. Durante o cumprimento desses mandados, nesta manhã de terça-feira, a polícia encontrou em endereços dinheiro vivo e uma máquina de contar esse dinheiro. A operação de hoje foi autorizada pelo ministro André Mendonça, do Supremo Tribunal Federal, que é o relator desse caso da Operação Sem Desconto lá na Suprema Corte. Vale destacar ainda que a Operação Sem Desconto foi deflagrada pela primeira vez em abril do ano passado, quando a Polícia Federal e a Controladoria Geral da União desmontaram o esquema de descontos ilegais que eram feitos nas aposentadorias e também nos valores que pensionistas recebem. A expectativa da investigação é que esse recurso que foi descontado por anos pode ultrapassar do valor de 6 bilhões e 300 milhões de reais. Ana Paula.
0: Tá aí, meus amigos, você acompanhando como é que é a política brasileira, como é que funciona nos bastidores. De repente estoura o Lava Jato. Estoura o negócio aí do careca do INSS com Lulinha e Companhia Limitada. É desse jeito. E o senador Everton Rocha está envolvido. A polícia está no encalce do senador. Que vergonha para o Maranhão, para o povo do Brasil. É uma vergonha. Sinceramente, eu fico enojado de ver essas coisas acontecendo, principalmente com os nossos representantes aqui do Maranhão. Era para aparecer o pessoal da Bahia, pessoal do Piauí, Ciro Nogueira, essa turma toda lá do Sul. Mas aqui, do Maranhão, não era para ter nenhum. Aí nós estamos passando vergonha com o nosso senador Everton Rocha. Verdade é essa. 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Meus amigos, nós vamos para um rápido intervalo comercial e na volta a gente vem com o quadro Personalidades, não é? Aqui do dia, entrevistando personalidades. Será quem é que vai ser entrevistado hoje? Pois é, você vai acompanhar já já aqui no programa Maranhão em Debate, depois do nosso break. Voltamos já.
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0: 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Mas meus amigos e minhas amigas aqui da Rádio Lemos FM. Você que está acompanhando aqui na Rádio Lemos FM. Olha, a direção administrativa do HGM permanece em silêncio diante de denúncias gravíssimas divulgadas pela imprensa. O que está acontecendo com a nossa diretora, que é uma excelente mulher? O que está acontecendo? Olha, a direção do administrativa do Hospital Geral Municipal de Codó continua sem se manifestar sobre denúncias gravíssimas que vêm sendo divulgadas pela imprensa envolvendo a unidade de saúde do município. Nos últimos meses, diferentes denúncias chegaram ao conhecimento da imprensa por meio de pacientes, familiares e outras fontes. Entre elas, relatos de pacientes aguardando transferências, reclamações relacionadas ao atendimento e outras situações envolvendo o funcionamento do Hospital HGM. Mesmo com a repercussão desses caos, a direção administrativa do HGM permanece em silêncio, sem apresentar esclarecimentos sobre os fatos divulgados. Eu gostaria que a coisa fosse assim mais, fazer aquele intercâmbio, né, com a imprensa, com a população. Aconteceu lá um fato, a imprensa divulgou, pode não ser verdade. A pessoa está querendo uma transferência e não tem, tem que fazer um curativo, o hospital não tem curativo, não tem remédio. Que a diretora fosse para as redes sociais, aqui para a Lemos TV, e mostrasse, olha, a imprensa divulgou assim, mas não é, é assim, assim, assado. Seria bom, né? Mas aí permanece em silêncio e minha avó dizia um ditado bem interessante. Ela disse o seguinte: que quando a gente cala, a gente consente. Ou seja, a gente está concordando com o que a imprensa está falando. E a gente gostaria de ter aqui em Codó, era exatamente um hospital municipal que funcionasse de acordo com as necessidades, com as demandas do município. É assim que a gente queria. Mas, sinceramente, cada dia que passa, a saúde Codó, se for receber um selo, eu não sei qual selo que recebe. Porque são denúncias em cima de denúncias. E aí tem a saúde do município, tem um diretor, que no caso é a Rossana, é a diretora do hospital, tem o secretário de saúde e tem o prefeito. Esses três teriam o que falar. E não estão falando nada, absolutamente nada. E como é que está a saúde? É eles que têm que dizer. A imprensa vai lá, a pessoa que vai lá, o paciente denuncia, aí eles se manifestam, nota, de qualquer forma, para dizer como é que está realmente a situação do hospital HGM de Codó. É uma vergonha a saúde do município de Codó. Mas olha, vamos para o nosso quadro entrevistando personalidades. Quem será o entrevistado de hoje? Acompanhe. Lemos TV para todo mundo ver. Estou aqui com meu grande amigo, parceiro, companheiro, cara legal da gente, das antigas. É meu amigo Pádua. Já moramos bem pertinho ali na rua, rua Senador Acha, com a rua 21 de Abril, né? E agora nós vamos bater um papo aqui no nosso quadro entrevistando personalidades. Você é uma personalidade e eu quero lhe perguntar o seguinte, para começar, por que que você saiu lá da rua Senador Acha? O que foi que aconteceu? Você mudou. 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

0: Alô, você, todo mundo ligado aqui na sua Lemos TV para todo mundo ver. Olha, deu um probleminha aqui na entrevista com o nosso amigo, mas nós vamos contornar a situação e amanhã, o dia é quarta-feira, amanhã é quinta, amanhã a gente roda a entrevista com o nosso amigo, né? Você vai ver amanhã a entrevista, nós gravamos com ele lá e amanhã a gente roda, tá bom? Pode ter certeza que amanhã a gente roda a entrevista no quadro Entrevistando Personalidades aqui no programa Maranhão em Debate. Mas, meus amigos, vamos para o bloco da Espoliça. 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Mas, meus amigos, vamos para o nosso bloco da Espoliça. Aqui você vai ter o encontro com o submundo do crime. As informações é aqui no seu programa Maranhão em Debate. Pois é, olha, um homem estuprou 3 irmãs menores em Caxias. Produção, põe aí a polícia concluiu o inquérito de idoso que estuprou 3 irmãs. Está aí as costas do rapaz, né? Nós não podemos mostrar à frente, mas é o seguinte, a matéria é o seguinte, olha, a Polícia Civil do Maranhão concluiu e encaminhou à justiça o inquérito que investiga um homem de 60 anos preso preventivamente desde a semana passada, acusado de praticar importunação sexual e estupro de vulnerável contra 3 irmãs em Caxias. Você já pensou? Cara desse é para estar na cadeia mesmo. Já era para estar na cadeia. As apurações começaram no dia 29 de junho, após a denúncia da família da primeira vítima. Rapaz, ele foi catando, é? Uma irmã aqui, a outra ali, a outra acolá. Meu senhor. No decorrer do trabalho da Delegacia Especial da Mulher, os investigados descobriram que o suspeito também violentou as irmãs da denunciante. Então, a menina que denunciou terminou levando a outras 2 irmãs que ele também tinha estuprado. Arubu. Por atuar diretamente com o público infantil, a polícia considera possível a existência de outras vítimas e orienta que novas denúncias sejam feitas diretamente na delegacia do município. Então pode ter mais gente. Pelo menos o inquérito que foi construído pela Polícia Civil aponta que ele estuprou 3 irmãs. E aí pode ter mais meninas que ele estuprou. Meu irmão, tá rodado. Esse aí tá rodado, bem rodado. Olha, o homem é preso, não é? Homem é preso. Vamos lá, cadê o homem que foi preso? É? Cadê o homem que foi preso? Homem foi preso. Vamos ver se a gente encontra a matéria aqui rapidão para você. Foi preso após invadir casa da ex-companheira e ameaçá-la com a faca. Rapaz, mas é muita violência. Os caras chegam, pensam que são dono do mundo, aí chegam e aí vão daquele jeito, ameaçando com faca, com bala, com pau e por aí vai. Olha, um homem foi preso em flagrante por violência doméstica na tarde da última segunda-feira em Cindelândia, após invadir a casa da ex-companheira e ameaçá-la com uma faca, segundo a polícia militar. A PM informou que foi acionada durante rondas após receber uma denúncia de que o suspeito havia entrado na residência da vítima. O homem, identificado como Erismar da Silva dos Santos, estaria armado com uma faca, dizendo: sai, senão eu te corto, senão eu te mato. Ainda segundo a polícia, a mulher conseguiu fugir e pediu ajuda aos vizinhos enquanto o suspeito procurava ela nas proximidades da casa para furá-la com a faca. Paz. Ô situação. Após localizar a vítima, os policiais encontraram o suspeito, que teria tentado fugir, mas foi preso próximo ao imóvel. A faca não foi encontrada com ele. A polícia suspeita que o objeto tenha sido descartado durante a tentativa de fuga. Jogou no mato para lá e pronto, pensando que a polícia ia, né, engolir. A polícia não engoliu, não. Engoliu de jeito nenhum. Mas não engoliu mesmo. Meu irmão, eita. Eles não pensam em cadeia na hora, não pensam em justiça, eles não pensam em nada. Só pensam em matar. Olha, apenas 18 dias, PM de Timbiras apreendeu 12 armas brancas, facões, eu chamaria falcão, não é falcão, não é. É facões, né? Meu irmão, e aí, minha irmãzinha, e a polícia recuperou 5 motos roubadas, só em Timbiras. Eu não sei se você já acompanhou um vídeo, mas tem um vídeo. Eu acredito que aquele vídeo não é em Timbiras. É facão, menino. Tem mais de 200 pessoas, cada um com um facão no meio da rua, chega a sair faísca de fogo. Os caras com facão. Aí tá dizendo lá, Timbiras, a cidade do facão. Mas no passado foi. Olha, o 17º Batalhão de Polícia Militar apresentou o balanço oficial das ações ostensivas e de fiscalização promovidas no período de 17 de julho a 3 de agosto no município de Timbiras. O relatório destaca o combate à criminalidade e a apreensão de materiais ilícitos na região. Uma cidade pequena, Timbiras é cidade pequena, pacata ainda, e tem essas coisas. Olha, durante as incursões policiais, as equipes apreenderam uma arma de fogo, 12 armas brancas. As ações de combate ao roubo e furto de veículos resultaram na recuperação de 5 motocicletas. Ó, não é 4, não, é 5. 5 motocicletas e um aparelho celular. Ah, mas Codó tem muito crime, mas também o tamanho da cidade. Timbiras é pequenininha e a violência lá está grande. Olha, além disso, 5 motocicletas foram apreendidas e encaminhadas ao Detran devido as irregularidades administrativas de trânsito. A PM reforça que o intensificamento do policiamento ostensivo busca garantir maior tranquilidade à população e combater a criminalidade na cidade. Tenente Genilson, acho que é tenente, receba meu abraço, você está com a gente. Meus amigos, olha, reportagem sobre a suspeita de matar a própria filha de 1 ano e 6 meses. Acompanhe aqui. Olha, acompanhe a matéria.
1: De acordo com as informações da Polícia Civil, o caso aconteceu no início da tarde dessa segunda-feira na cidade de Bela Vista. O delegado Elson Ramos, do 2º DP, disse que tomou conhecimento do crime através da Polícia Militar e do Conselho Tutelar da cidade. Após o início das investigações, a Polícia Civil tomou conhecimento que a principal suspeita de cometer o crime era a própria mãe, identificada por Losiran Teles da Silva, de 18 anos. No fim da tarde dessa segunda-feira, a criança, que recebeu uma pancada muito forte na cabeça e tinha marcas no pescoço, não resistiu aos ferimentos e morreu ainda na ambulância.
2: A gente estava ainda terminando o plantão, né? Quando a gente recebeu a informação que havia uma criança no hospital que apresentava indícios de estrangulamento e deu uma pancada forte na cabeça. A criança de apenas 1 ano e meio tinha dado entrada aqui no hospital municipal Tomás Martins. E quando a gente estava já saindo para se deslocar, a PM, né, a Polícia Militar, os policiais militares do município de Bela Vista chegaram na delegacia, acompanhado dessa senhora, né, informando, e também do Conselho Tutelar, informando que ela tinha sido conduzida por ter sido suspeita de agredir a própria filha. E eu vi que ela se tratava do mesmo caso. De imediato a gente foi verificar a situação, e a criança já tinha sido encaminhada para São Luís, mas posteriormente, como é de conhecimento de todos, acabou falecendo no caminho e retornando. E a gente conversa na entrevista com a senhora, mãe da criança, acabamos por entender que ela que teria praticado o crime, por estar se contradizendo por falta de evidência de ter sido uma terceira pessoa e pela própria maneira como ela se comportou durante toda a situação, inclusive tentando, né, manipular o local do crime, né, para que não parecesse que tinha sido cometido aquilo. E, diante das evidências, ela foi autuada em flagrante.
1: O caso que comoveu toda a região do Vale do Pindaré aconteceu aqui no município de Bela Vista, a cerca de 20 quilômetros de Santa Inês. E está sendo investigado pelo 2º DP aqui do município de Santa Inês. De acordo com o delegado Elson Ramos, o crime está sendo tratado como feminicídio. A mãe, de apenas 18 anos, na manhã dessa terça-feira, foi fazer o exame de corpo de delito no Hospital Municipal de Santa Inês. Na saída, nós conseguimos uma entrevista exclusiva com a mãe da criança, de apenas 1 ano e meio. Ela diz que não matou a própria filha e diz que suspeita que alguém tenha entrado na residência para cometer o crime. O que aconteceu lá em Bela Vista?
3: Você não matou nem o mesmo que eu, não.
4: Como é que essa criança caiu?
3: Não foi que eu matei ela, não.
4: O que aconteceu? Fala pra gente.
3: Assim, eu tava dormindo, aí eu acordei. Ela tava dentro da rede, eu tirei ela dentro da rede, ela tava achando pra beber leite, eu dei leite pra ela. Aí eu acordei, foi, dou uma mamada pequenininha, tem uma pequenininha que ela mama, ela tem 7 meses. Eu dou leite pra que ela anda, a Giovana. Vou pra ela, ela tava lá dentro do quarto, tava pra ela, menina, ela tava no chão. Eu fechei a janela tava tudo fechada.
4: E como ela se machucou?
3: Não sei como que ela machucou, não, porra, ela tava no chão, desmaiada.
4: Mas tem marcas que você possa ter utilizado, alguma ferramenta, você não fez nada?
3: Nada.
4: Você não sabe como ela morreu?
3: Não. A praia tava no chão. A outra janela lá, que eu acordei, as portas estavam tudo fechadas. E a janela para a outra janela tava aberta.
4: O que você acha que aconteceu?
3: Não aconteceu não, senhor. Não sei de nada não, eu.
4: Alguém entrou lá, você acha isso?
3: Ah, acho que aí tem um estranho lá dentro de casa. Acho que a gente tá estranho lá de casa.
4: Você acha que alguém estranho entrou lá?
3: A gente entra lá, a porta aberta, a janela.
4: E quem deixou a janela aberta?
3: Não foi eu não, que eu fechei a janela, as portas tudo, eu fechei.
4: E agora? Você sabe o que vai acontecer? Você tá respondendo por ter feito mal a ela. Você fez algum mal a ela?
3: Não. Não fez mal com minha filha, eu.
4: Quando você viu ela no chão, qual foi a tua reação?
3: Eu peguei ela e entreguei pra Fernanda pra levar pro hospital. Ela tava desmaiada.
4: Você veio pro hospital com ela?
3: Não, foi a menina.
4: Por que você ficou em casa?
3: Porque eu cuidar outra menina que eu tenho. A casa não pode ficar só.
4: Você mandou ela vir pro hospital com outra pessoa e depois a polícia foi lá te buscar?
3: Foi.
4: Você se arrepende do que você fez?
3: Não, eu matei ela, não. Me forquei ela também, não.
4: Você se arrepende disso?
3: Não.
4: Arrepende?
3: Mandou com matar minha filha, não tem coragem não.
4: Arrependida?
3: É.
1: O delegado Elson Ramos diz que impressiona a frieza da suspeita diante do crime bárbaro contra uma criança de apenas 1 ano e meio de idade.
2: Ela vai ser encaminhada para a unidade prisional aqui de São Luís, acredito que seja transferida para São Luís. Tem que ter um cuidado redobrado também com a segurança dela, que as presas são um crime que causa bastante revolta, até mesmo entre as presas e as internas, né? Então é isso, é fazer esse procedimento de finalizar o flagrante, comunicar à justiça, aguardar a decisão da justiça, mas também ouvindo possíveis testemunhas, vizinhos, o próprio pai da criança que deve estar retornando hoje, segundo informações, para que a gente possa finalizar esse inquérito.
1: A frieza dela, o senhor, com toda a experiência de anos de como delegado, a frieza dela chama atenção?
2: Exatamente, a todo momento, assim, até mesmo quando ela soube da morte da criança, se manteve assim um pouco tranquila, né? Como mesmo eu fui informado agora, somente agora, que ela está começando a manifestar algum sentimento, talvez até porque ela está sentindo, né, tenha passado a noite presa, mas não manifestamente por estar arrependida, porque até agora ela não manifestou isso. E é isso, ela nega, mas é o que tudo indica, todos os indícios, todas as circunstâncias levam a crer que ela foi a autora do crime.
0: A palavra do delegado, o delegado dizendo que pela experiência que ele tem, ela é a autora do crime. Mas vamos ver o que, que vai dizer o inquérito policial, se realmente foi ela ou não, porque vai ter uma perícia, toda uma investigação, e aí nós vamos saber, você vai acompanhar aqui no programa Maranhão em Debate. Mas olha, ainda naquela região, polícia prende mulher suspeita de tentar matar a mãe e a filha lá em Santa Inês. Você já pensou? A mãe e a filha, ela queria matar as duas. Mas tem mais. Aqui no bloco da Expolícia, você acompanha dois homens reagem a cumprimento de mandado e morre em troca de tiros com a PM no Maranhão. Acompanha aí a foto aí. Você, olha aí, ó, olha só você acompanhando aqui no programa Maranhão em Debate. Olha, dois homens morreram após uma troca de tiros com a polícia durante um cumprimento de mandado de busca e apreensão e de recaptura na tarde da última terça-feira em Pedreiras. Segundo a Polícia Militar do Maranhão, os dois suspeitos atiraram contra a equipe durante a ação. Quer dizer, eles reagiram, a polícia chegou. Quando a polícia chegou, já foi recebida com balas. Após investigação, os policiais foram até uma residência localizada no bairro Goiabal, onde estavam os alvos da operação. Durante o cerco ao imóvel, os suspeitos foram identificados e receberam ordem para se entregar. Segundo a PM, os dois homens fugiram pelos fundos da residência com armas de fogo e teriam disparado contra a equipe. Os policiais revidaram e atingiram os dois homens, que ficaram feridos no local. Eles foram socorridos e encaminhados ao Hospital Geral de Pedreiras, onde os óbitos foram confirmados pelo médico plantonista. Então, eles aí já foram para o colo! Já foi para o colo! O CPF já foi riscado, já foi apagado. Pronto, estão rodados. Olha, o Bloco das Polícias vai ficando por aqui e volta em uma outra edição do programa Maranhão em Debate, aqui na Lemos TV. E você acompanhando aqui na Rádio Lemos FM. 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Meus amigos, vamos falar de política? Novamente, vamos lá? Olha, pré-candidatos que poderão ser candidatos. Alguns já estão já... com a documentação bem encaminhada, a homologação da candidatura, já teve a aprovação do partido e agora vão partir para o Tribunal Regional Eleitoral do Maranhão, em São Luís, para registrar suas candidaturas. É de praxe, né? De todas as eleições. E aí, em Codó, nós temos vários pré-candidatos e nós já temos aqui, ó, Pedro Belo, que confirmou para nós que é candidato a deputado federal, Pedro Belo. A outra que também está confirmada é Alba Rejane. Tem até um vídeo aí, não é, da convenção do Partido Novo da Alba Rejane. Vamos acompanhar aqui no programa Maranhão em Debate. Acompanhe aí.

Dilma Rejane, hoje candidata oficialmente, representando a cidade de Codó para todo o Maranhão. Quero dizer para vocês que essa é uma missão para milhares de pessoas. Essa não é a missão minha, é uma opção para que todo o Maranhão possa ver que é possível sim fazer uma nova política, uma política de transformação. Transformação essa que começa com Laércio Bonfim, Braide, Júnior Vieira e Alba Rejane.

0: Tá aí, outro nome de Codó é Nonato Sampaio. Nonato Sampaio também pré-candidato a deputado federal. E o outro, a federal também, é doutor José Francisco. Então, um vídeo aí, vamos ver aí como é que foi a convenção do partido e o início. É porque falaram aí que José Francisco não seria candidato, nos blogs aí, mas parece que deu certo. Vamos lá, vamos acompanhar aí o momento da festa, do início desta jornada para o ex-prefeito, doutor José Francisco. Acompanhe.
1: Deu um trabalhozinho para ele. Ele era prefeito de Codó. E aí eu era oposição a ele. Uma vida é boa. Mas a gente sempre se respeitou muito, eu e o José Francisco. Quero dizer, José Francisco, que te agradeço, não só por estar aqui, tá? Tu tinha tudo para estar em outro palanque. Tu tinha tudo para estar em outro partido. Mas você ficou a bandeira aqui no União. Eu quero te agradecer de verdade por acreditar em mim. Em mim como presidente. Em mim como lutador de fazer a boa política. Para quem não sabe, um dos primeiros a me ligar quando eu fui escolhido para ser pré-candidato a senador foi o Zé Francisco. O Pedro, que eu não sei se está aqui, foi um dos primeiros a dizer, meu candidato a senador. Tu não sabe, Pedro, a importância daquela tua mensagem para mim naquele momento. Aquela mensagem de que eu disse assim, rapaz, eu tive pouco contato com eles. E eles estão aqui do meu lado, ficando a bandeira. Eu ainda fui oposição a ele no mandato claro dele. Né? Então, assim, isso representou muito para mim. Acredito que a gente vai fazer um trabalho em Codó que vai superar as expectativas muito. E eu já soube que ele está beliscando já nos municípios do lado. Manda ele ficar em Codó, rapaz. Zé, obrigado, obrigado de verdade. Para finalizar, pessoal, está todo mundo cansado. E o espaço aqui é um pouquinho quente. Né? Mas eu tenho certeza que... Ah, Zé, é o 44.
0: Tá aí, meus amigos, já. O momento em que o doutor José Francisco aparece aí com a sua candidatura ratificada. Não sabemos se vai ter problema até o final da campanha. Pelo menos nós estamos vendo aí que parece que deu certo a candidatura de doutor José Francisco. Nonato Sampaio, como eu já falei, não enviou nada para nós mostrar aqui como é que foi a convenção do seu partido, mas também é pré-candidato a federal. E no campo dos pré-candidatos a estadual de Codó, nós temos Yuri Correia, que também eu pedi para enviar para cá alguma coisa, né? Mantive contato aqui com a Jordânia, mas até agora não chegou, se enviar a gente roda amanhã, alguma coisa aí desse momento, né? Da candidatura de Yuri Correia. Tem mais aqui o Najib, que me parece que o Najib não vai sair, não. Porque até agora eu não vi falar nada sobre a candidatura homologada, a candidatura festejada de Francisco Najib. Mas se realmente for confirmada, porque ele tem uma pendência aí no TCU, viu? Mas se for confirmada, os seus correligionários, cabos eleitorais, assessoria do deputado, envie para cá para a gente divulgar, viu? Divulgar. E tem também o doutor Cláudio. Doutor Cláudio também não enviou para nós aqui o momento da homologação de sua candidatura. Doutor Cláudio também não enviou para nós aqui o momento...

0: Maranhão em debate. Meus amigos, eu não sei se dá para a gente ver aí o nosso cantor. Dá tempo ainda? Será se dá tempo ou não? Se não dá tempo, deixa para amanhã, né? Mas vamos ver o Braide aí, o Braide que oficializa a sua candidatura. Braide, agora candidato lá em São Luís. Vamos ver a festa aí também, a festa aí da candidatura de Eduardo Braide ao governo do Estado do Maranhão. Acompanhe.
1: Primeiro compromisso, baixar o imposto do Estado. Maranhão cobra hoje o maior ICMS do Brasil. E nós vamos baixar o imposto para poder gerar mais empregos, atrair novas empresas, para que a gente não veja mais tantos maranhenses saindo daqui, se arriscando em viagens de ônibus, para poder trabalhar em outros estados. Outra situação, dá um choque de gestão na saúde. Nós vamos tirar os políticos de dentro dos hospitais regionais do Maranhão a partir de janeiro do ano que vem. Quem tem que estar dentro do hospital é médico, enfermeiro, profissional de saúde. Hoje no Maranhão, infelizmente, alguém para conseguir um leito ou uma cirurgia tem que falar com algum deputado, com algum político, senão não consegue. Outra situação, ajeitar de imediato, iniciar a recuperação das estradas do Maranhão. Eu tenho rodado todo o Maranhão e sei a situação que está a estrada que vai de Fortaleza dos Nogueiros até Formosa da Serra Negra, a estrada que vai de Pedro do Rosário até a cidade de Viana, enfim, as nossas MAs e as nossas BRs também. Mas, no mais, dizer que esse compromisso que foi firmado aqui, a nossa vice Elane Carneiro, que é de Imperatriz, o nosso senador Fufuca, o nosso senador Laércio, com apoio de todos esses prefeitos, mas, acima de tudo, do povo do Maranhão, vai dar uma resposta no dia 4 de outubro, que aqui no Maranhão, quem vai decidir os...

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1: 10 horas

Jesus é apresentado de diversas formas em toda a Bíblia. De forma mais específica, no Evangelho de Marcos, ele é apontado como um servo. Do capítulo de número 1 ao capítulo de número 7, curas, libertações, o mar se acalmando, uma amostra do poder dele. No capítulo 8, surge uma pergunta interessante. Jesus se direciona aos seus discípulos e diz: quem os homens dizem que eu sou? Só que essa não é a questão mais marcante desse diálogo. Agora Jesus vira para os discípulos e diz: e vocês? Quem vocês dizem que eu sou? O que Jesus está dizendo é: tudo bem. Se para eles eu sou somente aquele que cura, tudo bem. Se para eles eu sou somente aquele que acalma a tempestade, tudo bem.

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1: Chegou o momento de alimentar sua fé. Assim diz a Bíblia. Lâmpada para os meus pés é a tua palavra, e luz para o meu caminho. Salmo 119, verso 105. Em breve, mais uma palavra direto do coração de Deus.
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1: Acredite Se Quiser, chegando nesta quinta-feira, 6 de agosto de 2026. E olha essa, gente. Diarreia explosiva atinge mulher que comeu alface na lua de mel. E que isso, hein? O que seria uma lua de mel inesquecível acabou se transformando em um grande susto para uma turista americana. Após comer um sanduíche com alface durante uma visita ao Parque Nacional de Yellowstone, ela desenvolveu uma forte diarreia, cólicas e dores abdominais. Exames confirmaram infecção por Cyclospora caneteicis, parasita causador da ciclosporíase, doença transmitida principalmente por água e alimentos contaminados como verduras e frutas cruas. Apesar do desconforto, a mulher decidiu seguir a viagem ao lado do marido. Especialistas alertam que sem tratamento a infecção pode durar semanas, mas costuma ter boa recuperação quando diagnosticada e tratada precocemente. Ah, meu Deus do céu, que coisa chata, né, rapaz? Eita, nós, viu? Eu sou o Kleber Salles e este foi o nosso Acredite Se Quiser por aqui.
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1: Mais um Acredite Se Quiser nesta quinta-feira. E olha só, essa aqui é uma notícia até bonitinha, rapaz. Bebê sorri ao ouvir a voz do pai durante exame de ultrassom em grávida brasileira no Canadá. Olha que doido, rapaz. Futuros pais viveram um momento muito especial durante uma consulta recente para realização de ultrassom e a cena viralizou. A brasileira Lia Oliveira e o marido Andrew, que vive em Ontário, no Canadá, ficaram maravilhados com a reação da filha no conforto do útero. Bom dia, feliz sábado, disse Andrew com carinho em inglês, enquanto beijava a barriga da sua companheira. Está com fome? Completou ele. Ele então se afastou da barriga de Oliveira para olhar para as outras pessoas na sala, quando algo surpreendente aconteceu. Na tela do ultrassom, a bebê pareceu sorrir em resposta à voz do pai, contou reportagem na People. Fiquei completamente tomada pela emoção e comecei imediatamente a chorar de alegria, afirmou Lia. O vídeo registrando o sorriso da bebê viralizou no Instagram e já foi visto mais de 53 milhões de vezes. Legal, hein? Olha só, rapaz. É, pode ser mesmo, né? Já pensou? Eu sou Kleber Salles e esse foi o nosso quadro Acredite Se Quiser nesta quinta-feira.
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1: 12 horas e 2 minutos.
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Previsão do tempo para quinta-feira, 6 de agosto de 2026. Região Centro-Oeste. Em Goiânia, Goiás,

0: O dia vai ser de céu encoberto. Os termômetros registram mínima de 18 e máxima de 32 graus. A umidade relativa do ar gira em torno de 50 a 20%. Pontes e Lacerda, Mato Grosso, comemora mais um ano de fundação com céu claro. A temperatura mínima é de 20 e a máxima 37 graus. A umidade relativa do ar é de 80 a 20%. Região Nordeste. Fortaleza, Ceará, vai ter uma quinta-feira predominantemente de céu nublado. A temperatura marca mínima de 24 e máxima de 31 graus. A umidade relativa do ar vai de 80 a 50%. Boa Nova, Bahia. Sopra velhinhas diante de um céu com muitas nuvens, mas não deve chover. A temperatura mínima é de 17 e a máxima de 28 graus. A umidade do ar vai de 100 a 50%. Região Norte. Em Manaus, Amazonas, a quinta-feira vai ser de céu encoberto, mas sem previsão de chuva. A temperatura mínima é de 26 e a máxima de 35 graus. A umidade do ar é de 80 a 36%. Porto Velho, Rondônia, tem previsão de céu encoberto. A temperatura mínima é de 24 e a máxima de 35 graus. A umidade relativa do ar é de 80 a 25%. Região Sudeste. Em São Paulo, capital paulista, a previsão é de céu encoberto. Os termômetros registram mínima de 19 e máxima de 28 graus. A umidade relativa do ar vai de 80 a 30%. Conceição dos Ouros, Minas Gerais, comemora aniversário nesta quinta-feira sob céu encoberto. A temperatura mínima é de 16 e a máxima 27 graus. A umidade relativa do ar é de 60 a 30%. Região Sul. Em Florianópolis, Santa Catarina, quinta-feira vai ser de céu encoberto com previsão de chuvisco à noite. Os termômetros registram mínima de 18 e máxima de 28 graus. A umidade relativa do ar oscila entre 90 e 60%. Em Porto Lucena, Rio Grande do Sul, a comemoração de aniversário vai ser com céu encoberto, mas pode chover à noite. Os termômetros registram mínima de 14 e máxima de 25 graus. A umidade relativa do ar fica entre 100 e 75%. Você ouviu a previsão do tempo para esta quinta-feira, 6 de agosto de 2026, com informações do IBGE Cidades e do Instituto Nacional de Meteorologia, INMET.
1: O portal da ONU, com dados sobre mais de 12 milhões de africanos escravizados e enviados para o continente americano, ganhou uma versão em português. Essa versão oficial do Programa de Divulgação sobre o Comércio Transatlântico de Pessoas Escravizadas e a Escravidão. A iniciativa é para ampliar o acesso a conteúdo sobre a resistência e o legado das populações africanas e afrodescendentes. O programa foi estabelecido há quase duas décadas por meio de resolução da Assembleia Geral da ONU. Segundo a Unesco, aproximadamente 12 milhões e meio de africanos foram mandados à força para as Américas entre os séculos 16 e 19. Desses, 5 milhões vieram para o Brasil. O Programa das Nações Unidas lançou outras iniciativas de memória, como a Arca do Retorno, um memorial instalado na sede da organização em Nova York. E entre as datas mais importantes está o 25 de março, Dia Internacional em Memória das Vítimas da Escravidão e do Comércio Transatlântico de Pessoas Escravizadas. O novo portal, disponível no site das Nações Unidas, tem também vídeos, imagens, recursos educativos e relatórios técnicos sobre direitos humanos e justiça histórica. A plataforma serve tanto para pesquisadores quanto para o público em geral.
2: O governo brasileiro reagiu à decisão dos Estados Unidos de revogar o visto da embaixadora do Brasil em Washington, Maria Luísa Ribeiro Viotti. Em nota divulgada nesta terça-feira, o Brasil repudiou a decisão e afirmou que as justificativas apresentadas pelo governo dos Estados Unidos são falsas. Ao cancelar o visto da embaixadora do Brasil em Washington, a Casa Branca argumentou que o Planalto não concedeu aprovação diplomática formal ao embaixador indicado pelo governo de Donald Trump e negou vistos a diplomatas norte-americanos. Em resposta, o Itamaraty afirmou que a concessão de Agrimã é confidencial e o nome designado deveria vir a público somente após a concessão da anuência. Além disso, apontou que o governo dos Estados Unidos anunciou publicamente o nome de seu candidato antes de apresentar o pedido formal de Agrimã ao governo brasileiro. No texto, o governo brasileiro afirmou que segue estritamente o direito internacional, apontou que não há regra na Convenção de Viena estipulando prazo para aprovação diplomática e que o pedido norte-americano ainda se encontra em análise. Quanto aos dois funcionários do governo norte-americano que tiveram seus vistos de entrada no Brasil negados, o Itamaraty disse que eles planejavam viajar ao país para colocar em dúvida a integridade do sistema eleitoral brasileiro, em tentativa inaceitável de interferir no processo político nacional. Em nota, o Ministério das Relações Exteriores também lembra que estão em vigor as sanções individuais sobre autoridades brasileiras, com o cancelamento de vistos para os Estados Unidos. Para o governo do Brasil, medidas tomadas com base em alegação infundada de perseguição política ao ex-presidente Jair Bolsonaro. Para o Brasil, a decisão tomada nesta terça-feira pela Casa Branca não é fato isolado, mas faz parte de uma escalada deliberada de medidas hostis ao país, motivadas por razões ideológicas incompatíveis com uma parceria bilateral que sempre foi pautada pelo respeito mútuo. O texto concluiu afirmando que o governo brasileiro se opõe à lógica de confrontação e reitera a defesa do diálogo e da negociação em todas as suas relações internacionais.
3: 4 em cada 10 empresas industriais projetam aumentar a dívida bancária nos próximos 3 meses. É o que mostra uma pesquisa da Confederação Nacional da Indústria, a CNI. A expectativa é influenciada pelos juros altos e pela necessidade de financiar despesas do dia a dia, como compra de matérias-primas, pagamento de salários e tributos. Para a analista de políticas e indústria da CNI, Maria Virgínia Colusso, apesar de 3 cortes de juros realizados em 2026, a taxa Selic, atualmente em 14,25% ao ano, permanece em nível elevado, continua pressionando a atividade industrial.
4: Uma boa parte dessas empresas que estão esperando ter que buscar mais crédito, também estão esperando ter que fazer essa operação, ter que tomar esse crédito a um custo ainda mais elevado. Então isso mostra pra gente justamente uma maior pressão, não só sobre o caixa das empresas, mas também uma maior pressão para que elas consigam honrar os seus compromissos financeiros e operacionais. Esse cenário de maior pressão financeira, ele tende a se refletir também no endividamento e na rentabilidade das empresas.
3: Segundo o levantamento, 53% das empresas consultadas acreditam que precisarão aumentar a busca por crédito para financiar contas a pagar. A estratégia é utilizada para cumprir compromissos com fornecedores, pagar tributos e outras despesas operacionais. Além disso, 38% dos empresários esperam contratar esses recursos a juros mais altos. A pesquisa também revela uma percepção predominantemente negativa dos empresários em relação à rentabilidade no curto prazo. Mais da metade dos entrevistados prevê redução da margem de lucro líquida nos próximos 3 meses. Maria Virgínia Colusso avalia que esse cenário leva os empresários a projetarem encolhimento da rentabilidade.
4: Então, além delas nos mostrarem que elas estão esperando um maior endividamento, quase 58% delas também nos mostrou que elas estão esperando um achatamento da sua rentabilidade. Elas estão imaginando, então, uma compressão na sua margem financeira. E isso pode se refletir nos próprios preços de vendas.
3: Diante desse cenário, 37% das empresas pretendem aumentar os preços de venda nos próximos 3 meses, enquanto 51% esperam mantê-los estáveis. O levantamento completo está disponível na aba Publicações do site portaldaindustria.com.br.
5: A capital ucraniana, Kiev, foi novamente alvo de ataques russos, que resultaram na morte de pelo menos 17 pessoas e causaram danos significativos a armazéns. A escalada da violência na região continua a preocupar a comunidade internacional. As forças de segurança e equipes de resgate atuam nos locais atingidos, enquanto a Ucrânia e seus aliados condenam veementemente as ações. A situação humanitária na cidade permanece crítica, com apelos por um cessar-fogo imediato.
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3: Estamos de volta com o Jornal Conexão Notícias. Agora tem as informações do esporte.
4: O Arsenal chegou a um acordo com o Newcastle para contratar o volante brasileiro Bruno Guimarães, encerrando uma negociação que se arrastava por mais de um mês. Os clubes já haviam alinhado os principais termos da transferência na semana anterior e finalizaram os últimos detalhes, como a forma de pagamento e os bônus. O negócio gira em torno de 75 milhões de libras, cerca de 518 milhões de reais, e o jogador deve realizar exames médicos antes do anúncio oficial. Aos 28 anos, Bruno deixa o Newcastle após se consolidar como capitão e um dos principais nomes da equipe inglesa. O Arsenal aposta no brasileiro como peça-chave para fortalecer o meio-campo na temporada, em que defenderá o título da Premier League e buscará a conquista da Liga dos Campeões. A expectativa é que ele assine contrato de longa duração e seja integrado ao elenco comandado por Mikel Arteta nos próximos dias.
5: O RB Leipzig reintegrou o atacante marfinense Yann Jomandei aos treinamentos da equipe principal após o jogador se recuperar de uma infecção. A decisão acontece em meio às negociações avançadas com o Real Madrid, que tenta concluir a contratação da joia de 19 anos. Apesar da expectativa por um desfecho rápido, o clube alemão optou por manter o atleta integrado ao elenco, enquanto o acordo não é oficializado. O Real Madrid segue confiante na conclusão da transferência, que pode ultrapassar 130 milhões de euros, tornando o Diomandei a contratação mais cara da história do clube espanhol. O atacante é visto como uma das maiores promessas do futebol europeu, e a negociação depende apenas dos últimos detalhes para ser anunciada oficializada.
6: O Flamengo avançou nas negociações para contratar o atacante Luiz Henrique, do Zenit, da Rússia, após esfriar as conversas por Thiago Almada. A proposta rubro-negra é de 30 milhões de euros, cerca de 178 milhões de reais, com mais 5 milhões de euros, aproximadamente 29 milhões de reais, em bônus por metas. O jogador já deu sinal positivo para a transferência, e caso o negócio seja concluído, terá o maior salário do atual elenco rubro-negro. A diretoria do Flamengo trata Luiz Henrique como prioridade nesta janela de transferências e busca finalizar o acordo rapidamente para inscrevê-lo nas competições da temporada. Revelado pelo Fluminense e com passagem de destaque pelo Botafogo antes de seguir para o futebol russo, o atacante disputou a última Copa do Mundo pela seleção brasileira e é visto como um reforço de peso para elevar o nível ofensivo da equipe.
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8: Um estudo do Observatório Nacional da Indústria, da Confederação Nacional da Indústria, a CNI, identificou 16 perfis profissionais que devem ganhar relevância até 2035 diante do avanço da transição para uma economia de baixo carbono. O levantamento mostra que a transformação da indústria vai além da adoção de novas tecnologias. O processo exige profissionais com conhecimentos técnicos atualizados, capacidade de inovação e competências em sustentabilidade, além de habilidades para desenvolver soluções voltadas à descarbonização, economia circular, digitalização e adaptação às mudanças climáticas. Segundo o especialista em política e indústria da CNI, Marcelo Pio, embora a oferta de cursos no país tenha avançado em áreas como energias renováveis e gestão ESG, ainda existem lacunas em áreas emergentes e estratégicas para a economia verde. Entre elas estão inteligência artificial aplicada à sustentabilidade, rastreabilidade ambiental, gestão de riscos climáticos, armazenamento de energia, hidrogênio de baixo carbono, mercados de carbono e economia circular.
9: Esse estudo, nós aplicamos um modelo que o Observatório já utiliza há mais de 20 anos, que é o modelo de prospectiva industrial, para identificar exatamente a necessidade e as demandas que esse processo de transição verde, que o Brasil já tem passado, identificaria em termos de demandas para a formação profissional. E dessas competências surgiram os novos profissionais. Então, profissionais que ao longo desses próximos 5 e 10 anos, se a mega tendência transição verde avançar rapidamente, a indústria vai precisar ter.
8: As 16 profissões identificadas pelo estudo são gestor de descarbonização corporativa, especialista em economia circular e valorização de recursos, analista de dados para sustentabilidade, especialista em cadeias de suprimentos sustentáveis, gestor de riscos climáticos e resiliência, especialista em tecnologias para transição energética, gestor de hidrogênio verde e combustíveis de baixo carbono, especialista em IA para sustentabilidade, arquiteto de sistemas de rastreabilidade ambiental, especialista em finanças verdes e investimentos sustentáveis, gestor de transformação verde organizacional, especialista em materiais sustentáveis e química verde, especialista em eficiência energética industrial, engenheiro de soluções de armazenamento de energia, consultor ESG e de sustentabilidade e educador e facilitador para a cultura de sustentabilidade. A identificação dos perfis deve subsidiar o Senai na atualização do portfólio de cursos para atender às novas demandas do setor.
10: Começa na próxima segunda-feira o prazo de entrega da Declaração do Imposto sobre a Propriedade Territorial Rural, o ITR 2026. Para este ano, uma novidade estabelecida pela Receita Federal chama a atenção. Os proprietários, pessoas físicas e empresas com imóveis que tenham área superior a 100 hectares devem realizar o envio de forma online. Para fazer o envio, o contribuinte deve acessar o portal de serviços da Receita na plataforma gov.br. Somente usuários com perfil prata ou ouro podem realizar o procedimento. O programa tradicional, instalado no computador, continua disponível para produtores rurais, pessoas físicas com área de até 100 hectares. Preenchimentos realizados de forma errada podem ser cancelados pelo fisco. Isso significa que a Receita Federal vai considerar as declarações feitas em desconformidade como se não tivessem sido entregues, o que pode gerar multa de 1% ao mês sobre o total do imposto devido, com um mínimo de R$ 50. André Aidar, advogado e doutor em agronegócio pela Universidade Federal de Goiás, orienta a reunir todos os dados e prestar contas o quanto antes.
11: Erros ou omissões podem levar à necessidade de retificação e, em situações mais graves, a abertura de procedimento fiscal para revisão das informações que forem declaradas. Né? Por isso é muito mais seguro investir um tempo aí na conferência da declaração antes da transmissão.
10: A documentação do ITR 2026 é dividida em dois grupos, identificação e posse da terra. Produtores rurais, pessoas físicas, devem apresentar seu CPF, RG e comprovante de residência atualizado, enquanto das companhias é exigido o cartão do CNPJ e o contrato social. Já referente ao imóvel, são necessários diversos comprovantes, como o número do imóvel na Receita Federal, o cadastro ambiental rural e o valor da terra nua. Maria Fernanda Message, advogada e especialista em direito ambiental, dá dicas para uma declaração devidamente preenchida.
12: Super importante que o contribuinte ele faça a conferência da área total, das áreas que se exclui do imposto, então APP, reserva legal, servidão ambiental. Importante essa conferência e a correta utilização do valor da terra nua divulgado pelo município. O contribuinte ele precisa analisar aonde que se encaixa essa área, se é uma área de preservação, se é uma área com uma aptidão boa, fazer esse cálculo e lançar isso no imposto.
10: Caso o contribuinte identifique algum erro após a entrega, pode apresentar uma declaração retificadora até antes da análise por parte da Receita Federal. O imposto apurado pode ser pago em até 4 parcelas, respeitado o valor mínimo de R$ 50. O envio das declarações deve ser feito até o dia 30 de setembro.
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3: Conexão Notícias fica por aqui. Voltaremos na próxima edição.
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0: As notícias do esporte em destaque para você. Sejam bem-vindos.
2: Sejam bem-vindos. Olá para você. Sejam muito bem-vindos ao Central do Esporte. Aqui o esporte é do começo ao fim. Notícias do seu time do coração, contratações e muito mais a partir de agora. Vem comigo.
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3: Após se recuperar da lesão muscular sofrida durante a Copa do Mundo, Lucas Paquetá voltou a ser opção para o técnico Leonardo Jardim e deve reforçar o Flamengo na partida contra o Vitória, pelo Campeonato Brasileiro. O meia abriu mão de parte das férias para acelerar a recuperação e chega em um momento importante, ampliando as alternativas do treinador para o meio-campo e o ataque. Desde que retornou ao Flamengo no início da temporada, Paquetá ainda não conseguiu ter uma sequência por causa dos problemas físicos. Agora recuperado, o jogador espera deixar as lesões para trás e retomar o protagonismo no time rubro-negro, que busca voltar a vencer no Brasileirão e ganhar força para a sequência das competições.
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4: O brasileiro João Fonseca estreou com vitória no Masters 1000 de Montreal ao derrotar o grego Stefanos Tsitsipas, ex-número 3 do mundo, por 2-7-0, com parciais de 7-6, 3 e 7-5. Em uma partida equilibrada, o jovem de 19 anos mostrou personalidade nos momentos decisivos, venceu o tie-break do primeiro set e confirmou a classificação após 1 hora e 50 minutos de jogo. Com o resultado, João garantiu vaga na terceira rodada do torneio e manteve o bom retrospecto diante de Tsitsipas, a quem já havia derrotado na Copa Davis. O próximo desafio do brasileiro será contra o norueguês Casper Ruud, atual número 14 do ranking mundial, em busca de uma vaga nas oitavas de final do Masters 1000 de Montreal.
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5: O Cruzeiro anunciou oficialmente a contratação do atacante Wesley, ex-Corinthians, que pertence ao Al Nassr da Arábia Saudita. O jogador de 21 anos chega por empréstimo de uma temporada, com opção de compra ao fim do vínculo, e se torna o quinto reforço da Raposa na janela de transferências do meio do ano. Revelado pelo Corinthians, Wesley estava emprestado à Real Sociedad antes de acertar seu retorno ao futebol brasileiro. O Cruzeiro apostou na contratação após as lesões de Gabriel Peck e Luiz Sinisterra, buscando reforçar o setor ofensivo para a sequência da temporada. A expectativa é que o atacante seja integrado ao elenco nos próximos dias e fique à disposição da comissão técnica após a regularização da documentação.
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6: O Santos venceu o Remo por 1-0 no Mangueirão e garantiu a classificação para as quartas de final da Copa do Brasil. Após o empate sem gols no jogo de ida, o Peixe precisava de uma vitória simples e conseguiu o resultado com um gol de Rony aos 29 minutos do segundo tempo, após assistência de Neymar, que entrou na etapa final. O Remo ainda teve o zagueiro Marlon expulso, o que dificultou a reação da equipe paraense. Com a vaga assegurada, o Santos segue vivo na disputa pelo título da Copa do Brasil e agora aguarda o sorteio para conhecer seu adversário nas quartas de final. A equipe comandada por Cuca controlou a maior parte da partida e aproveitou a superioridade numérica para construir a vitória, enquanto o Remo se despediu da competição após fazer uma campanha competitiva diante do clube paulista.
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7: O atacante Mohamed Salah desembarcou na Turquia para finalizar sua transferência ao Trabzonspor e foi recebido com uma grande festa por centenas de torcedores no aeroporto. Antes mesmo do anúncio oficial, o egípcio apareceu vestindo a camisa do clube, com o número 61 nas costas, em referência à província de Trabzon, e gravou um vídeo para a torcida dizendo: "Trabzon, vocês estão prontos? Vejo vocês em breve." Livre no mercado após encerrar uma trajetória de 9 temporadas no Liverpool, Salah passará por exames médicos antes de assinar contrato e ser oficialmente apresentado. A contratação é considerada uma das maiores da história do futebol turco, e o Trabzonspor aposta no astro egípcio para liderar a equipe na disputa do campeonato turco e dos playoffs da Liga Europa.
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8: O Atlético Mineiro garantiu vaga nas quartas de final da Copa do Brasil pelo terceiro ano consecutivo ao vencer o Juventude por 1-0, no Alfredo Jaconi, com um gol de Alan Minda nos acréscimos da partida. Além da classificação, o Galo assegurou uma premiação de R$4 milhões, elevando para R$9 milhões o total recebido na competição até o momento. A presença entre os 8 melhores mantém o Atlético vivo na briga pelo tricampeonato da Copa do Brasil e reforça a importância financeira do torneio para o clube. A equipe não ficava fora das quartas de final desde 2023 e agora aguarda o sorteio para conhecer o próximo adversário na competição.
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2: Fique ligado, voltamos já depois do intervalo.
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2: Estamos de volta com o Central do Esporte.
11: A FIA confirmou que o GP do Bahrein na Malásia será disputado durante o dia, encerrando as dúvidas sobre a possibilidade de uma corrida noturna. A etapa, remarcada para o circuito de Sepang após o cancelamento da prova original no Bahrein devido aos conflitos no Oriente Médio, acontecerá às 15 horas no horário local, 4 da manhã de domingo no horário de Brasília. A definição ocorreu porque o circuito malaio não possui a estrutura de iluminação necessária para receber uma corrida noturna de Fórmula 1. A prova será realizada em 4 de outubro e marcará o retorno da Fórmula 1 a Sepang pela primeira vez desde 2017. A etapa passa a integrar o calendário entre os GPs do Azerbaijão e de Singapura, mantendo oficialmente o nome de GP do Bahrein na Malásia. A FIA também divulgou os horários oficiais dos treinos e da classificação para as 12 etapas restantes da temporada 2026.
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12: O Arsenal chegou a um acordo com o Newcastle para contratar o volante brasileiro Bruno Guimarães, encerrando uma negociação que se arrastava por mais de um mês. Os clubes já haviam alinhado os principais termos da transferência na semana anterior e finalizaram os últimos detalhes, como a forma de pagamento e os bônus. O negócio gira em torno de 75 milhões de libras, cerca de R$518 milhões, e o jogador deve realizar exames médicos antes do anúncio oficial. Aos 28 anos, Bruno deixa o Newcastle após se consolidar como capitão e um dos principais nomes da equipe inglesa. O Arsenal aposta no brasileiro como peça-chave para fortalecer o meio-campo na temporada, em que defenderá o título da Premier League e buscará a conquista da Liga dos Campeões. A expectativa é que ele assine contrato de longa duração e seja integrado ao elenco comandado por Mikel Arteta nos próximos dias.
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13: O RB Leipzig reintegrou o atacante marfinense Jan Jomandei aos treinamentos da equipe principal
14: após o jogador se recuperar de uma infecção. A decisão acontece em meio às negociações avançadas com o Real Madrid, que tenta concluir a contratação da joia de 19 anos. Apesar da expectativa por um desfecho rápido, o clube alemão optou por manter o atleta integrado ao elenco, enquanto o acordo não é oficializado. O Real Madrid segue confiante na conclusão da transferência, que pode ultrapassar 130 milhões de euros, tornando Diomandé a contratação mais cara da história do clube espanhol. O atacante é visto como uma das maiores promessas do futebol europeu, e a negociação depende apenas dos últimos detalhes para ser anunciada oficializada.
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14: O Flamengo avançou nas negociações para contratar o atacante Luiz Henrique, do Zenit, da Rússia, após esfriar as conversas por Thiago Almada. A proposta rubro-negra é de 30 milhões de euros, cerca de 178 milhões de reais, com mais 5 milhões de euros, aproximadamente 29 milhões de reais, em bônus por metas. O jogador já deu sinal positivo para a transferência e, caso o negócio seja concluído, terá o maior salário do atual elenco rubro-negro. A diretoria do Flamengo trata Luiz Henrique como prioridade nesta janela de transferências e busca finalizar o acordo rapidamente para inscrevê-lo nas competições da temporada. Revelado pelo Fluminense e com passagem de destaque pelo Botafogo antes de seguir para o futebol russo, o atacante disputou a última Copa do Mundo pela seleção brasileira e é visto como um reforço de peso para elevar o nível ofensivo da equipe.
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15: E com o objetivo de seguir crescendo na Fórmula 1, a Ferrari deu início a uma maratona de contratações. Com a expectativa de 5 novos nomes, 2 já chegaram a Maranello, ambos para a área de chassi. O GP da Hungria, que encerrou a primeira metade da temporada, dando início à pausa de 3 semanas, revelou as falhas de uma equipe que ainda não está pronta para vencer com regularidade. A Ferrari não fez anúncios sobre as novas contratações, mas foram os 2 técnicos que chegaram a Maranello que fizeram questão de oficializar sua entrada na escuderia.
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15: E as bolas de basquete são facilmente reconhecidas por sua cor laranja brilhante e suas linhas pretas. No entanto, você já se perguntou por que essa cor específica foi escolhida? Vamos descobrir isso agora. A cor laranja das bolas de basquete não foi escolhida por acaso. Ela é brilhante para que possa ser facilmente identificada pelos jogadores e espectadores, especialmente em condições de baixa iluminação. Além disso, o laranja foi escolhido por causa de sua alta visibilidade, tornando a bola mais fácil de ser acompanhada durante o jogo. As linhas pretas que contornam a bola também são importantes. Elas não são apenas estéticas, mas têm uma utilidade prática. As linhas são feitas de um composto de borracha mais rígido do que o restante da bola, tornando-a mais durável e contribuindo para manter sua forma arredondada.
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15: E Lucas Paquetá celebrou o retorno ao Flamengo após se recuperar de lesão na coxa esquerda que aconteceu na Copa do Mundo. O meia analisou o momento do time rubro-negro, que vem de empates com São Paulo no Maracanã e Internacional fora de casa, e busca se reencontrar para voltar a encostar no Palmeiras, líder do Campeonato Brasileiro. O camisa 20 lembrou, por exemplo, que o elenco teve retorno de muitos jogadores que estiveram no Mundial com as respectivas seleções. Foram 9 ao todo, entre brasileiros, uruguaios, colombiano e equatoriano, e a comissão técnica do Fla teve de buscar um período em que eles estiveram sob trabalhos diferentes.
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16: Com essas a gente encerra mais uma edição do Central do Esporte. Na próxima tem mais.
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19: Olá, eu sou Tatiane Chagas e venho trazendo mais uma super dica importante para você poder se alimentar melhor.
20: fazer as refeições em local calmo. Lembre-se de ficar longe da televisão e mastigar bem os alimentos. Uma boa mastigação estimula o centro da saciedade.
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24: 12 horas e 45 minutos.

0: Estamos chegando com o Jornal é Notícia. A partir de agora, tem informação no seu rádio. Sejam bem-vindos.
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2: O Exército de Israel anunciou que realizou uma série de ataques aéreos no sul do Líbano. A ação militar foi uma resposta ao que Israel classificou como uma violação flagrante do cessar-fogo por parte do grupo terrorista Hezbollah. Os bombardeios resultaram em um morto e 11 feridos, conforme reportado pela mídia estatal libanesa. O comunicado israelense foi divulgado pouco após as 10 horas no horário de Brasília, indicando que os ataques ainda estavam em andamento.
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3: O presidente Luiz Inácio Lula da Silva classificou como irresponsável e irrefletida a decisão dos Estados Unidos de revogar o visto da embaixadora do Brasil em Washington, Maria Luísa Ribeiro Viotti. A revogação do visto ocorre em meio a tensões diplomáticas, com o governo brasileiro acusando os Estados Unidos de interferência eleitoral. Segundo os Estados Unidos, o visto da embaixadora será reestabelecido caso a situação seja resolvida.
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4: Cerca de 50 milhões de pessoas estão em risco de enfrentar fome aguda até o final do próximo ano, devido à intensificação do fenômeno climático El Niño. O alerta foi emitido pela Organização das Nações Unidas. Um estudo do Programa Alimentar Mundial das Nações Unidas indica que o El Niño deve agravar significativamente a insegurança alimentar nos países mais vulneráveis do mundo até 2027, exigindo esforços urgentes de preparação.
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5: Uma operação conjunta da Polícia Civil do Distrito Federal, Ministério da Justiça e Segurança Pública, ABIN, e polícias civis de 5 estados apura a atuação de um grupo suspeito de planejar ações violentas durante o período eleitoral de 2026. A Operação Rede Interrompida cumpriu mandados de busca e apreensão em Santa Catarina, Paraná, São Paulo, Pernambuco e Rio Grande do Sul. Os suspeitos discutiam invasão de prédios públicos, recrutamento e fabricação de explosivos.
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6: Os presidentes do Tribunal Superior Eleitoral e do Senado Federal uniram forças para reforçar a confiança no processo eleitoral do país. A iniciativa busca assegurar a transparência e a integridade das eleições 2026, destacando a importância da participação cidadã e da solidez do sistema de votação eletrônico. Essa defesa conjunta ocorre em meio a uma exposição no Senado Federal, que detalha a evolução do sistema eletrônico de votação, desde a urna eletrônica até a totalização dos votos. A mostra, que integra a Semana Nacional do Sistema Eletrônico de Votação, visa educar e tranquilizar a população sobre a segurança e a confiabilidade das eleições.
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7: O cenário político nacional ganhou um novo contorno com o anúncio de Alfredo Gaspar, do PL, como candidato a vice-presidente na chapa de Flávio Bolsonaro para a disputa ao Palácio do Planalto. A chapa, considerada puro sangue do Partido Liberal, busca fortalecer a pauta de combate à criminalidade na campanha eleitoral. Alfredo Gaspar, que já atuou como promotor de justiça e secretário de segurança de Alagoas, foi eleito deputado federal em 2022 e migrou para o PL em 2026. Sua indicação visa também estruturar um palanque competitivo no Nordeste, região estratégica para as eleições 2026.
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8: As relações entre Estados Unidos e Irã continuam tensas, com divergências significativas nas negociações em curso. O cenário atual aponta para um impasse em questões-chave, mantendo a atenção global sobre os desdobramentos diplomáticos entre as duas nações. Analistas internacionais observam de perto os próximos passos, enquanto a comunidade global aguarda por avanços que possam desescalar as tensões na região. A complexidade das negociações exige cautela e estratégias diplomáticas apuradas.
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9: A Polícia Federal cumpriu na manhã desta quarta-feira um mandado de busca e apreensão durante a Operação Tutis Liberos contra um investigado por suspeita de armazenar e compartilhar imagens de exploração sexual infantil em São João de Meriti, na Baixada Fluminense. Segundo a PF, a investigação teve início após o recebimento de notícias-crime que apontavam a comercialização de material de abuso sexual contra crianças e adolescentes por meio de aplicativos de mensagens e plataformas digitais. Durante as buscas, os policiais encontraram em um celular utilizado pelo investigado imagens de abuso sexual infantil, o que resultou também em sua prisão em flagrante. O preso, que não teve a identidade divulgada, foi encaminhado ao sistema prisional, onde permanecerá à disposição da justiça. Ele responderá por armazenar, vender e compartilhar material com conteúdo de abuso sexual infantil. O nome da operação é uma expressão em latim que significa crianças seguras ou filhos protegidos, em referência à missão institucional de proteção de crianças e adolescentes contra a exploração infantil.
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10: Estudantes que se candidataram para o segundo semestre no programa Universidade para Todos já podem conferir o resultado da segunda chamada. A lista com os pré-selecionados está disponível no portal Acesso Único ao Ensino Superior. Todos os pré-selecionados têm até o dia 14 de agosto para apresentar a documentação exigida à instituição de ensino de interesse, comprovando as informações prestadas no momento da inscrição. Vale lembrar que, se não houver comprovação ou o prazo não for respeitado, o candidato será eliminado. Quem ainda não foi chamado terá uma nova oportunidade por meio da lista de espera. Para participar, é preciso manifestar interesse entre os dias 26 e 27 de agosto. O resultado dessa etapa deve ser divulgado no dia 1º de setembro. E os pré-selecionados terão até o dia 14 do mesmo mês para comprovar os dados informados na inscrição. O ProUni é o programa que oferta bolsas de estudo aos estudantes que desejam ingressar no ensino superior em instituições privadas. As bolsas podem ser integrais, cobrindo todo o valor das mensalidades, ou parciais, arcando com 50% do valor do curso. Ao todo, foram ofertadas mais de 470 mil bolsas de estudo em 380 cursos de graduação, distribuídas entre ampla concorrência e cotas em 879 instituições. Quase metade delas é integral. Para mais informações sobre o ProUni, acesse o site do Ministério da Educação. Sob supervisão de Daniel Ito.
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11: 20 anos atrás, a promulgação da Lei Maria da Penha marcou um avanço histórico no combate à violência contra a mulher no Brasil, consolidando-se como o principal mecanismo jurídico de proteção das vítimas e de responsabilização dos agressores. A legislação recebeu esse nome em homenagem à biofarmacêutica cearense Maria da Penha Maia Fernandes, que transformou uma história de sofrimento em símbolo de resistência e luta por justiça. Em 1983, Maria da Penha sobreviveu a duas tentativas de assassinato cometidas pelo então marido. Na primeira, foi baleada enquanto dormia e ficou paraplégica. Meses depois, sofreu uma nova tentativa de morte, desta vez por eletrocução. Mesmo diante da gravidade dos crimes, a punição do agressor demorou anos para acontecer. Cansada da lentidão da justiça brasileira, Maria da Penha levou o caso à Comissão Interamericana de Direitos Humanos, órgão ligado à Organização dos Estados Americanos. Em 2001, o Brasil foi responsabilizado por negligência e omissão no enfrentamento da violência doméstica. Representantes de diferentes ministérios elaboraram a proposta que daria origem à lei. O texto foi encaminhado ao Congresso Nacional pela Presidência da República e começou a tramitar na Câmara dos Deputados em dezembro de 2004. Em 7 de agosto de 2006, a proposta foi sancionada pelo presidente Luiz Inácio Lula da Silva. A lei entrou em vigor em setembro daquele ano. Mais do que combater os efeitos, é importante detectar os primeiros sinais antes do escalonamento da violência. Como avalia a presidente da Comissão Nacional de Combate à Violência Doméstica da OAB, Tami Fortunato.
12: Então, o abuso, ele normalmente não começa com uma agressão mais grave. Ele começa com um controle disfarçado de um cuidado, um ciúme apresentado como um amor e isolamento, né, como uma proteção. Então é preciso ficar atenta aos sinais. E um recado aqui que eu deixo para as mulheres que hoje estão em situação de violência doméstica é que, em absoluto, ela não tem culpa nenhuma pela violência que ela está sofrendo.
11: A Lei Maria da Penha considera a violência doméstica uma violação dos direitos humanos e criou mecanismos inéditos de amparo às vítimas. Entre eles estão as medidas protetivas de urgência para afastar o agressor e garantir atendimento especializado por meio dos juizados de violência doméstica e familiar contra a mulher.
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13: 4 em cada 10 empresas industriais projetam aumentar a dívida bancária nos próximos 3 meses. É o que mostra uma pesquisa da Confederação Nacional da Indústria, a CNI. A expectativa é influenciada pelos juros altos e pela necessidade de financiar despesas do dia a dia, como compra de matérias-primas, pagamento de salários e tributos. Para a analista de políticas e indústria da CNI, Maria Virgínia Colusso, apesar de 3 cortes de juros realizados em 2026, a taxa Selic, atualmente em 14,25% ao ano, permanece em nível elevado, continua pressionando a atividade industrial.
14: Uma boa parte dessas empresas que estão esperando ter que buscar mais crédito, também estão esperando ter que fazer essa operação, ter que tomar esse crédito a um custo ainda mais elevado. Então isso mostra pra gente justamente uma maior pressão, não só sobre o caixa das empresas, mas também uma maior pressão para que elas consigam honrar os seus compromissos financeiros e operacionais. Esse cenário de maior pressão financeira, ele tende a se refletir também no endividamento e na rentabilidade das empresas.
13: Segundo o levantamento, 53% das empresas consultadas acreditam que precisarão aumentar a busca por crédito para financiar contas a pagar. A estratégia é utilizada para cumprir compromissos com fornecedores, pagar tributos e outras despesas operacionais. Além disso, 38% dos empresários esperam contratar esses recursos a juros mais altos. A pesquisa também revela uma percepção predominantemente negativa dos empresários em relação à rentabilidade no curto prazo. Mais da metade dos entrevistados prevê redução da margem de lucro líquida nos próximos 3 meses. Maria Virgínia Colusso avalia que esse cenário leva os empresários a projetarem encolhimento da rentabilidade.
14: Então, além delas nos mostrarem que elas estão esperando um maior endividamento, quase 58% delas também nos mostrou que elas estão esperando um achatamento da sua rentabilidade. Elas estão imaginando, então, uma compressão na sua margem financeira. E isso pode se refletir nos próprios preços de vendas.
13: Diante desse cenário, 37% das empresas pretendem aumentar os preços de venda nos próximos 3 meses, enquanto 51% esperam mantê-los estáveis. O levantamento completo está disponível na aba Publicações do site portaldaindustria.com.br.
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A capital ucraniana, Kiev, foi novamente alvo de ataques russos, que resultaram na morte de pelo menos 17 pessoas e causaram danos significativos a armazéns. A escalada da violência na região continua a morte de pelo menos 17 pessoas e causaram danos significativos a armazéns. A escalada da

Javier Milei ao presidente Luiz Inácio Lula da Silva, que foi chamado de ladrão por Milei em diversas ocasiões. Esta é a primeira vez na história recente que uma ação diplomática de tal magnitude acontece entre os dois países vizinhos. Um porta-voz do Ministério das Relações Exteriores

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5: 13 horas e 3 minutos.
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7: Maranhão em debate, Lemos TV para todo mundo ver, no mundo todo, e as manchetes do programa de hoje. Precandidatos de Codó com candidaturas aprovadas e outros ainda com pendências. É a manchete de número 1, a number 1. A manchete de número 2, polícia conclui inquérito de idoso que estuprou 3 irmãs em Caxias. A manchete de número 3, direção administrativa do HGM permanece.

0: permanece em silêncio diante de denúncias gravíssimas divulgadas pela imprensa. A manchete de número 4. O Everton Rocha enfrenta inferno astral em plena campanha eleitoral. Com estas e outras, está no ar o programa Maranhão em Debate para você.
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Alô, você, todo mundo ligado aqui na sua Lemos TV, para todo mundo ver o oferecimento do programa Maranhão em Debate, da Farmácia Saraiva, a sua farmácia na 13 de maio, ali ao lado do Mercado Central. 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Meus amigos, olha, eu vou começar o programa, na realidade já começamos o programa, mas eu quero começar com a política mesmo. O que está bombando é a política. O eleitorado do Maranhão, do Brasil, está preocupado, uns querendo uma coisa, outros querendo outras, um eleitor quer um candidato, outro quer outro candidato, mas candidatos aí tem muitos. E você vai poder se satisfazer de tantos candidatos que tem o Brasil. No Maranhão, nós vamos eleger 18 deputados estaduais, 18 deputados federais, estaduais são 42, vamos eleger 2 senadores e vamos eleger o governo com um vice, um governador com um vice. Tá bom assim? Tá de bom tamanho? Então você tem deputado aí para eleger à vontade, tá bom? Mas vamos ver agora quais são os candidatos que já oficializaram a candidatura ao governo do estado do Maranhão. Aí você acompanhando na tela aqui do programa Maranhão em Debate. Os candidatos, você já sabe, os candidatos lançados nas convenções. Nós temos o André Luiz, do Partido Missão, Felipe Camarão, do PT, Orleans Brandão, do MDB, Eduardo Braide, do PSD, Reginaldo Lima, do PCB, Roberto Rocha, do PRTB e Saulo Arcângeli, do PSTU. Então, são 6 candidatos. Aliás, não, são 6, são 7. São 7 candidatos que você vai votar para governador. Você vai poder votar em apenas um dos 7, viu? Quando você votar no candidato ao governador, você também está votando no candidato a vice. Então você já tem 7 candidatos para escolher entre os 7 e 1 para você votar. Não vá votar em branco, não. Anular o voto. Não tem nenhum candidato. Rapaz, candidato tem demais. É uma safra de candidatos. São muitos candidatos. E aí você vai poder votar. Vou repetir para você. Saulo Arcângeli, do PSTU, Roberto Rocha, do PRTB, Reginaldo Lima, do PCB, Eduardo Braide, do PSD, Orleans Brandão, do MDB, Felipe Camarão, do PT e André Luiz, do Missão. Tá de bom tamanho? Ou você quer mais candidatos? Se você quiser um candidato, ainda dá tempo, viu? Ainda dá tempo. São 7 candidatos querendo o Palácio dos Leões. E quem vai fazer com que eles cheguem lá, ou ele chegue lá, é você. É você, eleitor, dia 4 de outubro, se prepare, porque esses 7 homens, nenhuma mulher, estão querendo demais a cadeira do Carlos Brandão, viu? Você acompanhando tudo aqui na Rádio Lemos FM. 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Meus amigos, olha, já já você vai acompanhar o caso da mulher
que, segundo a polícia, ela matou a própria filha, uma nenenzinha. E você vai acompanhar mais informações, o delegado falando, concedendo entrevista, você vai acompanhar tudo aqui no programa Maranhão em Debate. Mas eu quero mostrar para você como é que é a religião. A religião, ela está assim meio aqui, né? Não é assim? A religião está meio que moderninha, está moderninha demais. Olha só a religião, olha só como é que algumas denominações realizam cultos no interior dos templos, ou do templo. Acompanhe aí.

0: eu lhe pergunto, será se Jesus aprova um tipo de coisa dessa aí? Será Jesus na sinagoga era desse jeito? Porque Jesus não era evangélico, Jesus não era cristão, ele era da religião do judaísmo. Será se Jesus entrar num negocinho desse aí, num pagode aí, será? O que você acha? Hein? Isso é religião do Brasil. O Brasil está exportando religião, meu irmão. Tenha cuidado, não é só porque você vai para uma igreja. Vê se a igreja está ensinando realmente o que tem que ser ensinado, extraído da palavra do Eterno. Tá bom? Mas, meus amigos, olha, um prefeito, ele se vestiu de mendigo para sentir na pele o que é uma pessoa que vive nas ruas. Acompanhe a reportagem.
1: Imagina só, o prefeito da cidade se disfarça de mendigo, passa 20 horas pedindo esmola, dormindo no frio, e nem a própria família reconhece ele. Isso não é filme, aconteceu de verdade em Criciúma, Santa Catarina. No dia 10 de julho, Vaguinho, o prefeito Wagner Espíndola, colocou peruca, barba falsa, maquiagem pesada e roupas sujas. Saiu sem ninguém saber e virou morador de rua. Em apenas 15 minutos no semáforo pedindo esmola, já ganhou R$6. Uma criança de uns 10 anos trouxe café quente para ele no frio. Estranhos deram comida, gestos que o emocionaram. Andou quase 40 quilômetros, passou por pontos de tráfico no bairro Pinheirinho, viu o abandono e o vício de perto. O momento mais forte passou do lado da própria esposa e dos filhos, e ninguém reconheceu. Senti na pele o que é ser invisível, contou ele. De madrugada, dormiu na marquise da Igreja Santa Bárbara. Até que por volta de 0 horas e 30 minutos, a própria equipe de assistência social da prefeitura o abordou, achando que era morador de rua, ofereceu abrigo e aí ele se revelou. Vaguinho testou os serviços na pele e agora promete ações fortes, mais vagas de acolhimento, internação involuntária para dependentes e combate pesado ao tráfico. E aí, você aprova essa atitude do Vaguinho? Comente, curta, segue para mais histórias reais assim e compartilha para todo mundo ver.
0: Todo mundo ver aqui no programa Maranhão em Debate. Eu aprovo o Vaguinho aí, eu aprovo. Ele sentiu na pele como é que é a situação do morador de rua, no frio. Ele sentiu na pele. Agora, o problema dos prefeitos, dos deputados, dos senadores, é porque eles não sentem na pele o que é, como é que o povo passa, o que é que o povo sente. Tem deputado aí que quer estar postando o helicóptero, né? Mostrando, se deitando na rede, deitado na rede, dizendo que já tem R$13 mil, né? E eu não sei nem se ele vai ser candidato, não sei. Já nós vamos falar desse negócio bem aí, nós vamos falar. Então é bom que o prefeito vista a situação do povo, para ele entender. Ah, mas não, tem prefeito que não quer nem atender o povo no gabinete, na prefeitura. Não quer nem atender o povo, não quer se misturar com o povo. Outros pegam na mão do povo quando chega em casa e se lava, se banha com álcool. Pois é. Aí eu dou a prova, esse Vaguinho, bem aí eu aprovo, viu? Porque ele viveu na pele. Aí ele vai fazer as coisas do jeito que o povo está precisando. Palmas! Palmas para o Vaguinho, merece nossas palmas. Agora, meus amigos, o Everton Rocha é senador da República e ele está vivendo o inferno astral. Em plena concretização de sua candidatura como candidato ao Senado da República, ele já passou aí quase 8 anos, e ele quer voltar como senador representando o povo do Maranhão. Mas olha só essa reportagem, essa matéria, essa reportagem que saiu do nosso senador, o Everton Rocha. Entendeu? Eu acho que ele está com os dias contados. A verdade é, se o povo do Maranhão for um povo criterioso, se o eleitorado do Maranhão for aquele eleitor que não gosta de molecagem, não gosta de corrupção, não gosta de roubalheira, não gosta de safadeza, tem muitos candidatos aí ao Senado que não vão nem começar direito. Mas acompanha a matéria.
2: Uma pessoa que Eu aprendi a admirar. Todos vocês aqui aprenderam a admirar pela coragem, pela honestidade, pela sua história em frente à segurança pública. Alguém já foi promotor de justiça, chefe de Ministério Público do seu estado? Alguém que enfrentou e defendeu os nossos aposentados na CPI do INSS? Alguém que pediu a prisão do Lulinha porque tinha culpa no cartório? Que alguém que representa o Nordeste vai levar prosperidade para o Nordeste, vai levar saúde para o Nordeste, vai levar infraestrutura para o Nordeste, vai ser o maior programa de dignidade que o Nordeste já viu.
0: Tudo, Flávio Bolsonaro. E, produção, dá para a gente deixar para mais tarde ou a gente já vem com essa matéria aí do Everton Rocha? Né? Uma matéria que até a Globo veiculou no Jornal Nacional, no JN, né? É, dá para aparecer agora? Então vamos lá. A gente ouve uma trocazinha da matéria, que a gente quer pedir desculpa disso aqui aos nossos internautas, mas a matéria agora vai pro ar. Isso acontece até na CNN, quanto mais aqui na Lemos TV. Acompanhe a matéria agora.
3: E olha, outra notícia de agora de manhã. Polícia Federal está fazendo mais uma operação dentro daquela investigação dos descontos ilegais nas aposentadorias do INSS. Entre os alvos de buscas hoje estão parentes do senador Everton Rocha, do PDT do Maranhão. Vamos direto lá para Brasília, que a Isabela Camargo tem as informações aqui para a gente dessa operação. Oi, Isabela, bom dia.
4: Oi, Ana Paula, bom dia para você. Boa terça-feira a todos que nos acompanham. Nesta nova etapa da Operação Sem Desconto, os investigadores estão apurando mais detalhes de um suposto esquema de lavagem do dinheiro que foi descontado de forma ilegal de aposentados e pensionistas. Os agentes estão cumprindo 18 mandados de busca e apreensão aqui no Distrito Federal e no Maranhão. A esposa, a filha e duas irmãs do senador Everton Rocha, do PDT, são alvo da investigação de hoje. O senador já é investigado desde dezembro do ano passado, quando também foi alvo de mandado de busca de uma etapa deflagrada pela Polícia Federal. Agora, os investigadores encontraram indícios de movimentação financeira considerada atípica, utilizando, por exemplo, pessoas interpostas, contas de terceiro, pessoas jurídicas e até uma movimentação em dinheiro vivo, o que, segundo a Polícia Federal, pode indicar uma tentativa de ocultar o valor que foi desviado e o verdadeiro destinatário desses recursos. Durante o cumprimento desses mandados, nesta manhã de terça-feira, a polícia encontrou em endereços dinheiro vivo e uma máquina de contar esse dinheiro. A operação de hoje foi autorizada pelo ministro André Mendonça, do Supremo Tribunal Federal, que é o relator desse caso da Operação Sem Desconto lá na Suprema Corte. Vale destacar ainda que a Operação Sem Desconto foi deflagrada pela primeira vez em abril do ano passado, quando a Polícia Federal e a Controladoria Geral da União desmontaram o esquema de descontos ilegais que eram feitos nas aposentadorias e também nos valores que pensionistas recebem. A expectativa da investigação é que esse recurso que foi descontado por anos pode ultrapassar do valor de 6 bilhões e 300 milhões de reais. Ana Paula.
0: Tá aí, meus amigos, você acompanhando como é que é a política brasileira. Como é que funciona nos bastidores? De repente, estoura o Lava Jato, estoura o negócio aí do careca do INSS, com o Lulinha e Companhia Limitada. É desse jeito. E o senador Everton Rocha está envolvido. A polícia está no encalce do senador. Que vergonha para o Maranhão, para o povo do Brasil. É uma vergonha. Sinceramente, eu fico enojado de ver essas coisas acontecendo, principalmente com os nossos representantes aqui do Maranhão. Era para aparecer o pessoal da Bahia, pessoal do Piauí, Ciro Nogueira, essa turma toda lá do Sul. Mas aqui do Maranhão não era para ter nenhum. Aí nós estamos passando vergonha com o nosso senador Everton Rocha. 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Meus amigos, nós vamos para um rápido intervalo comercial e na volta a gente vem com o quadro Personalidades, não é? Aqui do dia, entrevistando personalidades. Será quem é que vai ser entrevistado hoje? Pois é, você vai acompanhar já já aqui no programa Maranhão em Debate, depois do nosso break. Voltamos já.
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0: 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Mas meus amigos e minhas amigas aqui da Rádio Lemos FM, você que está acompanhando aqui na Rádio Lemos FM, olha, a direção administrativa do HGM permanece em silêncio diante de denúncias gravíssimas divulgadas pela imprensa. O que está acontecendo com a nossa diretora, que é uma excelente mulher? O que está acontecendo? Olha, a direção do administrativa do Hospital Geral Municipal de Codó continua sem se manifestar sobre denúncias gravíssimas que vêm sendo divulgadas pela imprensa envolvendo a unidade de saúde do município. Nos últimos meses, diferentes denúncias chegaram ao conhecimento da imprensa por meio de pacientes, familiares e outras fontes. Entre elas, relatos de pacientes aguardando transferências, reclamações relacionadas ao atendimento e outras situações envolvendo o funcionamento do Hospital HGM. Mesmo com a repercussão desses caos, a direção administrativa do HGM permanece em silêncio, sem apresentar esclarecimentos sobre os fatos divulgados. Eu gostaria que a coisa fosse assim mais, fazer aquele intercâmbio, né, com a imprensa, com a população. Aconteceu lá um fato, a imprensa divulgou, pode não ser verdade. A pessoa está querendo uma transferência e não tem, tem que fazer um curativo, o hospital não tem curativo, não tem remédio. Que a diretora fosse para as redes sociais, aqui para a Lemos TV, mostrasse, olha, a imprensa divulgou assim, mas não é, é assim, assim, assado. Seria bom, né? Mas aí permanece em silêncio e minha avó dizia um ditado bem interessante. Ela disse o seguinte: que quando a gente cala, a gente consente. Ou seja, a gente está concordando com o que a imprensa está falando. E a gente gostaria de ter aqui em Codó, era exatamente um hospital municipal que funcionasse de acordo com as necessidades, com as demandas do município. É assim que a gente queria. Mas, sinceramente, cada dia que passa, a saúde Codó, se for receber um selo, eu não sei qual selo que recebe. Porque são denúncias em cima de denúncias. E aí tem a saúde do município, tem um diretor, que no caso é a Rossana, é a diretora do hospital, tem o secretário de saúde e tem o prefeito. Esses três teriam que falar. E não estão falando nada, absolutamente nada. E como é que está a saúde? É eles que têm que dizer. A imprensa vai lá, a pessoa que vai lá, o paciente denuncia, aí eles se manifestam, nota, de qualquer forma, para dizer como é que está realmente a situação do hospital HGM de Codó. É uma vergonha a saúde do município de Codó. Mas olha, vamos para o nosso quadro entrevistando personalidades. Quem será o entrevistado de hoje? Acompanhe. Lemos TV para todo mundo ver. Estou aqui com meu grande amigo, parceiro, companheiro, cara legal da gente, das antigas. É o meu amigo Pádua. Já moramos bem pertinho ali na rua... Rua Senador Acha, com a rua 21 de Abril, né? E agora nós vamos bater um papo aqui no nosso quadro entrevistando personalidades. Você é uma personalidade e eu quero lhe perguntar o seguinte, para começar, por que que você saiu lá da Rua Senador Acha? O que foi que aconteceu? Você mudou. 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

0: Alô, você, todo mundo ligado aqui na sua Lemos TV para todo mundo ver. Olha, deu um probleminha aqui na entrevista com o nosso amigo, mas nós vamos contornar a situação e amanhã, o dia é quarta-feira, amanhã é quinta, amanhã a gente roda a entrevista com o nosso amigo, né? Você vai ver amanhã a entrevista, nós gravamos com ele lá e amanhã a gente roda, tá bom? Pode ter certeza que amanhã a gente roda a entrevista no quadro Entrevistando Personalidades aqui no programa Maranhão em Debate. Mas, meus amigos, vamos para o bloco da Espoliça. 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Mas, meus amigos, vamos para o nosso bloco da Espoliça. Aqui você vai ter um encontro com o submundo do crime. As informações é aqui no seu programa Maranhão em Debate. Pois é, olha, um homem estuprou três irmãs menores em Caxias. Produção, põe aí a polícia concluiu o inquérito de idoso que estuprou três irmãs. Está aí as costas do rapaz, né? Nós não podemos mostrar à frente, mas é o seguinte, a matéria é o seguinte. Olha, a Polícia Civil do Maranhão concluiu e encaminhou à justiça o inquérito que investiga um homem de 60 anos preso preventivamente desde a semana passada, acusado de praticar importunação sexual e estupro de vulnerável contra três irmãs em Caxias. Você já pensou? O cara desse é para estar na cadeia mesmo. Já era para estar na cadeia. As apurações começaram no dia 29 de junho, após a denúncia da família da primeira vítima. Rapaz, ele foi catando, uma irmã aqui, a outra ali, a outra acolá. Meu Senhor! No decorrer do trabalho da Delegacia Especial da Mulher, os investigados descobriram que o suspeito também violentou as irmãs da denunciante. Então, a menina que denunciou terminou levando a outras duas irmãs que ele também tinha estuprado. Arubu! Por atuar diretamente com o público infantil, a polícia considera possível a existência de outras vítimas e orienta que novas denúncias sejam feitas diretamente na delegacia do município. Então, pode ter mais gente. Pelo menos o inquérito que foi construído pela Polícia Civil aponta que ele estuprou três irmãs. E aí pode ter mais meninas que ele estuprou. Meu irmão, tá rodado. Esse aí tá rodado, bem rodado. Olha, o homem é preso, não é? Homem é preso. Vamos lá, cadê o homem que foi preso? Cadê o homem que foi preso? É? Cadê o homem que foi preso? Homem foi preso. Vamos ver se a gente encontra a matéria aqui rapidão para você. Foi preso após invadir casa da ex-companheira e ameaçá-la com a faca. Rapaz, mas é muita violência. Os caras chegam, pensam que são dono do mundo, aí chegam e aí vão daquele jeito, ameaçando com faca, com bala, com pau e por aí vai. Olha, um homem foi preso em flagrante por violência doméstica na tarde da última segunda-feira em Cindelândia, após invadir a casa da ex-companheira e ameaçá-la com uma faca, segundo a polícia militar. A PM informou que foi acionada durante rondas após receber uma denúncia de que o suspeito havia entrado na residência da vítima. O homem, identificado como Erismar da Silva dos Santos, estaria armado com uma faca, dizendo: sai, senão te corto, senão eu te mato. Ainda segundo a polícia, a mulher conseguiu fugir e pediu ajuda aos vizinhos enquanto o suspeito procurava ela nas proximidades da casa para furá-la com a faca. Paz. Ô situação. Após localizar a vítima, os policiais encontraram o suspeito, que teria tentado fugir, mas foi preso próximo ao imóvel. A faca não foi encontrada com ele. A polícia suspeita que o objeto tenha sido descartado durante a tentativa de fuga. Jogou no mato para lá e pronto, pensando que a polícia ia, né, engolir. A polícia não engoliu, não. Engoliu de jeito nenhum. Mas não engoliu mesmo. Meu irmão, eita. Eles não pensam em cadeia na hora, não pensam em justiça, eles não pensam em nada. Só pensam em matar. Olha, em apenas 18 dias, PM de Timbiras apreendeu 12 armas brancas, facões, eu chamaria falcão, não é falcão, é facões, né? Meu irmão, e aí, minha irmãzinha, e a polícia recuperou 5 motos roubadas, só em Timbiras. Eu não sei se você já acompanhou um vídeo, mas tem um vídeo, eu acredito que aquele vídeo não é em Timbiras. É facão, menino. Tem mais de 200 pessoas, cada um com um facão no meio da rua, chega a sair faísca de fogo, os caras com facão. Aí tá dizendo lá, Timbiras, a cidade do facão. Mas no passado foi. Olha, o 17º Batalhão de Polícia Militar apresentou o balanço oficial das ações ostensivas e de fiscalização promovidas no período de 17 de julho a 3 de agosto no município de Timbiras. O relatório destaca o combate à criminalidade e a apreensão de materiais ilícitos na região. Uma cidade pequena, Timbiras é uma cidade pequena, pacata ainda, e tem essas coisas. Olha, durante as incursões policiais, as equipes apreenderam uma arma de fogo, 12 armas brancas. As ações de combate ao roubo e furto de veículos resultaram na recuperação de 5 motocicletas. Ó, não é 4, não, é 5. 5 motocicletas e um aparelho celular. Ah, mas Codó tem muito crime, mas também o tamanho da cidade. Timbiras é pequenininha e a violência lá está grande. Olha, além disso, 5 motocicletas foram apreendidas e encaminhadas ao Detran devido às irregularidades administrativas de trânsito. A PM reforça que o intensificamento do policiamento ostensivo busca garantir maior tranquilidade à população e combater a criminalidade na cidade. Tenente Genilson, acho que é tenente, receba meu abraço. Receba meu abraço. Você está com a gente. Meus amigos, olha, reportagem sobre a suspeita de matar a própria filha de 1 ano e 6 meses. Acompanhe aqui. Olha, acompanhe a matéria.
1: De acordo com as informações da Polícia Civil, o caso aconteceu no início da tarde dessa segunda-feira na cidade de Bela Vista. O delegado Elson Ramos, do 2º DP, disse que tomou conhecimento do crime através da Polícia Militar e do Conselho Tutelar da cidade. Após o início das investigações, a Polícia Civil tomou conhecimento que a principal suspeita de cometer o crime era a própria mãe, identificada por Losiran Teles da Silva, de 18 anos. No fim da tarde dessa segunda-feira, a criança, que recebeu uma pancada muito forte na cabeça e tinha marcas no pescoço, não resistiu aos ferimentos e morreu ainda na ambulância.
2: A gente estava ainda terminando o plantão, né, quando a gente recebeu a informação que havia uma criança no hospital que apresentava indícios de estrangulamento e deu uma pancada forte na cabeça. A criança de apenas 1 ano e meio tinha dado entrada aqui no hospital municipal Tomás Martins. E quando a gente estava já saindo para se deslocar, a PM, né, a Polícia Militar, os policiais militares do município de Bela Vista chegaram na delegacia, acompanhado dessa senhora, né, informando, e também do Conselho Tutelar, informando que ela tinha sido conduzida por ter sido suspeita de agredir a própria filha. E eu vi que ela se tratava do mesmo caso. De imediato a gente foi verificar a situação, e aqui nessa já tinha sido encaminhada para São Luís, mas posteriormente, como é do conhecimento de todos, acabou falecendo no caminho e retornando. E a gente conversa na entrevista com a senhora, a mãe da criança, acabamos por entender que ela que teria praticado o crime, por estar se contradizendo, por falta de evidência de ter sido uma terceira pessoa, e pela própria maneira como ela se comportou durante toda a situação, inclusive tentando, né, manipular o local do crime, né, para que não parecesse que tinha sido cometido aquilo. E, diante das evidências, ela foi autuada em flagrante.
1: O caso que comoveu toda a região do Vale do Pindaré aconteceu aqui no município de Bela Vista, a cerca de 20 quilômetros de Santa Inês. E está sendo investigado pelo 2º DP aqui no município de Santa Inês. De acordo com o delegado Elson Ramos, o crime está sendo tratado como feminicídio. A mãe, de apenas 18 anos, na manhã dessa terça-feira, foi fazer o exame de corpo de delito no Hospital Municipal de Santa Inês. Na saída, nós conseguimos uma entrevista exclusiva com a mãe da criança, de apenas 1 ano e meio. Ela diz que não matou a própria filha e diz que suspeita que alguém tenha entrado na residência para cometer o crime. O que aconteceu lá em Bela Vista?
3: Você não matou meu mesmo, eu não.
4: Como é que essa criança caiu?
3: Não foi que eu matei ela, não.
4: O que aconteceu? Fala pra gente.
3: Assim, eu tava dormindo, eu acordei. Ela tava dentro da rede, eu tirei ela dentro da rede, ela tava achando pra beber leite, eu dei leite pra ela. Aí acordei, foi, dou uma mamada pequenininha, tem uma pequenininha que ela mama, tem ela tem 7 meses. Eu dou leite pra Anda, a Giovana. Vou pra ela, ela tava lá dentro do quarto, pra ela, menina, ela tava no chão. Eu fechei a janela tava tudo fechada.
4: E como ela se machucou?
3: Não sei como que ela machucou, não, porque ela tava no chão, desmaiada.
4: Mas tem marcas que você possa ter utilizado, alguma ferramenta, você não fez nada?
3: Nada.
4: Você não sabe como ela morreu?
3: Não. A pra ela tava no chão. A outra janela lá, que eu acordei, as portas estavam tudo fechadas. E a janela pra outra janela tava aberta.
4: O que você acha que aconteceu?
3: Não aconteceu não, senhor. Não sei de nada não, eu.
4: Alguém entrou lá, você acha isso?
3: Ah, acho que aí tem um estranho lá dentro de casa. Acho que a gente tá estranho lá de casa.
4: Você acha que alguém estranho entrou lá?
3: A gente entra lá, a porta aberta, a janela.
4: E quem deixou a janela aberta?
3: Não foi eu não que eu fechei a janela, as portas tudo, eu fechei.
4: E agora? Você sabe o que vai acontecer? Você tá respondendo por ter feito mal a ela. Você fez algum mal a ela?
3: Não. Nunca não fez mal com minha filha, eu.
4: Quando você viu ela no chão, qual foi a tua reação?
3: Eu peguei e ela entregou pra Fernanda pra levar pro hospital. Ela tava desmaiada.
4: Você veio pro hospital com ela?
3: Não, foi a menina.
4: Por que você ficou em casa?
3: Porque eu cuido da outra menina que eu tenho. A casa não pode ficar só.
4: Você mandou ela vir pro hospital com outra pessoa e depois a polícia foi lá te buscar?
3: Foi.
4: Você se arrepende do que você fez?
3: Não, eu matei ela não. Me forquei ela também, não.
4: Você se arrepende disso?
3: Não.
4: Arrepende?
3: Arrepende, mano. Eu matei minha filha, não tenho coragem, não.
4: Arrependida?
3: É.
1: O delegado Elson Ramos diz que impressiona a frieza da suspeita diante do crime bárbaro contra uma criança de apenas 1 ano e meio de idade.
2: Ela vai ser encaminhada para a unidade prisional aqui de São Luís, acredito que seja transferida para São Luís. Tem que ter um cuidado redobrado também com a segurança dela, que as presas são um crime que causa bastante revolta, até mesmo entre as presas e as internas, né? Então é isso, é fazer esse procedimento de finalizar o flagrante, comunicar à justiça, aguardar a decisão da justiça, mas também ouvindo possíveis testemunhas, vizinhos, o próprio pai da criança que deve estar retornando hoje, segundo informações, para que a gente possa finalizar esse inquérito.
1: A frieza dela, o senhor com toda a experiência de anos de como delegado, a frieza dela chama atenção?
2: Exatamente, a todo momento, assim, até mesmo quando ela soube da morte da criança, se manteve assim um pouco tranquila, né? Como mesmo eu fui informado agora, somente agora, que ela está começando a manifestar algum sentimento, talvez até porque ela está sentindo, né, tenha passado a noite presa, mas não manifestamente por estar arrependida, porque até agora ela não manifestou isso. E é isso, ela nega, mas o que tudo indica, todos os indícios, toda a circunstância leva a crer que ela foi a autora do crime.
0: A palavra do delegado, é o delegado dizendo que, pela experiência que ele tem, ela é a autora do crime. Mas vamos ver o que vai dizer o inquérito policial, se realmente foi ela ou não, porque vai ter uma perícia, toda uma investigação, e aí nós vamos saber, você vai acompanhar aqui no programa Maranhão em Debate. Mas olha, ainda naquela região, polícia prende mulher suspeita de tentar matar a mãe e a filha lá em Santa Inês. Você já pensou? A mãe e a filha, ela queria matar as duas. Mas tem mais. Aqui no bloco da Expolícia, você acompanhando dois homens reagem a cumprimento de mandado e morre em troca de tiros com a PM no Maranhão. Acompanhe aí a foto aí. Você, olha aí, olha só você acompanhando aqui no programa Maranhão em Debate. Olha, dois homens morreram após uma troca de tiros com a polícia durante um cumprimento de mandado de busca e apreensão e de recaptura na tarde da última terça-feira em Pedreiras. Segundo a Polícia Militar do Maranhão, os dois suspeitos atiraram contra a equipe durante a ação. Quer dizer, eles reagiram, a polícia chegou. Quando a polícia chegou, já foi recebida com balas. Após investigação, os policiais foram até uma residência localizada no bairro Goiabal, onde estavam os alvos da operação. Durante um cerco ao imóvel, os suspeitos foram identificados e receberam ordem para se entregar. Segundo a PM, os dois homens fugiram pelos fundos da residência com armas de fogo e teriam disparado contra a equipe. Os policiais revidaram e atingiram os dois homens, que ficaram feridos no local. Eles foram socorridos e encaminhados ao Hospital Geral de Pedreiras, onde os óbitos foram confirmados pelo médico plantonista. Então, eles aí já foram para o colo! Já foi para o colo! O CPF já foi riscado, já foi apagado. Pronto, estão rodados. Olha, o Bloco das Polícias vai ficando por aqui e volta em uma outra edição do programa Maranhão em Debate, aqui na Lemos TV, e você acompanhando aqui na Rádio Lemos FM. 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Meus amigos, vamos falar de política? Novamente, vamos lá? Olha, pré-candidatos que poderão ser candidatos. Alguns já estão já com a documentação bem encaminhada, a homologação da candidatura, já teve a aprovação do partido. E agora vão partir para o Tribunal Regional Eleitoral do Maranhão em São Luís para registrar suas candidaturas. É de praxe, né? De todas as eleições. E aí em Codó nós temos vários pré-candidatos e nós já temos aqui, ó, Pedro Belo, que confirmou para nós que é candidato a deputado federal. Pedro Belo. A outra que também está confirmada é Alba Rejane. Tem até um vídeo aí, né, da convenção do Partido Novo da Alba Rejane. Vamos acompanhar aqui no programa Maranhão em Debate. Acompanhe aí.

0: candidata oficialmente representando a cidade de Codó para todo o Maranhão. Quero dizer para vocês que essa é uma missão para milhares de pessoas. Essa não é a missão minha, é uma opção para que todo o Maranhão possa ver que é possível sim fazer uma nova política, uma política de transformação. 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
2: Tá aí, outro nome de Codó é Nonato Sampaio. Nonato Sampaio também pré-candidato a deputado federal. E o outro, a federal também, é Dr. José Francisco. Então, um vídeo aí, vamos ver aí como é que foi a convenção do partido e o início. É porque falaram aí que José Francisco não seria candidato, não seria candidato nos blogs aí, mas parece que deu certo. Vamos lá, vamos acompanhar aí o momento da festa, do início desta jornada para o ex-prefeito, doutor José Francisco. Acompanhe.
3: Deu um trabalhozinho para ele. Ele era prefeito de Codó. E aí eu era oposição a ele. Uma vida é boa. Mas a gente sempre se respeitou muito, eu e o Zé Francisco. Quero dizer, Zé Francisco, que te agradeço, não só por estar aqui, tá? Tu tinha tudo para estar em outro palanque. Tu tinha tudo para estar em outro partido. Mas você ficou a bandeira aqui no União. Eu quero te agradecer de verdade por acreditar em mim. Em mim como presidente. Em mim como lutador de fazer a boa política. Para quem não sabe, um dos primeiros a me ligar quando eu fui escolhido para ser candidato, pré-candidato a senador foi o Zé Francisco. O Pedro, que eu não sei se está aqui, foi um dos primeiros a dizer, meu candidato a senador. Tu não sabe, Pedro, a importância daquela tua mensagem para mim naquele momento. Aquela mensagem de que eu disse assim, rapaz, eu tive pouco contato com eles. E eles estão aqui do meu lado, ficando a bandeira. Eu ainda fui oposição a ele no mandato claro dele, né? Então, assim, isso representou muito para mim. Acredito que a gente vai fazer um trabalho em Codó que vai superar as expectativas muito. E eu já soube porque ele está beliscando já nos municípios do lado. Manda ele ficar em Codó, rapaz. Zé, obrigado, obrigado de verdade. Para finalizar, pessoal, está todo mundo cansado. E o espaço aqui é um pouquinho quente. Né? Mas eu tenho certeza que... Ah, Zé, é o 44.
2: Tá aí, meus amigos, o momento em que o doutor José Francisco aparece aí com a sua candidatura ratificada. Não sabemos se vai ter problema até o final da campanha. Pelo menos, nós estamos vendo aí que parece que deu certo a candidatura de doutor José Francisco. Nonato Sampaio, como eu já falei, não enviou nada para nós mostrar aqui como é que foi a convenção do seu partido, mas também é pré-candidato a federal. E no campo dos pré-candidatos a estadual de Codó, nós temos Yuri Correia, que também eu pedi para enviar para cá alguma coisa. É, mantive contato aqui com a Jordânia, mas até agora não chegou. Se enviar, a gente roda amanhã. Alguma coisa aí desse momento, né, da candidatura de Yuri Correia. Tem mais aqui o Najib, que me parece que o Najib não vai sair, não. Porque até agora eu não vi falar nada sobre a candidatura homologada, candidatura festejada de Francisco Najib. Mas se realmente for confirmada, porque ele tem uma pendência aí no TCU, viu? Mas se for confirmada, os seus correligionários, cabos eleitorais, assessoria do deputado, envie para cá para a gente divulgar, viu? Divulgar. E tem também o doutor Cláudio. Doutor Cláudio também não enviou para nós aqui o momento da homologação de sua candidatura. Nós vamos ficar acompanhando para que a gente possa divulgar para os nossos internautas como é que está esse momento, né? Esse momento não é tenso, mas um momento de alegria para os pré e candidatos a deputado federal e estadual, oriundos, filhos da terra aqui de Codó. Né? Nós vamos acompanhar tudo e você acompanha tudo aqui no programa Maranhão em Debate. Meus amigos, eu não sei se dá para a gente ver aí o nosso cantor. Dá tempo ainda? Será se dá tempo ou não? Se não dá tempo, deixa para amanhã. Né? Mas vamos ver o Braide aí, o Braide que oficializa a sua candidatura. Braide, agora candidato lá em São Luís. Vamos ver a festa aí também, a festa aí da candidatura de Eduardo Braide ao governo do Estado do Maranhão. Acompanhe.
4: Primeiro compromisso, baixar o imposto do Estado. Maranhão cobra hoje o maior ICMS do Brasil. E nós vamos baixar o imposto para poder gerar mais empregos, atrair novas empresas, para que a gente não veja mais tantos maranhenses saindo daqui, se arriscando em viagens de ônibus, para poder trabalhar em outros estados. Outra situação, dá um choque de gestão na saúde. Nós vamos tirar os políticos de dentro dos hospitais regionais do Maranhão a partir de janeiro do ano que vem. Quem tem que estar dentro do hospital é médico, enfermeiro, profissional de saúde. Hoje no Maranhão, infelizmente, alguém para conseguir um leito ou uma cirurgia tem que falar com algum deputado, com algum político, senão não consegue. Outra situação, ajeitar de imediato e iniciar a recuperação das estradas do Maranhão. Eu tenho rodado todo o Maranhão e sei a situação que está a estrada que vai de Fortaleza dos Nogueiras até Formosa da Serra Negra, a estrada que vai de Pedro do Rosário até a cidade de Viana, enfim, as nossas MAs e as nossas BRs também. Mas no mais, dizer que esse compromisso que foi firmado aqui, a nossa vice Elane Carneiro, que é de Imperatriz, o nosso senador Fufuca, o nosso senador Laércio, com apoio de todos esses prefeitos, a nossa senadora Fufuca, o nosso senador Laércio, com apoio

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1: 14 horas e 2 minutos.

Jesus é apresentado de diversas formas em toda a Bíblia. De forma mais específica, no Evangelho de Marcos, ele é apontado como um servo. Do capítulo de número 1 ao capítulo de número 7, curas, libertações, o mar se acalmando, uma amostra do poder dele. No capítulo 8, surge uma pergunta interessante. Jesus se direciona aos seus discípulos e diz: quem os homens dizem que eu sou? Só que essa não é a questão mais marcante desse diálogo. Agora Jesus vira para os discípulos e diz: e vocês? Quem vocês dizem que eu sou? O que Jesus está dizendo é: tudo bem. Se para eles eu sou somente aquele que cura, tudo bem.

0: Assim diz a Bíblia.
1: Chegou o momento de alimentar sua fé. Assim diz a Bíblia. Lâmpada para os meus pés é a tua palavra, e luz para o meu caminho. Salmo 119, verso 105. Em breve, mais uma palavra direto do coração de Deus.
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1: Acredite Se Quiser, chegando nesta quinta-feira, 6 de agosto de 2026. E olha essa, gente. Diarreia explosiva atinge mulher que comeu alface na lua de mel. E que isso, hein? O que seria uma lua de mel inesquecível acabou se transformando em um grande susto para uma turista americana. Após comer um sanduíche com alface durante uma visita ao Parque Nacional de Yellowstone, ela desenvolveu uma forte diarreia, cólicas e dores abdominais. Exames confirmaram infecção por Cyclospora caneteicis, parasita causador da ciclosporíase, doença transmitida principalmente por água e alimentos contaminados como verduras e frutas cruas. Apesar do desconforto, a mulher decidiu seguir a viagem ao lado do marido. Especialistas alertam que sem tratamento a infecção pode durar semanas, mas costuma ter boa recuperação quando diagnosticada e tratada precocemente. Ah, meu Deus do céu, que coisa chata, né, rapaz? Eita, nós, viu? Eu sou Kleber Salles e este foi o nosso Acredite Se Quiser por aqui.
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1: Mais um Acredite Se Quiser nesta quinta-feira. E olha só, essa aqui é uma notícia até bonitinha, rapaz. Bebê sorri ao ouvir a voz do pai durante exame de ultrassom em grávida brasileira no Canadá. Olha que doido, rapaz. Futuros pais viveram um momento muito especial durante uma consulta recente para realização de ultrassom e a cena viralizou. A brasileira Lia Oliveira e o marido Andrew, que vive em Ontário, no Canadá, ficaram maravilhados com a reação da filha no conforto do útero. Bom dia, feliz sábado, disse Andrew com carinho em inglês, enquanto beijava a barriga da sua companheira. Está com fome? Completou ele. Ele então se afastou da barriga de Oliveira para olhar para as outras pessoas na sala, quando algo surpreendente aconteceu. Na tela do ultrassom, a bebê pareceu sorrir em resposta à voz do pai, contou reportagem na People. Fiquei completamente tomada pela emoção e comecei imediatamente a chorar de alegria, afirmou Lia. O vídeo registrando o sorriso da bebê viralizou no Instagram e já foi visto mais de 53 milhões de vezes. Legal, hein? Olha só, rapaz. É, pode ser mesmo, né? Já pensou? Eu sou Kleber Salles e esse foi o nosso quadro Acredite Se Quiser.

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3: 16 horas.
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7: 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A nossa programação está recheada com o melhor do forró. 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

0: Forró Mania, tocando pra você o melhor do forró. Em instantes eu volto com mais um bloco, continue por aí.
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0: Voltei trazendo pra você mais músicas na programação do nosso Forró Mania. Espero que esteja curtindo. Agora tem mais.
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0: melhor do forró você ouve aqui no nosso Forró Mania. Continue sintonizado. Eu volto já com muito mais músicas pra você.
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7: Forró Mania está de volta, tocando pra você o melhor deste ritmo dançante. Vamos curtir então mais um bloco? Aumenta o som e vem comigo.
8: Eita, que tá bom demais!
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0: nós, cara. Cantar com você, pô. Gente, prazer pra nós estar aqui em Fortaleza, no Ceará, cantando com esse cara.
1: Obrigado pelo carinho de vocês, galera. Mais sucesso, viu, querido?
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0: Obrigada a você que curtiu a nossa programação. Espero que tenha gostado. Um beijo grande e até mais.
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3: 16 horas e 51 minutos.
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0: Olá, pra você desejo uma excelente quinta-feira no ar do programa musical Forró Mania, com a minha apresentação, Patrícia Vieira, locutora. A nossa programação está recheada com o melhor do forró. 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
1: 17 horas e 2 minutos.
2: Opa, minhas comadres, minha filha, aqui é o Chico Louco. É um velho de 89 anos, que nunca morreu, nem tem verde que morre. Tô chegando debaixo do pé do Cogiro pela Rádio Lema FM. De Corte do Maranhão, Partido do Brasil. É isso aí, minhas compadres, minhas comadres. É, meu filho, é o rei que nunca morreu, não tem verde que morre. É cachaça jerebito. É cachaça jerebito, meu filho. Feito no pau do capucho, não bate comigo no chão, mas roubado com todo mundo. É cachaça feita na cana torta. É o bebo com meu dinheiro, rapariga puta do cabaré da Chica que se importa. É, meu filho. Ave Maria, o canalho, viu? É, meu filho, diz que cachaça mata um corno desse, mas mata, não, meu filho. Se a gente beber, morre. Se não beber, morre também. É, tem que morrer de goelas lubrificadas. É, meu filho, já tirou as bicharadas, meu filho. Tira o cachorro, tira o pato, tira tudo aí, meu filho. De dentro do jacaré, que estão tudo sufocado. Pra que eu posso trazer o primeiro forró dessa tarde maravilhosa? Aumenta o volume do seu radinho. Meu compadre, minha comadre, meu filho. Aumenta, escarcar o bicho aí, meu filho. O volume do rádio, meu filho. É o volume do rádio. Pode escutar, que você tá ligado no maior forrozão do Chico Lopes. É isso aí, compadre. Aumenta, escarcar.

Começando um cabra velho desmantelado da chibata grande, que eu tô entrando aqui pra falar com todos vocês que estão escutando, cabra mais caceteiro na rádio, mais bonita, mais linda, que mais cresce em todo o Maranhão, Lemos FM, pensa, alô, meu povo de todo o meu Maranhão.

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5: Opa, meus compadres, meu filho, Chico Lopes tá de volta. Pela Rádio Lemos FM de Codó, Maranhão. Pra toda essa rapaziada boa de mundo, meu Deus, um abraço. Especial do Rainha aqui, meu filho, Chico Lopes. Por aqui, compadre, vai mandando a lupa toda essa rapaziada e botando seu sucesso, botando o esqueleto pra remexer. É isso aí, meu compadre, vai. Vamos remexer. Bota, meu filho, bota mais.
6: Pois é, rapaz, eu tava falando outro dia. Eita, rapaz, não tem coisa melhor não do que você dar cagada depois da chuva, rapaz. Eita, meu povo! Alô, meus caseteiros! Eu tô aqui de novo, olha, em breve eu tô aí na Rádio Lemos, na Lemos FM, botando todinho. Aí você vai ligar, aí você vai dizer assim, rapaz, bota um forró pra mim. Aí eu vou lhe perguntar, eu boto toda. Aí você diz, bote, por bote. Aí eu boto todinho. Eita, alô, meus caceteiros, surtendo a Rádio Leme FM. A rádio mais caceteira do Maranhão, rapaz. Eita, abração pro meu compadre Lino. Pensa num cabra desmantelado.

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0: para minha campanha, minhas comadres, minha filha, que é o Chico Lopes de volta, de baixo do pé do cajueiro, para comandar o melhor do farol para toda essa rapaziada boa. Já quero agradecer meu pai criador por essa passagem desse dia maravilhoso, dessa tarde maravilhosa. Eu já vou tirando para fora, mas volto amanhã, se Deus permitir. Oh, meu filho, já vou tirando para fora, meu filho, já vou tirando para fora. Se Deus permitir, a gente está de volta. Se não permitir, eu fico muito grato. Tchau, gente boa, tchau, gente boa.
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1: É o Natanzinho, Zé Vaqueiro. 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
5: 18 horas e 3 minutos.
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7: Maranhão em debate, Lemos TV para todo mundo ver, no mundo todo, e as manchetes do programa de hoje. Pré-candidatos de Codó com candidaturas aprovadas e outros ainda com pendências. É a manchete de número 1, a number 1. A manchete de número 2, polícia conclui inquérito de idoso que estuprou 3 irmãs em Caxias. A manchete de número 3, direção administrativa do HGM permanece em silêncio diante de denúncias gravíssimas divulgadas pela imprensa. A manchete de número 4, o Everton Rocha enfrenta inferno astral em plena campanha eleitoral. Com estas e outras, está no ar o programa Maranhão em Debate para você.
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Meus amigos, olha, eu vou começar o programa, na realidade já começamos o programa, mas eu quero começar com a política mesmo. O que está bombando é a política. O eleitorado do Maranhão, do Brasil, está preocupado, uns querendo uma coisa, outros querendo outras. Um eleitor quer um candidato, outro...

outro que é outro candidato, mas candidatos aí tem muitos. E você vai poder se satisfazer de tantos candidatos que tem o Brasil. No Maranhão, nós vamos eleger 18 deputados estaduais, perdão, 18 deputados federais, estaduais são 42, vamos eleger dois senadores e vamos eleger o governo com um vice, um governador com um vice. Tá bom assim? Tá de bom tamanho? Então você tem deputado aí para eleger à vontade, tá bom? Mas vamos ver agora quais são os candidatos que já oficializaram a candidatura ao governo do estado do Maranhão. Aí você acompanhando na tela aqui do programa Maranhão em Debate. Os candidatos, você já sabe, os candidatos lançados nas convenções. Nós temos o André Luiz, do Partido Missão, Felipe Camarão, do PT, Orleans Brandão, do MDB, Eduardo Braide, do PSD, Reginaldo Lima, do PCB, Roberto Rocha, do PRTB e Saulo Arcângeli, do PSTU. Então, são seis candidatos. Aliás, não, são seis, são sete. São sete candidatos que você vai votar para governador. Você vai poder votar em apenas um dos sete, viu? Quando você votar no candidato ao governador, você também está votando no candidato a vice. Então, você já tem sete candidatos para escolher entre os sete e um para você votar. Não vá votar em branco, não. Anular o voto. Não tem nenhum candidato. Rapaz, candidato tem demais. É uma safra de candidatos. São muitos candidatos. E aí você vai poder votar. Vou repetir para você. Saulo Arcângeli, do PSTU, Roberto Rocha, do PRTB, Reginaldo Lima, do PCB, Eduardo Braide, do PSD, Orleans Brandão, do MDB, Felipe Camarão, do PT e André Luiz, do Missão. Tá de bom tamanho? Ou você quer mais candidatos? Se você quiser um candidato, ainda dá tempo, viu? Ainda dá tempo. São sete candidatos querendo o Palácio dos Leões. E quem vai fazer com que eles cheguem lá, ou ele chegue lá, é você. É você, eleitor, dia 4 de outubro, se prepare, porque esses sete homens, nenhuma mulher, estão querendo demais a cadeira do Carlos Brandão, viu? Você acompanhando tudo aqui na Rádio Lemos FM. 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Meus amigos, olha, já já você vai acompanhar o caso da mulher que, segundo a polícia, ela matou a própria filha, uma nenezinha. E você vai acompanhar mais informações, o delegado falando, concedendo entrevista, você vai acompanhar tudo aqui no programa Maranhão em Debate. Mas eu quero mostrar para você como é que é a religião. A religião, ela está assim meio aqui, né? Não é assim? A religião está meio que moderninha, está moderninha demais. Olha só a religião, olha só como é que algumas denominações realizam cultos no interior dos templos, ou do templo. Acompanhe aí.

0: eu lhe pergunto, será se Jesus aprova um tipo de coisa dessa aí? Será Jesus na sinagoga era desse jeito? Porque Jesus não era evangélico, Jesus não era cristão, ele era da religião do judaísmo. Será se Jesus entrar num negocinho desse aí, num pagode aí, será? O que você acha? Hein? O que você acha? Isso é religião do Brasil. O Brasil está exportando religião, meu irmão. Tenha cuidado, não é só porque você vai para uma igreja. Vê se a igreja está ensinando realmente o que tem que ser ensinado, extraído da palavra do Eterno. Tá bom? Mas, meus amigos, olha, um prefeito, ele se vestiu de mendigo para sentir na pele o que é uma pessoa que vive nas ruas. Acompanhe a reportagem.
1: Imagina só, o prefeito da cidade se disfarça de mendigo, passa 20 horas pedindo esmola, dormindo no frio, e nem a própria família reconhece ele. Isso não é filme, aconteceu de verdade em Criciúma, Santa Catarina. No dia 10 de julho, Vaguinho, o prefeito Wagner Espíndola, colocou peruca, barba falsa, maquiagem pesada e roupas sujas. Saiu sem ninguém saber e virou morador de rua. Em apenas 15 minutos, no semáforo pedindo esmola, já ganhou R$6. Uma criança de uns 10 anos trouxe café quente para ele no frio. Estranhos deram comida, gestos que o emocionaram. Andou quase 40 quilômetros, passou por pontos de tráfico no bairro Pinheirinho, viu o abandono e o vício de perto. O momento mais forte passou do lado da própria esposa e dos filhos, e ninguém reconheceu. Senti na pele o que é ser invisível, contou ele. De madrugada, dormiu na marquise da Igreja Santa Bárbara. Até que por volta de 0 horas e 30 minutos, a própria equipe de assistência social da prefeitura o abordou, achando que era morador de rua, ofereceu abrigo e aí ele se revelou. Vaguinho testou os serviços na pele e agora promete ações fortes, mais vagas de acolhimento, internação involuntária para dependentes e combate pesado ao tráfico. E aí, você aprova essa atitude do Vaguinho? Comente, curta, segue para mais histórias reais assim e compartilha para todo mundo ver.
0: Todo mundo ver aqui no programa Maranhão em Debate. Eu aprovo o Vaguinho aí, eu aprovo. Ele sentiu na pele como é que é a situação do morador de rua, no frio. Ele sentiu na pele. Agora, o problema dos prefeitos, dos deputados, dos senadores, é porque eles não sentem na pele o que é, como é que o povo passa, o que é que o povo sente. Tem deputado aí que quer estar postando o helicóptero, né? Mostrando, se deitando na rede, deitado na rede, dizendo que já tem R$13 mil, né? E eu não sei nem se ele vai ser candidato, não sei. Já nós vamos falar desse negócio bem aí, nós vamos falar. Então é bom que o prefeito vista a situação do povo, para ele entender. Ah, mas não, tem prefeito que não quer nem atender o povo no gabinete, na prefeitura. Não quer nem atender o povo, não quer se misturar com o povo. Outros pegam na mão do povo, quando chega em casa, se lava, se banha com álcool. Pois é. Aí eu dou a prova, esse Vaguinho, bem aí eu aprovo, viu? Porque ele viveu na pele. Aí ele vai fazer as coisas do jeito que o povo está precisando. Palmas! Palmas para o Vaguinho, merece nossas palmas. Agora, meus amigos, o Everton Rocha é senador da República e ele está vivendo um inferno astral. Em plena concretização de sua candidatura como candidato ao Senado da República, ele já passou aí quase 8 anos e ele quer voltar como senador representando o povo do Maranhão. Mas olha só essa reportagem, essa matéria, essa reportagem que saiu do nosso senador, o Everton Rocha. Entendeu? Eu acho que ele está com os dias contados. A verdade é, se o povo do Maranhão for um povo criterioso, se o eleitorado do Maranhão for aquele eleitor que não gosta de molecagem, não gosta de corrupção, não gosta de roubalheira, não gosta de safadeza, tem muitos candidatos aí ao Senado que não vão nem começar direito. Mas acompanha a matéria.
2: Uma pessoa que Eu aprendi a admirar. Todos vocês aqui aprenderam a admirar pela coragem, pela honestidade, pela sua história em frente à segurança pública. Alguém já foi promotor de justiça, chefe de Ministério Público do seu estado. Alguém que enfrentou e defendeu os nossos aposentados na CPI do INSS. Alguém que pediu a prisão do Lulinha porque tinha culpa no cartório. Que alguém que representa o Nordeste vai levar prosperidade para o Nordeste, vai levar saúde para o Nordeste, vai levar infraestrutura para o Nordeste. Vai ser o maior programa de dignidade que o Nordeste já viu.
0: Tudo, Flávio Bolsonaro. E produção, dá para a gente deixar para mais tarde ou a gente já vem com essa matéria aí do Everton Rocha? Né? Uma matéria que até a Globo veiculou no Jornal Nacional, no JN. Né? Dá para aparecer agora? Então vamos lá. A gente ouve uma trocazinha da matéria, que a gente quer pedir desculpa disso aqui aos nossos internautas, mas a matéria agora vai para o ar. Isso acontece até na CNN. Quanto mais aqui na Lemos TV. Acompanhe a matéria agora.
3: E olha, outra notícia de agora de manhã. Polícia Federal está fazendo mais uma operação dentro daquela investigação dos descontos ilegais nas aposentadorias do INSS. Entre os alvos de buscas hoje estão parentes do senador Everton Rocha, do PDT do Maranhão. Vamos direto lá para Brasília, que a Isabela Camargo tem as informações aqui para a gente dessa operação. Oi, Isabela, bom dia.
4: Oi, Ana Paula, bom dia para você. Boa terça-feira a todos que nos acompanham. Nesta nova etapa da Operação Sem Desconto, os investigadores estão apurando mais detalhes de um suposto esquema de lavagem do dinheiro que foi descontado de forma ilegal de aposentados e pensionistas. Os agentes estão cumprindo 18 mandados de busca e apreensão aqui no Distrito Federal e no Maranhão. A esposa, a filha e duas irmãs do senador Everton Rocha, do PDT, são alvo da investigação de hoje. O senador já é investigado desde dezembro do ano passado, quando também foi alvo de mandado de busca de uma etapa deflagrada pela Polícia Federal. Agora, os investigadores encontraram indícios de movimentação financeira considerada atípica, utilizando, por exemplo, pessoas interpostas, contas de terceiro, pessoas jurídicas e até uma movimentação em dinheiro vivo, o que, segundo a Polícia Federal, pode indicar uma tentativa de ocultar o valor que foi desviado e o verdadeiro destinatário desses recursos. Durante o cumprimento desses mandados, nesta manhã de terça-feira, a polícia encontrou em endereços dinheiro vivo e uma máquina de contar esse dinheiro. A operação de hoje foi autorizada pelo ministro André Mendonça, do Supremo Tribunal Federal, que é o relator desse caso da Operação Sem Desconto lá na Suprema Corte. Vale destacar ainda que a Operação Sem Desconto foi deflagrada pela primeira vez em abril do ano passado, quando a Polícia Federal e a Controladoria Geral da União desmontaram o esquema de descontos ilegais que eram feitos nas aposentadorias e também nos valores que pensionistas recebem. A expectativa da investigação é que esse recurso que foi descontado por anos pode ultrapassar do valor de 6 bilhões e 300 milhões de reais. Ana Paula.
0: Tá aí, meus amigos, você acompanhando como é que é a política brasileira, como é que funciona nos bastidores. De repente estoura um lava-jato, estoura o um negócio aí do careca do INSS com o Lulinha e Companhia Limitada. É desse jeito. E o senador Everton Rocha está envolvido, a polícia está no encalce do senador. Que vergonha para o Maranhão, para o povo do Brasil. É uma vergonha. Sinceramente, eu fico enojado de ver essas coisas acontecendo, principalmente com os nossos representantes aqui do Maranhão. Era para aparecer o pessoal da Bahia, pessoal do Piauí, Ciro Nogueira, essa turma toda lá do Sul. Mas aqui do Maranhão não era para ter nenhum. Aí nós estamos passando vergonha com o nosso senador Everton Rocha. Verdade é essa. 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Meus amigos, nós vamos para um rápido intervalo comercial e na volta a gente vem com o quadro Personalidades, não é? Aqui do dia, entrevistando personalidades. Será quem é que vai ser entrevistado hoje? Pois é, você vai acompanhar já já aqui no programa Maranhão em Debate, depois do nosso break. Voltamos já.
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0: 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Mas meus amigos e minhas amigas aqui da Rádio Lemos FM, você que está acompanhando aqui na Rádio Lemos FM. Olha, a direção administrativa do HGM permanece em silêncio diante de denúncias gravíssimas divulgadas pela imprensa. O que está acontecendo com a nossa diretora, que é uma excelente mulher? O que está acontecendo? Olha, a direção do administrativa do Hospital Geral Municipal de Codó continua sem se manifestar sobre denúncias gravíssimas que vêm sendo divulgadas pela imprensa envolvendo a unidade de saúde do município. Nos últimos meses, diferentes denúncias chegaram ao conhecimento da imprensa por meio de pacientes, familiares e outras fontes. Entre elas, relatos de pacientes aguardando transferências, reclamações relacionadas ao atendimento e outras situações envolvendo o funcionamento do Hospital HGM. Mesmo com a repercussão desses caos, a direção administrativa do HGM permanece em silêncio, sem apresentar esclarecimentos sobre os fatos divulgados. Eu gostaria que a coisa fosse assim mais, fazer aquele intercâmbio, né, com a imprensa, com a população. Aconteceu lá um fato, a imprensa divulgou, pode não ser verdade. A pessoa está querendo uma transferência e não tem, tem que fazer um curativo, o hospital não tem curativo, não tem remédio. Que a diretora fosse para as redes sociais, aqui para a Lemos TV, e mostrasse, olha, a imprensa divulgou assim, mas não é, é assim, assim, assado. Seria bom, né? Mas aí permanece em silêncio e minha avó dizia um ditado bem interessante. Ela disse o seguinte: que quando a gente cala, a gente consente. Ou seja, a gente está concordando com o que a imprensa está falando. E a gente gostaria de ter aqui em Codó, era exatamente um hospital municipal que funcionasse de acordo com as necessidades, com as demandas do município. É assim que a gente queria. Mas, sinceramente, cada dia que passa, a saúde Codó, se for receber um selo, eu não sei qual selo que recebe. Porque são denúncias em cima de denúncias. E aí tem a saúde do município, tem um diretor, que no caso é a Rossana, é a diretora do hospital, tem o secretário de saúde e tem o prefeito. Esses três teriam que falar. E não estão falando nada, absolutamente nada. E como é que está a saúde? É eles que têm que dizer. A empresa vai lá, a pessoa que vai lá, o paciente denuncia, aí eles se manifestam, nota, de qualquer forma, para dizer como é que está realmente a situação do hospital HGM de Codó. É uma vergonha a saúde do município de Codó. Mas olha, vamos para o nosso quadro entrevistando personalidades. Quem será o entrevistado de hoje? Acompanhe. Lemos TV para todo mundo ver. Estou aqui com meu grande amigo, parceiro, companheiro, cara legal da gente, das antigas. É meu amigo Pádua. Já moramos bem pertinho ali na rua... Rua Senador Acha, com a rua 21 de Abril, né? E agora nós vamos bater um papo aqui no nosso quadro entrevistando personalidades. Você é uma personalidade e eu quero lhe perguntar o seguinte, para começar, por que que você saiu lá da Rua Senador Acha? O que foi que aconteceu? Você mudou. 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

0: Alô, você, todo mundo ligado aqui na sua Lemos TV para todo mundo ver. Olha, deu um probleminha aqui na entrevista com o nosso amigo, mas nós vamos contornar a situação e amanhã, o dia é quarta-feira, amanhã é quinta, amanhã a gente roda a entrevista com o nosso amigo, né? Você vai ver amanhã a entrevista, nós gravamos com ele lá e amanhã a gente roda, tá bom? Pode ter certeza que amanhã a gente roda a entrevista no quadro Entrevistando Personalidades aqui no programa Maranhão em Debate. Mas, meus amigos, vamos para o bloco da Espoliça. 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Mas, meus amigos, vamos para o nosso bloco da Espoliça. Aqui você vai ter um encontro com o submundo do crime. As informações é aqui no seu programa Maranhão em Debate. Pois é, olha, um homem estuprou três irmãs menores em Caxias. Produção, põe aí a polícia concluiu o inquérito de idoso que estuprou três irmãs. Está aí as costas do rapaz, né? Nós não podemos mostrar à frente, mas é o seguinte, a matéria é o seguinte. Olha, a Polícia Civil do Maranhão concluiu e encaminhou à justiça o inquérito que investiga um homem de 60 anos preso preventivamente desde a semana passada, acusado de praticar importunação sexual e estupro de vulnerável contra três irmãs em Caxias. Você já pensou? Cara desse é para estar na cadeia mesmo. Já era para estar na cadeia. As apurações começaram no dia 29 de junho, após a denúncia da família da primeira vítima. Rapaz, ele foi catando, é? Uma irmã aqui, a outra ali, a outra acolá. Meu senhor. No decorrer do trabalho da Delegacia Especial da Mulher, os investigados descobriram que o suspeito também violentou as irmãs da denunciante. Então, a menina que denunciou terminou levando a outras duas irmãs que ele também tinha estuprado. Arubu. Por atuar diretamente com o público infantil, a polícia considera possível a existência de outras vítimas e orienta que novas denúncias sejam feitas diretamente na delegacia do município. Então, pode ter mais gente. Pelo menos o inquérito que foi construído pela Polícia Civil aponta que ele estuprou três irmãs. E aí, pode ter mais meninas que ele estuprou. Meu irmão, tá rodado. Esse aí tá rodado, bem rodado. Olha, o homem é preso, não é? Homem é preso. Vamos lá, cadê o homem que foi preso? Cadê o homem que foi preso? É? Cadê o homem que foi preso? Homem foi preso. Vamos ver se a gente encontra a matéria aqui rapidão para você. Foi preso após invadir casa da ex-companheira e ameaçá-la com a faca. Rapaz, mas é muita violência. Os caras chegam, pensam que são dono do mundo, aí chegam e aí vão daquele jeito, ameaçando com faca, com bala, com pau e por aí vai. Olha, um homem foi preso em flagrante por violência doméstica na tarde da última segunda-feira em Cindelândia, após invadir a casa da ex-companheira e ameaçá-la com uma faca, segundo a polícia militar. A PM informou que foi acionada durante rondas após receber uma denúncia de que o suspeito havia entrado na residência da vítima. O homem, identificado como Erismar da Silva dos Santos, estaria armado com uma faca, dizendo: sai, senão eu te corto, senão eu te mato. Ainda segundo a polícia, a mulher conseguiu fugir e pediu ajuda aos vizinhos enquanto o suspeito procurava ela nas proximidades da casa para furá-la com a faca. Paz. Ô situação. Após localizar a vítima, os policiais encontraram o suspeito, que teria tentado fugir, mas foi preso próximo ao imóvel. A faca não foi encontrada com ele. A polícia suspeita que o objeto tenha sido descartado durante a tentativa de fuga. Jogou no mato para lá e pronto, pensando que a polícia ia, né, engolir. A polícia não engoliu, não. Engoliu de jeito nenhum. Mas não engoliu mesmo. Meu irmão, eita. Eles não pensam em cadeia na hora, não pensam em justiça, eles não pensam em nada. Só pensam em matar. Olha, há apenas 18 dias, PM de Timbiras apreendeu 12 armas brancas, facões, eu chamaria falcão, não é falcão, não é, é facões, né? Meu irmão, e aí, minha irmãzinha, e a polícia recuperou 5 motos roubadas, só em Timbiras. Eu não sei se você já acompanhou um vídeo, mas tem um vídeo, eu acredito que aquele vídeo não é em Timbiras. É facão, menino. Tem mais de 200 pessoas, cada um com um facão no meio da rua, chega a sair faísca de fogo, os caras com facão. Aí tá dizendo lá, Timbiras, a cidade do facão. Mas no passado foi. Olha, o 17º Batalhão de Polícia Militar apresentou o balanço oficial das ações ostensivas e de fiscalização promovidas no período de 17 de julho a 3 de agosto no município de Timbiras. O relatório destaca o combate à criminalidade e a apreensão de materiais ilícitos na região. Uma cidade pequena, Timbiras é cidade pequena, pacata ainda, e tem essas coisas. Olha, durante as incursões policiais, as equipes apreenderam uma arma de fogo, 12 armas brancas. As ações de combate ao roubo e furto de veículos resultaram na recuperação de 5 motocicletas. Ó, não é 4, não, é 5. 5 motocicletas e um aparelho celular. Ah, mas Codó tem muito crime, mas também o tamanho da cidade. Timbiras é pequenininha e a violência lá está grande. Olha, além disso, 5 motocicletas foram apreendidas e encaminhadas ao Detran devido às irregularidades administrativas de trânsito. A PM reforça que o intensificamento do policiamento ostensivo busca garantir maior tranquilidade à população e combater a criminalidade na cidade. Tenente Genilson, acho que é tenente, receba meu abraço, você está com a gente. Meus amigos, olha, reportagem sobre a suspeita de matar a própria filha de 1 ano e 6 meses. Acompanhe aqui, olha, acompanhe a matéria.
1: De acordo com as informações da Polícia Civil, o caso aconteceu no início da tarde dessa segunda-feira na cidade de Bela Vista. O delegado Elson Ramos, do 2º DP, disse que tomou conhecimento do crime através da Polícia Militar e do Conselho Tutelar da cidade. Após o início das investigações, a Polícia Civil tomou conhecimento que a principal suspeita de cometer o crime era a própria mãe, identificada por Losirã Teles da Silva, de 18 anos. No fim da tarde dessa segunda-feira, a criança, que recebeu uma pancada muito forte na cabeça e tinha marcas no pescoço, não resistiu aos ferimentos e morreu ainda na ambulância.
2: A gente estava ainda terminando o plantão, né, quando a gente recebeu a informação que havia uma criança no hospital que apresentava indícios de estrangulamento e deu uma pancada forte na cabeça. A criança de apenas 1 ano e meio tinha dado entrada aqui no hospital municipal Tomás Martins. E quando a gente estava já saindo para se deslocar, a PM, né, a Polícia Militar, os policiais militares do município de Bela Vista chegaram na delegacia, acompanhados dessa senhora, né, informando, e também do Conselho Tutelar, informando que ela tinha sido conduzida por ter sido suspeita de agredir a própria filha. E eu vi que ela se tratava do mesmo caso. De imediato a gente foi verificar a situação, e aqui nessa já tinha sido encaminhada para São Luís, mas posteriormente, como é do conhecimento de todos, acabou falecendo no caminho e retornando. E a gente conversa na entrevista com a senhora, mãe da criança, acabamos por entender que ela que teria praticado o crime, por estar se contradizendo por falta de evidência de ter sido uma terceira pessoa e pela própria maneira como ela se comportou durante toda a situação, inclusive tentando, né, manipular o local do crime, né, para que não parecesse que tinha sido cometido aquilo. E, diante das evidências, ela foi autuada em flagrante.
1: O caso que comoveu toda a região do Vale do Pindaré aconteceu aqui no município de Bela Vista, a cerca de 20 quilômetros de Santa Inês. E está sendo investigado pelo 2º DP aqui do município de Santa Inês. De acordo com o delegado Elson Ramos, o crime está sendo tratado como feminicídio. A mãe, de apenas 18 anos, na manhã dessa terça-feira, foi fazer o exame de corpo de delito no Hospital Municipal de Santa Inês. Na saída, nós conseguimos uma entrevista exclusiva com a mãe da criança, de apenas 1 ano e meio. Ela diz que não matou a própria filha e diz que suspeita que alguém tenha entrado na residência para cometer o crime. O que aconteceu lá em Bela Vista?
3: Eu não boto nem eu mesmo, eu não.
4: Como é que essa criança caiu?
3: Não foi que eu botei ela, não.
4: O que aconteceu? Fala pra gente.
3: Assim, eu tava dormindo, aí eu acordei. Ela tava dentro da rede, eu tirei ela dentro da rede, ela tava achando pra beber leite, eu dei leite pra ela. Aí eu acordei, foi, dou uma mamada pequenininha, tem uma pequenininha que ela mama, tem ela, tem 7 meses. Eu dou leite pra que ela anda, a Giovana. Vou pra ela, ela tava lá dentro do quarto, tava pra ela, menina, ela tava no chão. Eu fechei a janela tava tudo fechada.
4: E como ela se machucou?
3: Não sei como que ela machucou, não, porra, a menina tava no chão, desmaiada.
4: Mas tem marcas que você possa ter utilizado, alguma ferramenta, você não fez nada?
3: Nada.
4: Você não sabe como ela morreu?
3: Não. A bela tava no chão. A outra janela lá, que eu acordei, as portas estavam tudo fechadas. E a janela pra outra janela tava aberta.
4: O que você acha que aconteceu?
3: Não aconteceu não, senhor. Não sei de nada não, eu.
4: Alguém entrou lá, você acha isso?
3: Ah, acho que aí tem um estranho lá dentro de casa. Acho que a gente tá estranho lá de casa.
4: Você acha que alguém estranho entrou lá?
3: A gente entra lá, a porta aberta, a janela.
4: E quem deixou a janela aberta?
3: Não foi eu não, que eu fechei a janela, as portas tudo, eu fechei.
4: E agora? Você sabe o que vai acontecer? Você tá respondendo por ter feito mal a ela. Você fez algum mal a ela?
3: Não. Não fez mal com minha filha, eu.
4: Quando você viu ela no chão, qual foi a tua reação?
3: Eu peguei ela e entreguei pra Fernanda pra ela ir pro hospital. Ela tava desmaiada.
4: Você viu pro hospital com ela?
3: Não, foi a menina.
4: Por que você ficou em casa?
3: Porque eu cuidar outra menina que eu tenho. A casa não pode ficar só.
4: Você mandou ela vir pro hospital com outra pessoa e depois a polícia foi lá te buscar?
3: Foi.
4: Você se arrepende do que você fez?
3: Não, eu matei ela não. Me forquei ela também, não.
4: Você se arrepende disso?
3: Não.
4: Arrepende?
3: Arrepende, mandou matar minha filha, não tem coragem não.
4: Arrependida?
3: É.
1: O delegado Elson Ramos diz que impressiona a frieza da suspeita diante do crime bárbaro contra uma criança de apenas 1 ano e meio de idade.
2: Ela vai ser encaminhada para a unidade prisional aqui de São Luís, acredito que seja transferida para São Luís. Tem que ter um cuidado redobrado também com a segurança dela, que as presas são um crime que causa bastante revolta, até mesmo entre as presas e as internas, né? Então é isso, é fazer esse procedimento de finalizar o flagrante, comunicar à justiça, aguardar a decisão da justiça, mas também ouvindo possíveis testemunhas, vizinhos, o próprio pai da criança que deve estar retornando hoje, segundo informações, para que a gente possa finalizar esse inquérito.
1: A frieza dela, o senhor com toda a experiência de anos de como delegado, a frieza dela chama atenção?
2: Exatamente, a todo momento, assim, até mesmo quando ela soube da morte da criança, se manteve assim um pouco tranquila, né? Como mesmo eu fui informado agora, somente agora, que ela está começando a manifestar algum sentimento, talvez até porque ela está sentindo, né, tenha passado a noite presa, mas não manifestamente por estar arrependida, porque até agora ela não manifestou isso. E é isso, ela nega, mas o que tudo indica, todos os indícios, toda a circunstância leva a crer que ela foi a autora do crime.
0: A palavra do delegado, é o delegado dizendo que, pela experiência que ele tem, ela é a autora do crime. Mas vamos ver o que, que vai dizer o inquérito policial, se realmente foi ela ou não, porque vai ter uma perícia, toda uma investigação, e aí nós vamos saber, você vai acompanhar aqui no programa Maranhão em Debate. Mas olha, ainda naquela região, polícia prende mulher suspeita de tentar matar a mãe e a filha lá em Santa Inês. Você já pensou? A mãe e a filha, ela queria matar as duas. Mas tem mais. Aqui no bloco da Expolícia, você acompanha dois homens reagem a cumprimento de mandado e morrem em troca de tiros com a PM no Maranhão. Acompanhe aí a foto aí. Você, olha aí, ó, olha só você acompanhando aqui no programa Maranhão em Debate. Olha, dois homens morreram após uma troca de tiros com a polícia durante um cumprimento de mandado de busca e apreensão e de recaptura na tarde da última terça-feira em Pedreiras. Segundo a Polícia Militar do Maranhão, os dois suspeitos atiraram contra a equipe durante a ação. Quer dizer, eles reagiram, a polícia chegou, quando a polícia chegou já foi recebida com balas. Após investigação, os policiais foram até uma residência localizada no bairro Goiabal, onde estavam os alvos da operação. Durante um cerco ao imóvel, os suspeitos foram identificados e receberam ordem para se entregar. Segundo a PM, os dois homens fugiram pelos fundos da residência com armas de fogo e teriam disparado contra a equipe. Os policiais revidaram e atingiram os dois homens, que ficaram feridos no local. Eles foram socorridos e encaminhados ao Hospital Geral de Pedreiras, onde os óbitos foram confirmados pelo médico plantonista. Então, eles aí já foram para o colo! Já foi para o colo! O CPF já foi riscado, já foi apagado. Pronto, estão rodados. Olha, o Bloco das Polícias vai ficando por aqui e volta em uma outra edição do programa Maranhão em Debate, aqui na Lemos TV. E você acompanhando aqui na Rádio Lemos FM. 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Meus amigos, vamos falar de política? Novamente, vamos lá? Olha, pré-candidatos que poderão ser candidatos. Alguns já estão já com a documentação bem encaminhada, a homologação da candidatura, já teve a aprovação do partido e agora vão partir para o Tribunal Regional Eleitoral do Maranhão em São Luís para registrar suas candidaturas. É de praxe, né? De todas as eleições. E aí em Codó nós temos vários pré-candidatos e nós já temos aqui, ó, Pedro Belo, que confirmou para nós que é candidato a deputado federal, Pedro Belo. A outra que também está confirmada é Alba Rejane. Tem até um vídeo aí, não é, da convenção do Partido Novo da Alba Rejane. Vamos acompanhar aqui no programa Maranhão em Debate. Acompanhe aí.

0: Alma Rejane, hoje candidata oficialmente, representando a cidade de Codó para todo o Maranhão. Quero dizer para vocês que essa é uma missão para milhares de pessoas. Essa não é a missão minha, é uma opção para que todo o Maranhão possa ver que é possível sim fazer uma nova política, uma política de transformação. Transformação essa que começa com Laércio Bonfim, Braide, Júnior Vieira e Alba Rejane.
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3: Tá aí, outro nome de Codó é Nonato Sampaio. Mas Nonato Sampaio também pré-candidato a deputado federal. E o outro, a federal também, é Dr. José Francisco. Então, um vídeo aí, vamos ver aí como é que foi a convenção do partido e o início, né? Porque falaram aí que Zé Francisco não seria candidato, não seria candidato nos blogs aí, mas parece que deu certo. Vamos lá, vamos acompanhar aí o momento da festa, do início desta jornada para o ex-prefeito Dr. José Francisco. Acompanhe.
4: Deu um trabalhozinho para ele. Ele era prefeito de Codó. E aí eu era oposição a ele. Uma vida é boa. Mas a gente sempre se respeitou muito, eu e o Zé Francisco. Quero dizer, Zé Francisco, que te agradeço, não só por estar aqui, tá? Tu tinha tudo para estar em outro palanque. Tu tinha tudo para estar em outro partido. Mas você ficou a bandeira aqui no União. Eu quero te agradecer de verdade por acreditar em mim. Em mim como presidente. Em mim como lutador de fazer a boa política. Para quem não sabe, um dos primeiros a me ligar quando eu fui escolhido para ser pré-candidato a senador foi o Zé Francisco. O Pedro, que eu não sei se está aqui, foi um dos primeiros a dizer, meu candidato a senador. Tu não sabe, Pedro, a importância daquela tua mensagem para mim naquele momento. Aquela mensagem de que eu disse assim, rapaz, eu tive pouco contato com eles. E eles estão aqui do meu lado, ficando a bandeira. Eu ainda fui oposição a ele no mandado claro dele, né? Então, assim, isso representou muito para mim. Acredito que a gente vai fazer um trabalho em Codó que vai superar as expectativas muito. E eu já soube que ele está beliscando já nos municípios do lado. Manda ele ficar em Codó, rapaz. Zé, obrigado, obrigado de verdade. Para finalizar, pessoal, está todo mundo cansado. E o espaço aqui é um pouquinho quente. Né? Mas eu tenho certeza que... Ah, Zé, é o 44...
3: Tá aí, meus amigos, o momento em que o doutor José Francisco aparece aí com a sua candidatura ratificada. Não sabemos se vai ter problema até o final da campanha. Pelo menos nós estamos vendo aí que parece que deu certo a candidatura de doutor José Francisco. Nonato Sampaio, como eu já falei, não enviou nada para nós mostrar aqui como é que foi a convenção do seu partido, mas também é pré-candidato a federal. E no campo dos pré-candidatos a estadual de Codó, nós temos Yuri Correia, que também eu pedi para enviar para cá alguma coisa. Mantive contato aqui com a Jordânia, mas até agora não chegou. Se enviar, a gente roda amanhã. Alguma coisa aí desse momento, né, da candidatura de Yuri Correia. Tem mais aqui o Najib, que me parece que o Najib não vai sair, não. Porque até agora eu não vi falar nada sobre a candidatura homologada, candidatura festejada de Francisco Najib. Mas se realmente for confirmada, porque ele tem uma pendência aí no TCU, viu? Mas se for confirmada, os seus correligionários, cabos eleitorais, assessoria do deputado, envie para cá para a gente divulgar, viu? Divulgar. E tem também o Dr. Cláudio. Dr. Cláudio também não enviou para nós aqui o momento da homologação de sua candidatura. Nós vamos ficar acompanhando para que a gente possa divulgar para os nossos internautas Como é que está esse momento, né? Esse momento não é tenso, mas um momento de alegria para os pré e candidatos a deputado federal e estadual, oriundos, filhos da terra aqui de Codó, né? Nós vamos acompanhar tudo e você acompanha tudo aqui no programa Maranhão em Debate. Meus amigos, eu não sei se dá para a gente ver aí o nosso cantor. Dá tempo ainda? Será se dá tempo ou não? Se não dá tempo, deixa para amanhã, né? Mas vamos ver o Braide aí, o Braide que oficializa a sua candidatura. Braide, agora candidato lá em São Luís. Vamos ver a festa aí também, a festa aí da candidatura de Eduardo Braide ao governo do estado do Maranhão. Acompanhe.
2: Primeiro compromisso, baixar o imposto do estado. Maranhão cobra hoje o maior ICMS do Brasil. E nós vamos baixar o imposto para poder gerar mais empregos, atrair novas empresas, para que a gente não veja mais tantos maranhenses saindo daqui, se arriscando em viagens de ônibus, para poder trabalhar em outros estados. Outra situação, está um choque de gestão na saúde. Nós vamos tirar os políticos de dentro dos hospitais regionais do Maranhão a partir de janeiro do ano que vem. Quem tem que estar dentro do hospital é médico, enfermeiro, profissional de saúde. Hoje no Maranhão, infelizmente, alguém para conseguir um leito ou uma cirurgia tem que falar com algum deputado, com algum político, senão não consegue. Outra situação, ajeitar de imediato, iniciar a recuperação das estradas do Maranhão. Eu tenho rodado todo o Maranhão e sei a situação que está a estrada que vai de Fortaleza dos Nogueiras até Formosa da Serra Negra, a estrada que vai de Pedro do Rosário até a cidade de Viana, enfim, as nossas MAs e as nossas BRs também. Mas, no mais, dizer que esse compromisso que foi firmado aqui, a nossa vice Elane Carneiro, que é de Imperatriz, o nosso senador Fufuca, o nosso senador Laércio, com apoio de todos esses prefeitos, mas, acima de tudo, do povo do Maranhão, vai dar uma resposta no dia 4 de outubro. Que aqui no Maranhão, quem vai...
5: 19 horas, em ponto.
6: Hora Livre no ar.
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7: Olá, boa noite.
8: Boa noite para você que nos acompanha em todo o país.
7: Quinta-feira, 6 de agosto de 2026.
8: Vamos aos destaques do dia.
7: Atualização do Estatuto da Criança e do Adolescente.
8: Lei estabelece medidas de enfrentamento e repressão ao crime de violência sexual na internet e uso de inteligência artificial.
7: E abusadores ficam obrigados a ressarcir o tratamento psicológico e psicossocial da vítima. Gabriela Noronha.
9: Entre as mudanças está a ampliação da pena para quem adquire, possui ou armazena material contendo violência sexual contra crianças ou adolescentes.
8: Você vai ouvir também saúde.
7: Prorrogado o prazo para ampliação de recursos do FGTS em instituições hospitalares filantrópicas que atuam no SUS. Márcia Fernandes.
10: Com a prorrogação, mais de 2 bilhões de reais de recursos em crédito ficarão disponíveis para essas instituições.
8: E vamos conhecer hoje como funciona o Banco Genético da Embrapa.
7: Ele funciona como um cofre de segurança de espécies da biodiversidade brasileira. Pablo Mundim.
11: Hoje, o Banco Genético da Embrapa conserva cerca de 156 mil amostras de mais de 1.200 espécies vegetais.
8: Hoje, na apresentação da Voz do Brasil, eu, Mariana Jungmann e Luciano Seixas.
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8: Sancionada a lei que prevê medidas de repressão à violência sexual contra crianças e adolescentes na internet e com o uso de inteligência artificial.
7: A norma também estabelece ações para proteger as vítimas e a responsabilização financeira do agressor.
8: Os detalhes você vai ouvir agora na reportagem de Gabriela Noronha.
9: A lei, sancionada nesta quinta-feira, atualiza dispositivos do Estatuto da Criança e do Adolescente e de outras leis como o Código Penal e o Código de Processo Penal e estabelece mais rigor para quem praticar crimes de violência sexual contra crianças e adolescentes no ambiente digital, como disse o ministro da Justiça e Segurança Pública, Wellington César Lima.
12: Na legislação até então existente, não tinha a especificidade nem a proporcionalidade da resposta adequada para esses casos, e agora nós temos isso. Porque o ambiente digital, por sua imediatidade, cobra respostas igualmente imediatas. Então, esses tipos penais mais adequados, como de violência sexual, abuso sexual, exploração sexual, vêm tomar o lugar de outros.

0: das figuras mais genéricas e que não tinham uma especificidade adequada para a tipicidade penal correspondente.
1: Entre as mudanças está a ampliação da pena para quem adquire, possui ou armazena material contendo violência sexual contra crianças ou a ampliação da pena para quem adquire, possui ou armazena material contendo violência sexual contra crianças ou adolescentes. O texto também cria uma punição

0: para o desenvolvimento econômico do nosso país. Mas eles não podem e não devem ser instrumentos de violações de direitos e para a criação de ambientes que não são seguros para as nossas crianças e adolescentes.
1: Com a lei, a criança ou adolescente, vítima ou testemunha, tem assegurado atendimento psicológico e psicossocial contínuo e especializado. E os abusadores ficam obrigados a cobrir integralmente os custos do tratamento da vítima. A delegada da Polícia Federal, Rafaela Parca, comentou sobre os novos dispositivos.
2: Possibilitam não só a repressão, que é muito importante, as pessoas têm que ter uma sentença justa e adequada, a polícia tem que ter condições de investigar, mas também trazem o que eu acho mais importante, que é a prevenção. A gente precisa de muitos mecanismos para defender essas crianças, especialmente no ambiente digital, que não foi desenhado para elas.
1: A lei também prevê autorização para a chamada ronda virtual, mecanismo que permite a atuação de órgãos de investigação em ambientes digitais para identificar e coletar arquivos relacionados a crimes de violência sexual contra crianças e adolescentes. E no rol dos crimes hediondos, considerados de extrema gravidade, passam a figurar condutas como produzir, vender, trocar, publicar, divulgar e armazenar registros de violência sexual contra menores de idade. Reportagem Gabriela Noronha.
3: Lei prorroga até 2030 acesso de santas casas e hospitais filantrópicos a crédito com recursos do FGTS.
4: Instituições que atendem o Sistema Único de Saúde podem dispor de até 2 bilhões de reais.
5: A lei prorroga até 2030 o prazo para a aplicação de recursos do FGTS como crédito para hospitais filantrópicos e santas casas de misericórdia. A linha de crédito também poderá ser utilizada por instituições sem fins lucrativos que atuam no atendimento a pessoas com deficiência e prestam serviços ao Sistema Único de Saúde. Com a prorrogação, mais de 2 bilhões de reais de recursos em crédito ficarão disponíveis para essas instituições. Em 2025, as Santas Casas realizaram mais de 1 milhão e 300 mil internações e foram responsáveis por cerca de 2 milhões de cirurgias eletivas. O ministro da Saúde, Alexandre Padilha, destacou a importância das Santas Casas.
6: Corresponde 77% dos centros especializados, 57% das unidades de tratamento de oncologia espalhados em todo o país, tendo uma presença muito importante em várias regiões do nosso país.
5: O Fundo de Garantia do Tempo de Serviço, o FGTS, é uma obrigação do empregador e não deve ser descontado do salário. Pode ser usado em diversas situações, como demissão sem justa causa, compra da casa própria, aposentadoria ou no caso da pessoa estar com alguma doença grave, como câncer. Agora, os recursos continuarão a ser usados como crédito para hospitais filantrópicos e Santas Casas de Misericórdia. O ministro do Trabalho e Emprego, Luiz Marinho, falou sobre a importância desse fundo.
7: O Fundo de Garantia tem a grande responsabilidade, primeiro, de proteger o trabalhador. Segundo, ser um fundo de investimento para investimento na saúde, as cidades para construir os viadutos, hospitais também, tantos outros investimentos.
5: Nesta quinta-feira, também foram formalizados novos contratos de crédito a partir do FGTS entre a Caixa Econômica Federal e o Instituto do Câncer do Ceará, Santa Casa de Misericórdia de Goiânia e com a Santa Casa de Misericórdia de Parretos. Reportagem Márcia Fernandes.
3: O Brasil exportou mais que importou no mês de julho, o que representa um superávit na balança comercial em mais de 7 bilhões de dólares.
4: No acumulado do ano, a balança também registra um superávit. O valor é de 49 bilhões de reais.
3: O resultado foi impulsionado pela exportação nos setores da agropecuária, indústria extrativista e indústria da transformação.
4: Entre os principais parceiros comerciais está a China, com um aumento de 19,7% nas exportações e União Europeia com crescimento de 11%.
3: Já para os Estados Unidos, as exportações caíram 12,2% nos primeiros 7 meses do ano, em relação ao mesmo período de 2025.
4: Já está valendo a nova inscrição do Cadastro Nacional de Pessoa Jurídica, o CNPJ.
3: O novo modelo de identificação das empresas combina letras e números e conta com um total de 14 caracteres.
4: A medida garante mais combinações disponíveis e permite novas inscrições.
3: As empresas já inscritas no CNPJ não sofrem alteração e não precisam realizar atualização cadastral.
8: O novo modelo mantém os 14 caracteres do Cadastro Nacional de Pessoa

0: pessoa jurídica. A novidade é que o registro passa a combinar letras e números. A medida amplia a quantidade de combinações disponíveis para novas inscrições e garante a continuidade do cadastro. Já o procedimento para abertura de novos CNPJs não será alterado, como ressalta o coordenador-geral de Gestão e Cadastros e Benefícios Fiscais da Receita Federal, Heriton Gomes.
1: Nada vai mudar em relação ao processo de abertura de empresas. Então, todo aquele fluxo que existe hoje via Rede Sim, em que todas as empresas já estão acostumadas a trabalhar para a melhoria do ambiente de negócio, ela continua.
0: Os CNPJs nos formatos numérico e alfanumérico vão existir simultaneamente. Ambos são válidos para fins legais e operacionais. Para quem já tem empresa aberta, não haverá troca de número nem a necessidade de atualizar o cadastro. O coordenador Heriton Gomes explica que a mudança vale apenas para as novas inscrições.
1: Você não precisa fazer nenhuma alteração no seu cadastro do CNPJ. Então o sistema vai reconhecer tanto os CNPJs que já existem hoje, que são numéricos, quanto os novos CNPJs que vão vir a ser emitidos, que são alfanuméricos.
0: Mesmo sem mudar o cadastro das empresas já existentes, a recomendação é que os softwares de gestão, sistemas de emissão de notas fiscais e cadastros de clientes sejam adaptados para reconhecer o novo formato do documento, como destaca o contador Floriano Carvalho.
2: Todos os sistemas continuarão reconhecendo os CNPJs que já existem hoje, porém eles têm que se adaptar para reconhecer o alfanumérico. Sistemas contábeis, emissão de nota fiscal, fornecedores, compras, precisa ser adaptado para começar a reconhecer o alfanumérico.
0: Para atualizar o CNPJ, acesse gov.br/Receita Federal, tudo junto, e clique na aba de serviços. Reportagem Edinaldo Júnior.
3: Correção. Agora há pouco, quando falamos da balança comercial brasileira, o acumulado da balança no ano registra um superávit de 49 bilhões de dólares, não de reais, como eu disse anteriormente.
4: A partir da próxima semana, quem tem imóvel rural já pode declarar o imposto territorial.
3: O processo é feito pela internet e quem perder o prazo pode pagar uma multa.
5: A declaração do Imposto sobre a Propriedade Territorial Rural, ITR, é obrigatória para pessoas físicas ou jurídicas que sejam proprietárias de imóvel rural e pode ser preenchida e transmitida por meio digital. A auditora fiscal da Receita Federal, Giana Han, explica.
6: A ferramenta permite o envio de declarações pela internet, sem necessidade de instalação do programa, e ela pode ser acessada pelo computador ou pelo celular. Para acessar a aplicação, é necessário ter conta GovBR, nível prata ou ouro. E existe um passo a passo disponível na internet que mostra toda a interface dessa ferramenta.
5: O prazo para envio da declaração vai de 10 de agosto a 30 de setembro. O valor pode ser dividido em 4 parcelas, sendo que a primeira deve ser paga até o dia 30 de setembro. Este também é o prazo para o pagamento em parcela única. A auditora fiscal, Giana Han, reforça que é importante não perder o prazo.
6: E é importante também lembrar que a entrega da declaração após esse prazo, ou seja, após o dia 30 de setembro, vai sujeitar o contribuinte ao pagamento de multa por atraso, que é calculada sobre o imposto devido e também conforme o número de meses de atraso.
5: Para fazer a declaração, acesse o portal de serviços da Receita Federal em receitafederal.gov.br na aba Imóveis. Reportagem em Graziela Mendonça.
4: Municípios e prestadores de serviços devem concluir o preenchimento de dados do Sistema Nacional de Informações em Saneamento Básico até 3 de setembro.
3: Esse é um passo importante para garantir o acesso a recursos federais para investimentos na área.
4: O sistema reúne dados sobre abastecimento de água, esgotamento sanitário, manejo de resíduos sólidos, drenagem e manejo de águas pluviais e gestão municipal.
3: As informações subsidiam a formulação de políticas públicas e o planejamento de investimentos. Como afirma o secretário nacional de Saneamento Ambiental do Ministério das Cidades, Márcio Leão.
7: A coleta é um passo importante, né? Porque todos os municípios e prestadores têm a responsabilidade de colocar os dados e as informações que o sistema permite, e isso permite ao governo federal elaborar suas políticas e a destinação dos seus recursos para a universalização do saneamento. Então, é importante para que o governo tenha as informações precisas e que possa atuar de forma mais adequada.
4: Edital Recaatinga vai destinar 60 milhões de reais para a recuperação de áreas degradadas na Caatinga.
3: O programa receberá projetos em municípios de 9 estados, com foco em áreas afetadas pela seca e pela desertificação.
4: O prazo de recebimento de propostas pelo edital termina segunda-feira, 10 de agosto.
8: A iniciativa vai disponibilizar 60 milhões de reais para apoiar ações que combinem restauração ambiental, produção sustentável, conservação da água, segurança alimentar, geração de renda e adaptação às mudanças climáticas em 9 estados. Serão selecionados projetos em municípios de Alagoas, Bahia, Ceará, Minas Gerais, Paraíba, Piauí, Pernambuco, Rio Grande do Norte e Sergipe, com foco em territórios com maior degradação e mais vulneráveis à seca e ao avanço da desertificação. Do total de recursos a serem disponibilizados, 30 milhões de reais virão do BNDES, o Banco Nacional de Desenvolvimento Econômico e Social, e 30 milhões do Banco do Nordeste. A iniciativa é uma parceria dos dois bancos com o Ministério do Meio Ambiente e Mudança do Clima. O chefe do Departamento de Meio Ambiente do BNDES, Marcos Santiago, detalha os tipos de projeto que poderão ser apoiados pelo edital.
9: O edital vai apoiar projetos voltados para a restauração ecológica, com espécies nativas, o que inclui sistemas agroflorestais, enfim, o uso sustentável da nossa caatinga. Na prática, os projetos poderão envolver o quê? Recuperação de áreas degradadas com nativas, mas pode também a cadeia, né, a produção de sementes e mudas. Assistência técnica e capacitação de comunidades também estão dentro. E uma coisa muito importante para a nossa caatinga, que é a captação e armazenamento de água, cercamento de nascente e ações de prevenção e combate a incêndios.
8: O primeiro ciclo de apresentação de propostas para o edital Recaatinga vai até o dia 10 de agosto. O edital prevê ainda um segundo ciclo, entre 15 de outubro e 14 de dezembro. Mais informações estão disponíveis no site bnds.gov.br/Floresta Viva 2025. Reportagem André de Barros Lima.
3: Dos rios às áreas costeiras, a pesca atrai praticantes e ajuda a movimentar o turismo em diferentes destinos brasileiros.
4: E está aberto um edital para que seja desenvolvido um diagnóstico nacional do setor.
3: O trabalho será feito em parceria com a Organização das Nações Unidas para a Educação, a Ciência e a Cultura, a Unesco.
4: Vamos saber mais na reportagem de Luciana Colares de Holanda.
10: Marcos Vinícius Barros é amante da pesca esportiva e transformou o hobby que começou lá na infância até em profissão. O engenheiro de aquicultura conta que faz pelo menos 12 viagens por ano só para pescar.
11: É uma paixão. Eu pesco desde criança, então hoje eu sou engenheiro de aquicultura, né? Acabei conectando o que eu gosto com a minha profissão.
10: O turismo de pesca movimenta cerca de 3 bilhões de reais e gera 200 mil empregos no Brasil. De acordo com o Ministério do Turismo, pelo menos 8 milhões de brasileiros viajam todos os anos para praticar a pesca esportiva. O setor será objeto de um diagnóstico nacional. Para isso, está aberto o edital para a seleção de empresa especializada responsável pela realização do estudo. O trabalho prevê a elaboração de um guia de boas práticas com referências nacionais e internacionais, além da organização de um catálogo de produtos, experiências e serviços relacionados ao turismo de pesca. O resultado desse trabalho vai fornecer subsídios técnicos para o planejamento de políticas públicas. A iniciativa busca ainda estimular o uso sustentável dos recursos naturais e o desenvolvimento econômico de destinos que possuem rios, lagos, reservatórios e áreas costeiras. É o que explica Humberto Pires, analista técnico executivo da Secretaria Nacional de Políticas de Turismo do Ministério do Turismo.
12: Nós sabemos que é um segmento extremamente importante e a gente trabalha num trabalho conjunto com o Ministério da Pesca, onde a gente trabalha para além do ordenamento, a questão da sustentabilidade e trazendo todo esse conjunto de informações para que a gente possa, de fato, ter uma prática sustentável e responsável, né, e que abarca toda a cadeia produtiva do segmento. segmento da pesca.
10: Kelvin Lopes é dono de uma agência especializada em Brasília, que há 9 anos promove viagens de pesca esportiva por todo o país. Consultor do setor, ele afirma que um diagnóstico, como propõe o edital, era uma demanda antiga, assim como o trabalho que vem depois.
13: Esse diagnóstico vem a trazer à mesa todas essas informações, toda essa identidade. Além desse diagnóstico, que é super importante, é a oferta sistematizada, organizada do turismo de pesca no Brasil. Todo o setor precisa dessas informações para desenvolver.
10: As propostas das empresas interessadas podem ser encaminhadas até às 5 horas da tarde, horário de Brasília, no dia 12 de agosto de 2026, exclusivamente por meio do portal de compras da Unesco Brasil. Reportagem Luciana Colares de Holanda.
3: Um verdadeiro banco de alimentos em forma de sementes. Assim, a Embrapa, empresa brasileira de pesquisa agropecuária, conserva milhares de espécies de sementes de grãos, verduras e frutas consumidos no Brasil e no mundo.
4: O material também é utilizado em pesquisas para o desenvolvimento de plantações mais resistentes e alimentos mais nutritivos.
3: E apoia o país a estar preparado para ser um produtor de alimentos.
14: No banco genético da Embrapa, em Brasília, são conservadas centenas de milhares de amostras de plantas, sementes e micro-organismos. As coleções apoiam a conservação de diversidade genética e disponibilizam material para pesquisas e outras atividades relacionadas à agropecuária e à segurança alimentar. Uma variedade do Brasil e do mundo, explica Juliano Pádua, supervisor do banco genético da Embrapa.
15: O nosso banco funciona como uma cópia de segurança para evitar, se a gente perder esse material um dia, a gente tem essa cópia guardada aqui para uso. Então, por isso, a gente é um banco cópia de segurança, porque a gente pode manter a viabilidade da semente aqui por muitos e muitos tempos.
14: O banco utiliza diferentes métodos de conservação definidos de acordo com as características de cada espécie. As sementes são armazenadas em câmaras frias, com temperatura em torno de 20 graus negativos, onde podem permanecer viáveis por décadas. Parte das amostras também possui uma cópia armazenada no Cofre Global de Sementes, na Noruega. O pesquisador da Embrapa, Juliano Pádua, destaca que o procedimento integra as estratégias adotadas para a conservação de recursos genéticos utilizados em pesquisas e outras atividades relacionadas à agropecuária.
15: O consumidor cada dia está mais exigente. A gente tem todo um campo, por exemplo, de alimentos funcionais, né, que tragam também não só alimento, alimentação, mas também saúde. Então, por isso a importância desse banco e do uso desse material para o futuro.
14: Hoje, o Banco Genético da Embrapa conserva cerca de 156 mil amostras de mais de 1.200 espécies vegetais. Entre elas estão variedades de arroz, feijão, milho, soja, frutas, hortaliças e espécies nativas brasileiras. Reportagem Pablo Mudim.
4: Nos institutos federais oferecem cursos técnicos, graduações e também voltados à educação profissional e tecnológica.
3: Também chamado de IFE, cada escola deve oferecer pelo menos metade das vagas para cursos técnicos de nível médio, prioritariamente na forma integrada, que permite ao estudante concluir a educação básica e, ao mesmo tempo, obter uma formação técnica.
16: Só mais um semestre e a Ana Letícia Costa, de 19 anos, vai terminar o curso técnico de meio ambiente no Instituto Federal do Rio de Janeiro. A formação técnica vai aumentar o leque de conhecimentos e possibilidades da estudante carioca que planeja cursar engenharia ambiental.
17: Eu, como técnica em meio ambiente, eu posso trabalhar em diversas áreas, em diversos setores. Eu posso trabalhar com laboratório, posso trabalhar com licenciamento. Tem, assim, inúmeras possibilidades que a área ambiental providenciou para mim.
16: Nos institutos federais, as oportunidades são variadas e gratuitas. São ofertados desde cursos de panificação e de cuidadores de idosos até pós-graduação em diversas áreas de conhecimento. O estudante também pode cursar o ensino médio e, ao mesmo tempo, fazer um curso profissionalizante, como explica Marcelo Breganoli, secretário de Educação Profissional e Tecnológica do Ministério da Educação.
18: Então, o jovem, quando ele está cursando o ensino médio, ele pode fazer na mesma instituição ou em outra instituição o curso técnico. Então, a gente passa a ter uma, muito provavelmente, uma predominância dessa forma de oferta do técnico, mas o nosso olhar é muito voltado para o técnico integrado.
16: A Rede Federal de Educação Profissional e Tecnológica possui 754 unidades em todo o Brasil, vinculadas a 39 institutos federais, dois Centros Federais de Educação Tecnológica, os CEFETs, e ao Colégio Pedro II, no Rio de Janeiro. De acordo com o secretário Marcelo Breganoli, os cursos são ofertados para contemplar as necessidades de cada região.
18: Eles estão distribuídos no território de uma forma a atender, sobretudo, as meso e hoje micro-regiões. A rede tem essa característica e ela também tem uma característica do envolvimento com os arranjos produtivos locais. Então, é muito intrínseco, né, dela fazer as suas atuações, os seus projetos, sejam eles, né, envolvidos no ensino, na pesquisa, na extensão, mas tendo como temáticas o arranjo produtivo local, o arranjo social.
16: Os processos seletivos e as matrículas nos institutos federais são semestrais. Interessados devem procurar os editais na escola onde pretende realizar o curso. Reportagem Graziele Bezerra.
4: E essas foram as notícias do Governo Federal.
3: Uma realização da Secretaria de Comunicação Social da Presidência da República.
4: Com produção da empresa Brasil de Comunicação.
3: Fique agora com as notícias do Poder Judiciário e do Congresso Nacional. Boa noite.
4: Boa noite para você e até amanhã.
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21: STF suspende julgamento sobre norma que proíbe jogos de azar.
22: Justiça e Ministério Público assinam acordo para fortalecer o combate ao assédio eleitoral.
21: STJ vê lesão a direitos difusos e mantém condenação de empresa por alterar fórmula de agrotóxicos.
22: Boa noite, eu sou Marcela Luiza.
21: E eu sou Walter Lima.
22: Supremo Tribunal Federal julga se norma que proíbe jogos de azar ainda pode ser aplicada.
21: Hoje, o relator do caso, ministro Luiz Fux, votou. Depois, o julgamento foi suspenso após o pedido de vista do ministro Flávio Dino.
23: O caso chegou ao Supremo em um recurso apresentado pelo Ministério Público do Rio Grande do Sul, contra a decisão da Justiça Gaúcha, que absolveu um comerciante que explorava caça-níqueis em um bar no município de São Leopoldo. Na prática, o tribunal vai definir se explorar jogos de azar deve continuar sendo atividade proibida e sujeita a punições, ou se deixará de ser tratado como uma ilegalidade. Isso inclui bingos, jogo do bicho e casas caça-níqueis.
24: O relator ministro Luiz Fux citou possíveis relações entre a exploração clandestina de jogos, organizações criminosas, violência e lavagem de dinheiro. Também diferenciou jogos de azar das loterias exploradas pelo poder público.
25: Como pretendo evidenciar, a loteria não se vale de mecanismos voltados a extrair lucro mediante exploração do vício do comportamento, do risco dos apostadores, é em detrimento da autonomia da vontade.
24: O ministro destacou que a proibição prevista na Lei das Contravenções Penais não viola a autonomia privada nem a livre iniciativa. Assim, Fux votou no sentido de que os jogos de azar devem continuar sendo considerados ilegais.
22: Essa foi a repórter Marta Ferreira. Justiça e Ministério Público assinam acordo para fortalecer o combate ao assédio eleitoral no ambiente de trabalho.
21: Para denunciar ou baixar o selo da campanha, é só acessar o site No Meu Voto Manda Eu. Rocine Gomes.
26: O acordo de cooperação técnica foi assinado entre a Justiça do Trabalho, a Justiça Eleitoral, o Ministério Público do Trabalho e o Ministério Público Eleitoral. Com o slogan No Meu Voto Mando Eu, o objetivo é construir a Aliança pelo Voto Livre, uma rede que defende o direito da pessoa de votar no candidato que quiser, sem pressão ou constrangimento.
22: Comercialização em todo o país de agrotóxicos com fórmulas alteradas sem autorização da Anvisa configura lesão a direitos difusos e coletivos.
21: Para o STJ, isso expõe de forma indeterminada o meio ambiente, os consumidores e a saúde pública a riscos. Fátima Uchoa.
0: Com esse posicionamento, a primeira turma do STJ manteve a condenação de uma empresa imposta pelo TRF4 ao pagamento de R$1.750.000 por mudar a fórmula de dois agrotóxicos e a produção de um herbicida sem a necessária aprovação da Agência Nacional de Vigilância Sanitária. Os produtos foram comercializados nessas condições por mais de 3 anos em todo o território nacional. O colegiado considerou que, como o bem jurídico protegido é indivisível e pertence à coletividade, é possível fixar o valor da indenização já na sentença. A relatora foi a ministra Regina Helena Costa.
22: Justiça Federal nega recurso da Agência Nacional de Mineração e mantém proibição de mineração em terras indígenas em Roraima.
21: O tribunal acompanhou o entendimento do Ministério Público Federal de que a exploração mineral em terras indígenas depende de lei e de aval do Congresso. Vanessa Pereira.
1: Segundo a decisão, enquanto não houver lei regulamentando o artigo 231 da Constituição Federal e autorização do Congresso Nacional, a exploração mineral por terceiros em terras indígenas é juridicamente impossível. Ainda segundo a decisão proferida pela 12ª Turma do Tribunal Regional Federal da 1ª Região, está proibido conceder ou manter em tramitação pedidos de pesquisa e exploração mineral em terras indígenas em Roraima.
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22: Boa noite.
21: E até amanhã.
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1: Eu sou Paula Groba.
2: E eu sou Humberto Pinheiro.
1: E estes são os destaques de hoje do Jornal do Senado, que começa agora.
2: MP do piso mínimo do frete vira lei, mas perdão a caminhoneiros é vetado.
1: Projeto amplia prioridade no trabalho remoto para pessoas com deficiência.
2: Senado vai acompanhar segurança e condições de trabalho de agentes de saúde indígena.
1: Boa noite.
2: Boa noite.
1: Foi sancionada a lei que aperfeiçoa a fiscalização do piso mínimo do frete rodoviário, valor mínimo que deve ser pago aos caminhoneiros pelo transporte de cargas. A medida busca garantir mais transparência e cumprimento das regras do setor.
2: Mas o governo vetou o trecho que perdoava multas aplicadas a caminhoneiros envolvidos em bloqueios de estradas em 2022. Segundo o executivo, o perdão das penalidades violaria a separação de poderes e não apresentava estimativa de impacto orçamentário e financeiro. Repórter Bruno Lourenço.
3: A lei que cria mecanismos para facilitar a fiscalização do cumprimento do piso mínimo para o frete rodoviário surgiu de medida provisória apresentada pelo governo no início deste ano. O objetivo seria combater, por meio de sanções mais fortes, fragilidades no sistema que permitiam a contratação reiterada de fretes abaixo do estipulado pela Agência Nacional de Transportes Terrestres. O Poder Executivo, no entanto, vetou o trecho que saiu do Congresso Nacional que anistiava multas aplicadas a caminhoneiros que bloquearam rodovias em 2022. O relator da MP, senador Stevenson Valentim, do Podemos do Rio Grande do Norte, defendeu na ocasião o perdão.
4: Um conturbado momento político que o nosso país viveu, aos nossos trabalhadores caminhoneiros que hoje dirigem com essa perturbação, andam pelas estradas do Brasil afora, com a carga de trabalho, movimentando a nossa economia, preocupados ainda com esse tema. Entendo que esse viés da multa já atingiu a sua pedagogia, já foi alcançado.
3: O governo justificou o veto por violar o princípio da separação de poderes e da não previsão de estimativa de impacto orçamentário e financeiro da medida. Deputados e senadores podem derrubar o veto em sessão conjunta do Congresso Nacional, convocada para essa finalidade.
1: E já está pronto para votação no plenário do Senado o projeto que autoriza o uso de recursos dos fundos partidário e eleitoral em situações de calamidade pública.
2: A proposta surgiu a partir de uma ideia legislativa apresentada por um cidadão brasileiro. Repórter Marcela Diniz.
5: Se o projeto virar lei, partidos políticos poderão abrir mão de recursos dos fundos partidário e eleitoral para ajudar nas despesas decorrentes de pandemias, eventos climáticos, rompimento de barragens e outras situações que exigem ajuda emergencial do Estado. O projeto nasceu de uma ideia legislativa apresentada em 2020 pelo Wagner Paulo de Santa Catarina, por meio do portal Cidadania do Senado Federal. A ideia original era destinar o dinheiro para o enfrentamento à Covid, mas com o fim dessa emergência em saúde e para aproveitar a ideia que obteve mais de 22 mil apoios, o escopo do projeto foi ampliado pelo relator, senador Márcio Bittar, do PL Acreano, para abranger todas as situações de calamidade pública. O senador astronauta Marcos Pontes, do PL de São Paulo, apoia a proposta.
6: Emergências provocadas por calamidades vêm se tornando recorrentes, como as causadas nas enchentes da Bahia, de Minas Gerais e no Rio Grande do Sul. Tal medida pode contribuir para a ampliação e a capacidade de atuação do Estado em situações de crise, alinhando o uso de recursos públicos a prioridades impostas por cenários excepcionais.
5: O projeto está pronto para ser votado no plenário do Senado.
1: Eleitores de todo o país já podem consultar o local de votação para o primeiro turno das eleições, marcado para 4 de outubro. A pesquisa pode ser feita no site do TSE ou pelo aplicativo e-Título. A consulta é importante porque a Justiça Eleitoral pode alterar locais de votação. No Rio de Janeiro, por exemplo, 66 zonas eleitorais foram modificadas por motivos de segurança, afetando cerca de 188 mil eleitores.
2: E por falar em eleições, você sabe o que é assédio eleitoral? O consultor legislativo Eduardo Modena explica como se proteger dessa forma de abuso ainda muito presente nas relações de trabalho no Brasil. Repórter Aissa Abreu.
7: Vigilância de redes sociais, exigência de declaração ou de não declaração de voto, ameaças ou mesmo promessas vinculadas a um resultado específico. Se alguma dessas situações soa familiar, você pode estar sendo vítima de assédio eleitoral. O consultor legislativo Eduardo Modena diz que a principal arma do trabalhador e da trabalhadora é a denúncia.
8: Qualquer situação em que o empregador se utilize da sua posição econômica para influenciar a opinião do empregado pode ser considerado um tipo de assédio.
7: Para denunciar casos de assédio eleitoral, procure a Justiça do Trabalho ou a Justiça Eleitoral. Para tirar dúvidas sobre como denunciar, visite o site do Conselho Superior da Justiça do Trabalho em csjt.jus.br. csjt.jus.br.
1: Pessoas com deficiência podem ganhar regras mais claras para ter prioridade no trabalho remoto.
2: A legislação trabalhista já prevê essa prioridade, mas o projeto amplia e detalha a proteção, que poderá ser aplicada também ao regime híbrido e a diferentes tipos de vínculo profissional. O projeto está pronto para a votação no plenário do Senado. Repórter Marcela Cunha.
9: O projeto dá às pessoas com deficiência prioridade no teletrabalho ou no trabalho remoto, quando as atividades puderem ser realizadas à distância. A proposta inclui esse direito na Lei Brasileira de Inclusão e estabelece regras para a apresentação e a análise do pedido. A legislação trabalhista já prevê essa prioridade, mas o projeto amplia e detalha a proteção, que poderá ser aplicada também ao regime híbrido e a diferentes tipos de vínculo profissional. A senadora doutora Eudócia, do PSDB de Alagoas, que apresentou o relatório na Comissão de Assuntos Sociais, destacou que a modalidade deve promover a inclusão.
10: Tais soluções concretizam igualdade e não discriminação e reforçam a eliminação de barreiras, evitando que o remoto seja usado como forma de isolamento ou perda de oportunidades.
9: A prioridade dependerá da manifestação do próprio trabalhador e da compatibilidade da atividade com o trabalho à distância e não poderá resultar em perda de salário.
1: E aguarda análise da Comissão de Assuntos Econômicos um projeto que destina no mínimo 25% dos recursos do Pronamp a microempresas lideradas por mulheres.
2: A proposta também prevê prioridade para mulheres negras de baixa renda e com deficiência, além de condições diferenciadas de financiamento e capacitação. Segundo a relatora, senadora Jussara Lima, do PSD do Piauí, a medida fortalece o empreendedorismo feminino.
11: Reforça a utilização do sistema de crédito como mecanismo ativo de justiça social, de modo a apoiar grupos historicamente desfavorecidos e dar concretude ao direito constitucional da igualdade entre homens e mulheres.
1: A Comissão de Direitos Humanos do Senado debateu os desafios dos agentes de saúde indígena no Brasil. Falta de segurança, dificuldades na logística e condições precárias de trabalho foram citadas pelos representantes da categoria.
2: A presidente da Comissão de Direitos Humanos, senadora Damares Alves, anunciou a criação de um grupo de trabalho com a temática da saúde indígena. Repórter Marcela Diniz.
12: No dia 17 de julho, o agente de saúde Giovanni Yanomami foi morto a tiros. Em novembro de 2024, o técnico de enfermagem Wilson Souza também já havia sido assassinado. Os dois crimes ocorreram em contexto de conflitos internos na terra indígena Yanomami e levantaram o debate sobre a segurança das equipes de saúde que atuam neste e em outros territórios. A presidente do Sindicato dos Empregados em Estabelecimento Privado de Serviço de Saúde do Estado de Roraima, Joana Mendes, relatou a apreensão por parte desses profissionais.
13: Hoje a gente tem profissional em Roraima que ele não quer mais entrar no território.
12: Os participantes do debate também relataram desafios logísticos, falta de estrutura, condições de trabalho precárias e desvalorização salarial. A presidente da Comissão de Direitos Humanos, senadora Damares Alves do Republicanos do Distrito Federal, anunciou a criação de um grupo de trabalho com a temática da saúde indígena.
14: Inclusive, quero informar que as instituições presentes aqui serão convidadas para fazer parte do grupo de trabalho. E nós vamos trazer o Ministério Público para este grupo de trabalho também, Defensoria Pública.
12: A audiência sobre a segurança dos agentes de saúde indígena é parte de um ciclo de debate sobre os direitos humanos e o desenvolvimento dos povos e comunidades tradicionais, promovido pela Comissão de Direitos Humanos do Senado.
2: Com a edição de Paula Grova e trabalhos técnicos de Eliseu Caires, o Jornal do Senado fica por aqui. Acompanhe agora as notícias da Câmara dos Deputados. Boa noite.
1: Boa noite e até amanhã.
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16: Plenário pode incluir esteticistas no quadro de profissionais da saúde.
17: Deputados aprovam símbolo de identificação para pessoas com Alzheimer.
16: Câmara torna mais rígida a declaração de insanidade mental de criminosos.
18: Boa noite. Os deputados aprovaram um projeto que endurece o processo de declaração de insanidade mental de acusados por crimes. A repórter Paula Bittar traz mais informações sobre a proposta aprovada.
19: A Comissão de Constituição e Justiça da Câmara aprovou um projeto que busca tornar mais rígido o processo de declaração de insanidade mental de acusados por crimes. Acusados de crimes podem ser beneficiados com a isenção ou a redução da pena, caso sejam considerados inteiramente ou parcialmente incapazes de entender que o ato que cometeram era crime. No caso da isenção da pena, o juiz deve encaminhá-lo a tratamento médico obrigatório. De acordo com o projeto, o laudo pericial sobre a insanidade mental do acusado deverá ser feito por perito oficial, preferencialmente com especialização na área de psiquiatria ou psicologia forense. Além disso, o juiz poderá chamar mais de um perito em caso de dúvida sobre a especialização do convocado. Apesar de a lei hoje já exigir que o acusado seja submetido a exame médico legal, a avaliação quanto à sanidade mental pode ser realizada por médicos de qualquer especialidade. Segundo o texto aprovado, o perito deverá observar critérios técnicos, científicos e éticos na elaboração do laudo, sendo vedada qualquer forma de influência externa. Ainda de acordo com a proposta, caso o acusado apresente histórico de transtornos mentais, isso deverá ser considerado para a instauração do incidente de insanidade mental. E a defesa poderá apresentar um assistente técnico para acompanhar o exame. O autor do projeto, o deputado Coronel Assis, do PL de Mato Grosso, disse que o objetivo é atualizar a legislação brasileira.
20: Essa legislação é uma legislação muito antiga, da década de 40. Nós buscamos estabelecer esses critérios de forma muito objetiva para que ele possa ser avaliado com precisão, para que não possa ocorrer como aconteceu naquela ocorrência lá de São Paulo, onde o criminoso lá, o fisiculturista, deu 60 socos na cara daquela moça e depois, quando ele foi preso, estava sendo processado, ele alegou que ele ouvia vozes, que ele tinha problemas mentais, justamente com o intuito de fugir da justiça brasileira.
19: Coronel Assis se referiu ao caso do ex-atleta Igor Eduardo Cabral, que deu 61 socos na namorada dentro de um elevador em Natal. Ele alegou um surto claustrofóbico como causa para a agressão. A proposta, que busca tornar mais rígido o processo de declaração de insanidade mental de acusados por crimes, já pode seguir para a análise do Senado, a menos que haja recurso para votação antes pelo plenário da Câmara. Da Rádio Câmara, de Brasília, Paula Bittar.
15: Economia.
16: A Câmara aprovou recentemente projeto que cria a Política Nacional de Minerais Críticos e Estratégicos. Autor da iniciativa, Zé Silva, do União de Minas Gerais, explica que a ideia é incentivar a industrialização desses minerais no Brasil, ampliar a produção de energia limpa e atrair investimentos para o setor.
21: Essa política é importante para interromper as mudanças climáticas, para garantir a produção de energias limpas e também, um ponto que é fundamental, combater a fome. Então, nessa política, nós criamos mecanismos para as pessoas virem investir no Brasil numa mineração que preserve a vida, não seja um risco à vida, preserve o meio ambiente, não seja um risco ao meio ambiente e, ao mesmo tempo, traga riquezas. Por isso que é fundamental aprovar essa política nacional no Senado e para a sanção do presidente.
18: Zé Silva afirma que a proposta cria incentivos para empresas que processarem e industrializarem os minerais estratégicos em território nacional, agregando valor à produção brasileira. Ele ressalta que a medida fortalece o agronegócio, amplia a segurança jurídica e estimula novos investimentos.
15: Votação.
16: O plenário pode votar em breve projeto que inclui os esteticistas e cosmetólogos entre os profissionais da área da saúde. A ideia é tornar mais clara a lei que já regulamenta o setor. A reportagem é de Antônio Vital.
0: A Câmara dos Deputados pode votar projeto que enquadre as profissões de esteticista, cosmetólogo e técnico em estética como da área da saúde para todos os efeitos legais. Hoje, isso não está claro na lei que regulamenta essas profissões, aprovada em 2018. O projeto, assinado por 5 deputados de diversos partidos, tem como justificativa a existência de lacunas legais que têm provocado a suspensão de estabelecimentos e autuação de profissionais pela Agência Nacional de Vigilância Sanitária, a Anvisa. A proposta é resultado dos trabalhos de uma subcomissão da Comissão de Trabalho da Câmara. O texto também trata da formação desses profissionais, com exigência de estágio tanto para os técnicos quanto para os esteticistas e cosmetólogos de nível superior. Esteticista é o profissional de nível superior encarregado de procedimentos práticos de cuidados corporais e faciais, como o peeling. Já o cosmetólogo, também de nível superior, é aquele que estuda a formulação e a química dos produtos de beleza, como cosméticos. E o técnico em estética é o profissional de nível médio que realiza tratamentos faciais, corporais e capilares não invasivos, como limpeza de pele, hidratação, drenagem linfática e depilação. De acordo com a proposta, a exigência de formação mínima vai valer até que o Ministério da Educação defina currículos específicos para essas profissões. Para prevenir autuações da Anvisa, o projeto estabelece que os técnicos em estética, bem como os esteticistas e cosmetólogos, poderão utilizar produtos, técnicas e equipamentos com registro no órgão. O texto também prevê punições para fiscais que interditarem estabelecimentos ou apreenderem equipamentos de maneira abusiva, o que pode acarretar pena de até 2 anos de detenção e multas. Estima-se que o setor movimente cerca de 50 bilhões de reais por ano no Brasil. De acordo com a deputada Soraya Santos, do PL do Rio de Janeiro, uma das autoras da proposta, o texto deixa mais claras as responsabilidades dessas profissões e o enquadramento na área de saúde previne abusos. Soraya também é autora da proposta que deu origem à regulamentação atual da profissão de esteticista, cosmetólogo e técnico em estética.
4: E óbvio que é como atividade da saúde. Você faz uma cirurgia, você tem que fazer um pós e você tem que saber como você vai se qualificar, como você vai ampliar. Infelizmente, nós começamos a ter problemas sérios, onde a Anvisa, ela começou a fechar a clínica, impedir compra de insumo. É como se eu tivesse feito direito e não tivesse direito a comprar código civil, código processual.
0: O projeto que enquadra as profissões de esteticista, cosmetólogo e técnico em estética como da área de saúde ganhou o regime de urgência e pode ser votado diretamente no plenário da Câmara, sem passar pela análise das comissões permanentes da Casa. Da Rádio Câmara, de Brasília, Antônio Vital.
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15: Trabalho.
18: Sérgio Brito, do PSD da Bahia, apoia a proposta que põe fim à escala de trabalho 6x1. O congressista avalia que a medida representa uma grande vitória para milhões de trabalhadores brasileiros que constroem o país todos os dias com o próprio esforço.
23: Estamos falando de uma medida que garante mais dignidade, mais qualidade de vida e mais equilíbrio entre o trabalho e a vida em família. A proposta reduz a jornada semanal de trabalho, sem reduzir os salários, e assegura 2 dias de descanso por semana. Isso significa mais tempo para cuidar da saúde, conviver com os filhos, estudar e descansar. Um trabalhador valorizado produz mais, adoece menos e vive melhor.
16: Para Sérgio Brito, a mudança demonstra a possibilidade de conciliar desenvolvimento econômico e valorização do trabalhador. O parlamentar espera que o Senado dê continuidade à proposta para que o avanço se consolide como política pública no país.
15: Saúde.
18: O projeto que institui um símbolo de identificação para pessoas com Alzheimer já pode seguir para o Senado. A repórter Maria Neves tem os detalhes da aprovação.
24: Aprovado na Comissão de Constituição e Justiça da Câmara, projeto da deputada Laura Carneiro, do PSD do Rio de Janeiro, que institui a fita roxa como símbolo para identificar pessoas com Alzheimer, pode seguir para análise do Senado. De acordo com a autora, o objetivo da medida é facilitar a identificação de pacientes em espaços públicos para evitar situações de conflito ou constrangimento. Laura Carneiro afirma que a identificação é importante em diferentes situações, como no caso do paciente se perder, por exemplo.
3: É muito importante que a gente tenha esse cordão da fita roxa para que as pessoas acometidas pelo Alzheimer possam ser localizadas. Eventualmente elas saem nas ruas e ninguém sabe que elas têm Alzheimer, muito menos que estão perdidas. Então essa fita pode evitar transtornos graves e ao mesmo tempo proteger essas pessoas que são acometidas pelo mal de Alzheimer.
24: A deputada explica também que entre os sintomas comportamentais da doença de Alzheimer estão alterações de julgamento, perda de filtros sociais e redução da capacidade de autocontrole. Devido a isso, muitas vezes o paciente pode proferir falas inadequadas ou agressões verbais e voluntárias. Como as outras pessoas não sabem sobre a doença, podem interpretar mal esses comportamentos e reagir também de forma agressiva, o que aumenta o sofrimento do paciente e dos cuidadores. O texto aprovado estabelece que o uso do cordão será facultativo e a utilização do símbolo não substitui a apresentação de laudos médicos quando a comprovação do diagnóstico for exigida por lei. Laura Carneiro afirma ainda que a iniciativa se inspira em outros modelos de identificação visual, como o cordão de girassol utilizado para sinalizar deficiências ocultas. Da Rádio Câmara de Brasília, Maria Neves.
15: Previdência.
16: Projeto de doutor Flávio, do PL do Rio de Janeiro, prevê a concessão automática do salário maternidade. Hoje, mães que acabaram de dar à luz precisam enfrentar filas e burocracia para acessar o benefício, um processo que, segundo o parlamentar, pode levar até 4 meses.
5: Todo mundo sabe que quando uma pessoa falece, a informação chega rápida ao INSS e o benefício é encerrado. Mas quando nasce uma criança, a mãe que acabou de dar à luz precisa de enfrentar filas, documentos e burocracia para receber um direito que já é dela. Isso não é justo. Se o Estado consegue agir rápido para retirar um benefício, também precisa agir rápido para garantir um direito. E o que a gente quer é desburocratizar.
18: Pelo texto de Dr. Flávio, o pagamento seria liberado logo após o pedido de licença maternidade, sem a necessidade de apresentação imediata de documentos. A análise e a comprovação do nascimento ficariam a cargo do INSS em um momento posterior.
15: Justiça.
16: Nova lei regulamenta o chamado filtro de relevância em recursos especiais ao Superior Tribunal de Justiça. Somente no primeiro semestre deste ano, mais de 260 mil processos chegaram ao STJ, como informa o repórter Luiz Cláudio Canuto.
6: Processos com relevância social e ampla terão atenção especial em julgamentos do Superior Tribunal de Justiça. Nova lei regulamenta o chamado filtro de relevância em recursos especiais ao STJ. A lei exige que esse tipo de recurso deva demonstrar que o caso tem relevância jurídica, política, social ou econômica que ultrapasse o interesse individual das partes. O recurso especial é usado quando uma das partes no processo pede ao STJ que examine se uma decisão judicial aplicou corretamente uma lei federal. O texto muda o Código de Processo Civil e prevê que o relator do recurso no STJ suspenda por 6 meses, total ou parcialmente, todos os processos individuais ou coletivos pendentes sobre o assunto relevante. Se forem necessárias audiências públicas ou a participação de terceiros, a suspensão pode ser prorrogada uma única vez, também por 6 meses. Mas o interessado na análise do caso deve demonstrar no pedido ao STJ a relevância do recurso. Para que um recurso especial seja rejeitado por falta de relevância, será necessário o entendimento de pelo menos 2/3 dos ministros da Corte. O projeto que deu origem à lei foi aprovado pela Câmara dos Deputados e pelo Senado e depois sancionado pelo presidente da República sem vetos. Na Câmara, o relator de plenário foi o deputado Ranieri Paulino, do Republicanos da Paraíba. Ele afirma que o filtro de relevância permite um melhor fluxo aos processos no STJ.
7: Rui Barbosa deixou como ensinamento que justiça tardia não é justiça. E é justamente isso, é buscar que os jurisdicionados tenham, além do acesso garantido, mas que tenha mais celeridade nos processos que ali tramitam. Então, compreendemos essa matéria, vai ao encontro de uma demanda importante, mas, sobretudo, garantir um fluxo melhor para os jurisdicionados, para o povo brasileiro.
6: Apenas as decisões judiciais publicadas após 30 dias da publicação da lei vão ter exigência para que o recurso apresente relevância perante o STJ. O presidente da Câmara, Hugo Mota, participou da cerimônia de sanção da lei no Palácio do Planalto nesta terça-feira e ressaltou a importância das novas regras.
8: Com esta lei, o STJ deixa de ser empurrado para uma atuação semelhante à de uma terceira instância, como um mero órgão de revisão, e passa a dedicar suas energias ao cumprimento de sua missão constitucional. Depois de anos de impasse, o Congresso Nacional agiu com extraordinária celeridade. O novo projeto foi apresentado no Senado em 12 de junho, chegou à Câmara dos Deputados em 9 de julho e em apenas 5 dias já estava aprovado pelo plenário e encaminhado à sanção.
6: Segundo o presidente do STJ, ministro Herman Benjamin, o número de processos no tribunal chegou a 260 mil no primeiro semestre do ano. No ano passado foram 235 mil casos. O STJ analisa causas de direito federal que não são constitucionais. As causas relativas à Constituição são julgadas no STF, Supremo Tribunal Federal. Da Rádio Câmara de Brasília, Luiz Cláudio Canuto.
15: Segurança Pública.
18: Delegado Palumbo, do Podemos de São Paulo, defende a aprovação de projeto que proíbe condenados por crimes hediondos e equiparados de criar, administrar e utilizar redes sociais quando o crime tiver sido cometido por meio dessas plataformas ou estiver diretamente relacionado ao ambiente digital.
16: Ele explica que a medida busca impedir que plataformas sejam usadas para aplicar golpes e aliciar vítimas.
9: Nós sabemos que os criminosos hoje não estão só no semáforo de 38, pistola, fuzil, atirando nas pessoas. Estão também na internet, cooptando criminosos, fazendo golpes, aplicando golpes, principalmente em idosos, e principalmente pegando as nossas crianças, induzindo as nossas crianças e cometendo um crime gravíssimo, que é a pedofilia. Criminoso não tem que usar rede social, eles têm que ser banidos. E não é censura. Nós temos que dar liberdade para o cidadão de bem e não para criminoso.
18: Delegado Palumbo observa que a restrição só poderia ser aplicada após condenação definitiva durante o cumprimento da pena com possibilidade de manutenção por até 20 anos. O parlamentar ressalta que o projeto também prevê sanções para quem descumprir a decisão judicial.
16: Kim Kataguiri, do Missão de São Paulo, defende proposta que endurece a punição contra pessoas que cometem crimes de forma reiterada. O texto cria a figura do reincidente crônico, aplicada a quem pratica 3 crimes dolosos em até 15 anos.
10: Hoje, a gente tem bandidos aí que têm 10, 15 passagens pela polícia e não ficam presos porque eles não são considerados reincidentes. Ele só é reincidente depois que ele é condenado e a condenação transita em julgado. Mas quando tem várias passagens pela polícia, ele não é considerado. Então, o crime em flagrante é um crime que você não precisa gerar muitas provas, que o processo não é complexo, porque o sujeito ele foi pego cometendo o crime. Não precisa de uma investigação complexa.
18: Kim Kataguiri acrescenta que a proposta busca impedir que autores habituais de crimes sejam tratados como réus primários. Ele ressalta que a matéria prevê regime inicial fechado, pena em patamar máximo e restrições a benefícios como transação penal e livramento condicional.
16: Felipe Beccari, do Podemos de São Paulo, defende projeto que torna hediondo o crime de maus tratos aos animais quando a ação criminosa provocar a morte do animal. Ele avalia que a proposta representa uma resposta mais rigorosa do Estado a casos de extrema crueldade.
11: O crime hediondo, para quem não sabe, é um crime de maior repulsa, de maior ranço da sociedade, de maior gravidade, ou seja, o Estado ele tem que ter uma resposta mais firme, né, rápida, firme e contundente com relação a esse crime. Exemplo, o estupro, estupro de vulnerável, homicídio. Então a gente prevê que aquele que cometa maus tratos contra os animais e ele faleça, ou seja, foi até o limite e provocou a morte desse animal, como por exemplo o cão-orelha e outros animais aí que repercutem em alguns casos, a pessoa se enquadre nesse rol.
18: Felipe Beccari explica que a pena permanece a mesma, mas o enquadramento como crime hediondo muda o regime de cumprimento. O condenado começa em regime fechado e enfrenta regras mais rígidas para a progressão da pena.
16: Termina agora o Jornal Câmara dos Deputados, produzido pela Rádio Câmara, com trabalhos técnicos de Wellington Teles e a apresentação de Luciana Vieira e Val Monteiro. Boa noite.
18: A Voz do Brasil volta amanhã. Uma boa noite para você.
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1: 20 horas e 14 minutos.
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0: 21 horas em ponto.
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3: Olá, uma excelente quinta-feira para você. Hoje, 6 de agosto de 2026, eu sou Kleber Salles e nesse momento começa o seu programa romântico, o nosso Moment Love, momento do amor, momento em que o sentimento fala